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6: E a nossa dica de hoje é o filme Adorável Júlia. Este drama foi lançado no ano de 2005. O filme conta a história de uma trama de erros movidos pela vingança situado nos palcos londrinos da década de 30. O sucesso e a fama da diva, Julia Lambert, cresce a olhos vistos, o que incomoda muitos dos seus colegas de palco. Ela se apaixona perdidamente pelo jovem norte-americano Tom, com quem vive um tórrido e curto romance. Quando a diva descobre que o jovem só estava com ela para subir socialmente, e na verdade seu interesse é em sua grande rival, Julia planeja uma terrível vingança. Adorável Julia.
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0: 21h11.
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4: Olá, gente, tá começando mais um Almanac Musical aqui na sua rádio. Hoje falaremos sobre Jota Quest. A banda mineira surgiu na metade dos anos 90. Seu primeiro sucesso nacional foi a canção Fácil. O hit foi composto pelo vocalista da banda, Rogério Flauzino, e por seu irmão, Wilson Sideral. E aí vai uma curiosidade. A inspiração para essa canção veio da mãe do cantor. Ela dizia que o filho deveria compor uma letra fácil, extremamente fácil, para todo mundo cantar junto. Essa música foi primeiro lugar em muitas rádios brasileiras e a banda foi convidada para participar de vários programas de TV e também de rádio. E as agendas de shows lotaram por conta dessa música, que até hoje é pedida pelos fãs da banda. Vamos ouvir um trechinho?
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0: Almanac Musical de hoje fica por aqui. A gente se encontra amanhã. Tchau.
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1: Nesse domingo, dia 27, a premiação da MTV norte-americana VMA fará uma homenagem especial a George Michael. O tributo vai reunir Somber, Teddy Swims e Ray, três artistas de diferentes gerações que têm George como referência. George Michael ganhou 4 VMAs.
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4: Atenção você que é fã do U2. A banda irlandesa acaba de lançar um novo single, Silêncio. Lembrando que nesse ano, o U2 já havia lançado novas músicas nos EPs Days of Ash e Easter Lily. E no ano que vem, teremos um álbum inédito.
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ouvintes amados, não há coisa melhor do que desempenharmos uma missão convictos, confiantes, sabendo que aquilo é posto do nosso dever e que não fomos oferecidos por nós mesmos, mas antes chamados. Em todos os aspectos da vida, cabe esta análise. Sendo mulher, sendo homem, sendo médico, sendo engenheiro, um advogado, um pedreiro, sapateiro, profissional qualquer, um técnico, sendo um pregador, muito especialmente. O profeta desta era nos mostra através das Escrituras que nenhum homem daqueles a quem Deus usou no passado se ofereceu. Antes, pelo contrário, eles fugiram da comissão de Deus. Alegaram suas impossibilidades, suas fraquezas. Sempre foi assim nas Escrituras. Como a nossa mensagem deve alimentar a todos, então devemos extrair aplicações em todos os sentidos. Um exemplo para as mulheres. Nenhuma mulher pode estar segura de si, junto a Deus, confiante de enfrentar a travessia do rio desta vida para outra, se ela tem vivido uma vida fora do posto do seu dever, dado por Deus. Eu já li alguma coisa que um padre escreveu sobre isto. E ele disse que a mulher tem fugido da sentença que Deus lhe deu. Isto é uma verdade incontestável. E a fuga da sentença acumula sentença, acumula expectação. Quanto mais o homem foge da justiça, mais inseguro ele vive. Quanto mais o homem foge da justiça de Deus, do posto do seu dever, mais inseguro ele vive. Quanto mais a mulher foge do posto do seu dever, mais insegura ela vive. Tem que ficar buscando apoios laterais, apoios marginais às Escrituras. Isso não traduz de maneira alguma segurança eterna. Pode a mulher conseguir todo o apoio do homem aqui na terra, mas se esse apoio vem sustentá-la fora da sentença que Deus lhe deu, do posto do seu dever, ou mais cedo ou mais tarde, ela terá que encarar a consequência disto. A mesma coisa é o homem. Portanto, com uma boa consciência, todos nós devemos, antes de tudo, analisarmos, à luz da palavra de Deus, se aquilo é para nós fazermos, se aquilo é ou não uma missão que Deus tem nos dado. A Bíblia diz, em 2 Samuel, capítulo 8, versículo 14, e o Senhor ajudava a Davi por onde quer que ia. Deus está comprometido, Deus está obrigado
a cuidar do homem e da mulher quando aquele homem, aquela mulher, está no seu devido posto do dever. Quem conhece a história de Davi sabe disto perfeitamente. Davi estava pastoreando no campo as ovelhas de seu pai, cuidando delas com um testemunho tremendo. Quando Deus o chamou e ungiu a rei de Israel. Ora, ele não se ofereceu, ele não usou política para isso, ele não pleiteou aquilo, ele não procurou de maneira alguma a convencer o povo de que ele deveria ser o rei de Israel. Mas aquilo veio parar em suas mãos. Todo Israel, quem conhece sua história sabe como ele fugiu de Saul. Ele teve a vida de Saul duas vezes, no mínimo duas vezes em suas mãos. Mas ele não tocou em Saul. Davi sabia em quem tinha crido. Davi sabia que se Deus de fato o havia chamado, ele estava obrigado para com aquela chamada. E não é outra coisa que nós temos aprendido através da mensagem desta era. Todos devem ter ânimo, devem ter disposição, devem ter fé. Na verdade, mesmo atendendo uma chamada de Deus, nós encontramos montanhas difíceis, nuvens negras. Mas fiquem sabendo, nenhum esforço de nossa parte pode vencer a quem quer que seja, a menos que Deus esteja naquilo. É tempo de sermos convictos, convictos da nossa chamada para determinada missão. É tempo de cada mulher, de cada homem, cada pessoa ter convicção de que de fato está no seu posto do dever. Porque não há coisa pior do que ser apanhado pelas tempestades, pelas procelas da vida, fora do posto do dever. Dizem por aí que quem não deve, não teme. Isto é certo. Quem não deve, em outras palavras, quer dizer quem está no seu posto do dever. Não há por que temer. Sempre que Deus se manifestou aos seus enviados, foi assim: não temas. No Novo Testamento, Jesus Cristo sempre se manifestou dessa maneira: não temas, crê somente. Se tu creres, tu verás a glória de Deus. Aqui não é uma aventura, mas é uma missão comissionada por Deus. São passos dirigidos por Deus, pré-ordenados por Deus. A porta que Deus abre, ninguém pode fechar. Nem mulher, nem homem, nem reinos, nem potestades algumas podem fechar a porta que Deus abre. Mas, por outro lado, a porta que Deus fecha, ninguém pode abrir. Não há ciência que possa abrir a porta que Deus fecha. Não há poder que possa fazê-lo, de maneira alguma. Agora, nós temos exemplos nas Escrituras. Nós temos exemplos suficientes na história da Igreja. E neste presente momento, nós temos modelos. Modelos de pessoas que têm fugido até de uma chamada, de uma comissão de Deus. E Deus tem usado de uma maneira poderosa, saltando muralhas, transpondo barreiras,
vencendo nuvens negras e todos os embaraços. Me faz lembrar, nesse instante, de uma experiência que o profeta desta era conta a respeito do irmão Pedro Cartwright. Pensemos aqui nisto um pouquinho. Antes dele falar no irmão Pedro, ele diz assim: irmão, se você é um soldado, então mantenha-se firme, pois estamos efetuando uma batalha e a verdade e a mentira estão frente a frente. Lutemos. Nós sabemos, amados ouvintes, que o cumprimento daquilo que Davi profetizou, vindo o inimigo como torrentes de águas impetuosas, o Espírito do Senhor arvorará a sua bandeira contra ele. Isso se cumpre justamente quando Deus levanta um mensageiro da era. É contra a mentira do século. Aquele homem se levanta com a verdade, enfrentando a mentira do dia. Isso aconteceu com Lutero, com Wesley, e agora tem acontecido com esta mensagem poderosa de Elias, que nos prepara para o arrebatamento. Nós estamos no maior confronto de toda a história. Nós estamos diante do maior desafio de todos os tempos. É a verdade frente à mentira. É o branco contra o preto. É hora de ser branco, genuinamente branco. Ser santo e mais santo, ou então ser sujo e mais sujo ainda. Apocalipse capítulo 22. É tempo de decisão, de convicção. É tempo de verdade, é tempo de mentira. Nada de meio termo. Ou é tudo verdade, ou então é tudo mentira. É uma hipocrisia, é uma mistura de preto com branco, fazendo cinza, que é uma cor hipócrita. Então, se estamos diante de uma batalha como esta, urge, é necessário, extremamente necessário, que tenhamos convicção de que, de fato, o Senhor está conosco. De que, de fato, estamos na verdade. Nunca o povo precisou de um dedo de indicador como se precisa nesta era, porque há muitas setas indicando para todos os lados, dizendo ser a indicação correta. Quando há somente uma, porquanto ele diz, eu sou o caminho. Ele não disse, eu sou os caminhos. Ele disse, eu sou o caminho, a verdade e a vida. Ninguém vem ao Pai senão por mim. Mas vamos ao caso do irmão Pedro. Ele entrou numa cidade para fazer ali uma reunião de avivamento. E naquela cidade havia um homem valente que andava com uma pistola de pendurado na sua cintura. E todos os pregadores que iam fazer avivamento ali, ele acabava com seus cultos. Mas um dia, este irmão Pedro programou uma campanha ali. O que aconteceu? O irmão Pedro estava limpando os vidros do salão, lavando os vidros. E esse valentão chegou ali. E estando ele, o irmão Pedro, lavando os vidros, aquele homem disse, se pondo à porta, o que você está fazendo aí? Para que você está lavando esses vidros? O irmão Pedro disse, é porque vamos ter um avivamento aqui. Vamos ter um culto aqui. Ele tinha somente este propósito. E ele não estava com uma fé que podia se enredar e se embaraçar com qualquer desafio, com qualquer ataque.
O valentão disse assim: nós não permitimos ter avivamentos aqui. Nós não permitimos tais reuniões aqui. Então o irmão Pedro disse: sim, nós vamos ter o avivamento aqui. Nós vamos ter a reunião. E não parou o seu serviço. Ele continuou o seu trabalho. E o homem insistiu e lhe disse: bom, porém há uma só coisa que você tem que entender. Sou eu quem governa esta cidade. O irmão apenas lhe respondeu de lá: por que é assim? Mas ainda continuava lavando os vidros. Não parou. Antes que você possa ter esta reunião aqui, você tem que lutar comigo e me vencer. Você tem que passar por cima de mim. Ora, o que aconteceu? Que coisa fantástica, inédita. O irmão Pedro lhe respondeu incontinenti, dizendo: ah, então é assim? Então faremos isso agora. Tirou o paletó, foi e agarrou o valentão pelo pescoço, o atirou ao solo e começou a pular em cima do homem, dizendo: eu tenho que pelejar se desejo reinar. Senhor, esforça minha coragem. E nisso lhe sacudiu todas as penas. Depois fez uma pergunta para o valentão: como é, você já tem o suficiente? O valentão respondeu: sim. Levantou-se, apertou a mão do irmão Pedro e se foi. E sabe o que aconteceu? De noite ele estava na reunião e foi salvo naquela noite. Vê você? É questão de tomar a palavra de Deus e abrir o caminho por cima de toda dúvida. Isso é apenas um exemplo que ninguém deve tentar imitá-lo, porque é perigoso acontecer, como aconteceu com aqueles 7 irmãos que tentaram expulsar um demônio de um homem apenas porque Paulo o fazia em nome de Jesus. Acabaram sendo derrotados e 2 deles ficando completamente nus. Isto é quando Deus opera, isso é quando Deus manda, isso é quando Deus age. E o Senhor ajudava Davi por onde quer que ia. Se Deus enviou alguém, ele sustentará o que o tal disser. Se você é um embaixador celestial, todo o céu o sustentará. E o céu consiste da palavra. Não temos que relaxar a palavra para conseguirmos uma clareira mais fácil para prosseguirmos a nossa jornada. Não, não, absolutamente não. É em sentido algum. Uma dama, uma mãe de família, não deve ceder nem um milímetro sequer no pudor, na vergonha, na formação de seu lar, na transmissão de caráter para suas filhas, para os seus filhos. Os pais não devem ceder nem um milímetro sequer. Se chamam corrupção de evolução, fiquem sabendo que isto é tão diferente, está tão longe uma coisa da outra, quanto o Oriente está longe do Ocidente. Não confunda uma coisa com a outra. Deus não pode nos ajudar se nós começamos a usar da sua palavra para o nosso bel prazer e dando lugar à carne, querendo fazer dele, de Deus, o nosso servo, para vivermos deitados em berços esplêndidos de pecado, enquanto outros navegam por mares de sangue para alcançarem a praia celestial. Que o Senhor vos encoraje, que o Senhor vos dê convicção da chamada, da vocação, cada um respectivamente falando no seu posto do dever, em nome de Jesus Cristo. Amém.

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dia hei de compreender. E oxalá que esse dia não tenha passado. Um dia ele esclarecerá. E oxalá que todos meus ouvintes não deixem esse dia passar por alto. O esclarecimento, a verdade que liberta, passar por alto sem ser percebida, como aconteceu no nascimento de Jesus, como aconteceu em todas as eras da Igreja e em todos os tempos que Deus se manifestou. Estas coisas foram escondidas aos sábios entendidos. Elas passaram diante deles, e eles, tendo olhos, não viram, tendo ouvidos, não ouviram, não puderam ser esclarecidos, não puderam ver. Ouvintes, isto aconteceu nas eras da Igreja. O esclarecimento sobre a salvação pela graça veio através de Lutero, depois da Era Negra. E esse esclarecimento passou por todos eles, por homens entendidos, teólogos profundos, doutores na religião, e eles não perceberam que a salvação era de graça. Quando isso não dava mais substância, então eles passaram a perceber. Eles sempre percebem Deus depois que Deus passa. Sempre dão glórias a Deus pelo que Deus fez e pelo que Deus vai fazer. Mas nunca dão glória pelo que Deus está fazendo. Porque quando Deus está fazendo, é através das coisas humildes e que necessita de revelação para receber o esclarecimento, para compreender o que é que está acontecendo. Nós temos nas Escrituras que os doutores da lei não sabiam o que estava acontecendo, mas o ladrão crucificado do lado direito de Cristo disse: Senhor, lembra-te de mim quando entrares no teu reino. Agora, o que foi que aquele homem viu? O que foi que aquele homem contemplou naquele corpo moribundo, cujos ossos podiam ser contados? Ele viu um rei. Perguntamos a Caifás: Doutor Caifás, sumo pontífice, sumo sacerdote, você viu em Jesus o rei? Ele responde: Não, eu vi foi um Belzebu. Que tristeza! Que coisa mais horrível é não poder enxergar pensando que tem visto. Eles pensam que enxergam e, no entanto, são cegos, disse Jesus em Apocalipse capítulo 3, a partir do verso 14, se referindo justamente à era em que estamos vivendo. Mas Deus tem nos amado de tal maneira que tem nos enviado a cada tempo próprio o esclarecimento das Escrituras. A revelação tem vindo através do meio, notemos isto, do meio que Deus usa, porque o homem sempre se embarga com o meio que Deus usa, o veículo, o instrumento de Deus. Portanto, ouvintes, cabe aqui uma advertência nesse instante.
não olhem para o meio, o veículo, mas olhem com os olhos de Deus para verem o que é que está ali dentro, para ver o que é que está sendo enviado, porque somente daí partirá a salvação. Aquele ladrão moribundo teve a revelação do que estava ali na cruz ao seu lado. Era a morte, não resta dúvida. Para três homens, olhando pelos olhos naturais, nenhum tinha diferença do outro. Ambos frágeis, ambos derrotados, ambos crucificados, ambos estavam sangrando, ambos estavam indefesos, e a morte estava sobre todos os três. Mas notemos o seguinte, porque isto é a mensagem que nós precisamos nesse instante, porquanto estamos todos sob as mesmas circunstâncias, sob as mesmas dificuldades, sob as mesmas lutas e até mesmo paixões e tentações. Mas há uma diferença. Há uma diferença. E a minha luta é por esta diferença. A sua luta deve ser justamente por esta diferença. Os homens olham e veem todas as religiões iguais. Todas são boas, como de fato são. Não podem ver, distinguirem de maneira alguma, a menos que tenham a revelação de Deus, onde está a verdade. Mas o ladrão da direita nos deixa esta mensagem nesse instante. Ele percebeu que a morte estava rondando e que ele merecia aquilo. Mas aquele que estava no meio não merecia. Os seus feitos eram completamente diferentes. Diz a história que Maria Madalena saiu batendo em seus peitos e gritando: o que fez ele? O que fez ele? O que fez ele? Em outras palavras, o que fez ele para vocês crucificarem-me? Suas mãos serviram somente para levantar os caídos, para ressuscitar os mortos. Ele só fez o bem, curando os enfermos e libertando os oprimidos do diabo. Ele foi ungido para isto. Ele não fez nenhum comércio da cura que ele fez, das curas que ele realizou. Ele não construiu grandes coisas. Ele não fez nada. Ele não se envolveu, não se comprometeu com política nem com outras coisas. O que fez ele? Alguém diz, não sei porquê, mas aqui está a resposta. O porquê é o amor de Deus. O porquê é a misericórdia de Deus estendida a nós quando a morte está rondando. Vale a pena sempre lembrarmos de Raabe, a meretriz. A morte estava rondando, o juízo estava rondando, e as fortalezas de sua cidade, de sua Jericó, não valeriam nada diante do juízo de Deus. Pelo contrário, contribuiria com a morte daqueles que nelas confiaram. O progresso humano, as grandes descobertas, as bombas,
e todos os meios que o homem tem usado contribuirá com a sua própria destruição. Está contribuindo com a sua própria destruição para cumprir-se o que a Bíblia diz: o ímpio por si se destrói. Ó, meus ouvintes, este é o instante em que Deus nos convoca de uma maneira profunda. Deus nos convoca com clamor, com angústia, através de seus verdadeiros mensageiros, a fazermos um inventário da nossa vida e sabermos agora, nesse instante, neste presente momento, por que ele tomou a cruz? Por que ele foi crucificado? Por que que a sua vida se esvaiu ali de uma maneira tão horrenda, tão peregrina, tão solitário a ponto de clamar: Eloí, Eloí, Deus meu, Deus meu, por que me desamparaste? Sim, meus amados, o ladrão gritou numa hora certa, exclamou no momento exato: lembra-te de mim quando entrares no teu reino. Foi o que ele viu ali, um rei. O que tens visto você na mensagem que você tem ouvido? Responda isto no seu coração, diante de Deus. O juízo está rondando a terra, rondando os lares, e sem dúvida alguma, nenhum meio humano, nenhum meio religioso, nenhum meio científico impedirá que o juízo caia sobre a terra. Mas o salmista, com segurança, diz: todo aquele que habita no esconderijo do Altíssimo, à sombra do Onipotente descansará. Sabem, nesse instante, quem está nos dando uma receita de segurança? Um ladrão perdido, crucificado, derrotado, banido da sociedade e da religião, mas, no entanto, recebendo a resposta segura de Jesus: em verdade te digo que hoje estarás comigo no paraíso. Aquele que se abriga sob o sinal de Deus não se deixa ser iludido pelas chamadinhas, pelos convites que estão do lado de fora. O profeta desta era, na mensagem O Sinal, diz que aquelas mulheres israelitas que estavam debaixo do sinal, quando o juízo cairia iminentemente sobre aquele povo, sobre aquela terra, sobre o Egito, ele disse assim, que muitas mulheres naquela noite lá no Egito não sabiam o que havia de acontecer e por isso estavam convidando as demais: olha, venha, venha para o nosso encontro feminino. Nós vamos tratar sob o nosso domínio. O que nós já temos de domínio não nos satisfaz. Nós não temos conhecimento de que já estamos dominando demais. Por nossa causa, o juízo está vindo sobre a terra. Vamos, vamos para os clubes, vamos para as nossas festas sociais, vamos para os nossos coquetéis, vamos para os nossos cultos de ações de graças, cultos caimitas de ações de graças. Mas a mulher israelita,
A mulher sábia que edifica sua casa. A mulher revelada dizia: não, não. Eu estou sob o sangue. Estou sob o sinal. Meu amor é para com o meu feitor. A morte anda pela terra esta noite. A morte está rondando. A morte está matando. Porque ele veio para matar, para roubar, para destruir. Mas, porém, ele, Jesus, veio. Ele tomou a cruz para que eu tivesse vida abundante. Voltando a Raabe, Raabe não tinha nenhum prazer naqueles dias, depois do seu pacto de misericórdia alcançado através dos mensageiros de Israel. Ela não tinha outro assunto lá fora. Ela tinha de ficar sob o pacto. A igreja não tem assunto lá fora. A noiva não tem assunto lá fora com outros moços. Ela está terminantemente comprometida com o noivo, com Cristo. E o seu assunto é com Cristo. E ela não pode sair de debaixo do sinal para salvar a quem quer que seja. Ela não pode predestinar a outros. Meus irmãos pastores, estão empenhados muito em evangelismo. Lembre-se que o evangelismo da noiva é o sinal, diz o profeta. O sinal está acima de tudo. Não saiamos debaixo do sinal, da ordem da igreja, para nos envolvermos tanto com aqueles que estão perecendo. Não parem o evangelismo. Continuem, mas lembre que evangelismo é sinal. Evangelismo é a pregação do sinal, é a vida vivida. É o que provoca sede em eleitos. É a vida vivida. E aquelas mulheres não saíam de debaixo do sinal. Elas estavam tão presas no sinal quanto o ladrão estava preso na cruz. Ele não podia sair dali. Ele estava crucificado. Eu não posso sair desta mensagem. Eu estou crucificado com ela. Estou comprometido com ela. Cada vez que eu prego uma mensagem, eu me comprometo mais com Deus e com ela, com o que eu prego. Mas é o tal negócio, você não pode sair porque você está comprometido com o seu credo, com o seu dogma, não é? Com sua denominação. Não, não esteja crucificado como da esquerda, ele também não podia sair de lá. Esteja crucificado com Cristo, mas como Paulo, já não sou eu mais quem vive, é Cristo quem vive em mim. E esse foi o porquê ele tomou a cruz.

antes, só nos resta agora vos dar a melhor coisa de coração que nós podemos vos dar. É isto. Deus vos abençoe. Em nome de Jesus Cristo. Amém.

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1: Sexta-feira, 25 de setembro de 2026. Boa noite, eu sou Fernando Figa e vamos juntos em mais uma edição do Jornal da Noite. Os fatos que marcaram o dia, muita informação e prestação de serviço. Você ouve nesta edição do Jornal da Noite, Agronotícias, com as informações que movimentam o setor agropecuário, a coluna Arte da Fotografia com o professor e fotógrafo Ailton Tenório, diversidade e acessibilidade em pauta na coluna Direito e Inclusão, saúde mental com a doutora Priscila Gasparini Fernandes, hoje falando sobre aquela pessoa, sobre aquele tipo de pessoa que vive reclamando, é o tema de hoje da coluna. Também a coluna Debate Educação com o consultor de políticas educacionais Francisco Borges, falando sobre a avaliação da medicina. E se a sua sexta-feira será de pipoca e sofá, temos dicas de filmes e séries no quadro Vale o Play, nesta edição falando sobre a série Carrie, a Estranha. Vamos juntos com o nosso Jornal da Noite.
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1: Hoje o mercado repercutiu o encontro de ontem entre os presidentes Trump e Xi Jinping. Segundo o líder chinês, os dois países alcançaram um entendimento comum em questões, em muitas questões, e devem encontrar novas formas de entendimento entre si. Entre os temas abordados na reunião estavam tarifas, terras raras, compras de produtos agrícolas, inteligência artificial, chips, aviação e investimentos, além de questões geopolíticas como Taiwan e Irã. As tensões entre Estados Unidos e o Irã também seguem na mira dos investidores. Ontem, o presidente iraniano Massoud Pezeshkian afirmou que os Estados Unidos devem decidir se querem encerrar a guerra e disse que seu país não deseja a continuidade do conflito. No Brasil, o foco fica com novos dados do IPCA, considerado a prévia da inflação oficial do país. O índice subiu 0,7% em setembro, acima do esperado pelo mercado, e em uma forte aceleração em comparação com o mês anterior. Com resultado, o indicador acumulou avanço de 3,82% no ano e 4,47% em 12 meses. O cenário federal também fica sob os holofotes.
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1: Aqui o Agro é notícia. Paraguai pode ampliar exportações de carne bovina aos Estados Unidos. Por aqui, Fernando Figa, de volta, atualizando com você as informações do setor agropecuário. O Paraguai pode ampliar as vendas de carne bovina para os Estados Unidos diante da demanda americana por mais produto. Segundo o presidente paraguaio Santiago Penha, os americanos têm pressionado por um aumento nos embarques, mas ainda não ofereceram ao país uma cota específica de importação. De acordo com a agência Bloomberg, Penha teria afirmado que os preços atuais têm levado os Estados Unidos a buscarem mais carne no mercado internacional e destacou o Paraguai como um parceiro confiável. O movimento ocorre em um momento de alta dos preços de carne nos Estados Unidos. Para ampliar a oferta no mercado interno, o presidente Donald Trump autorizou a entrada de até 300 mil toneladas com tarifas reduzidas. Segundo a Bloomberg, a medida deve beneficiar o Brasil.
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1: Vamos trazer agora o fotógrafo Ailton Tenório.
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1: Olá, professor.
2: Olá, ouvintes. Sou o fotógrafo Ailton Tenório e hoje vamos falar sobre um dos recursos mais polêmicos dos celulares modernos, o zoom digital turbinado por inteligência artificial. Você já se perguntou como seu celular consegue dar aquele zoom de 10, 20, até 30 vezes e ainda assim a foto sair com alguma qualidade? Afinal, aquela lente pequenininha do celular não tem como fazer isso, não é mesmo? A resposta está numa combinação de tecnologia e, bem, um pouquinho de mágica digital, vamos assim dizer. Vamos entender como isso funciona? Primeiro, o básico. Existe uma diferença entre o zoom digital e o zoom óptico. O zoom óptico é quando as lentes da câmera realmente se movem para aproximar a imagem, como se fosse um binóculo. Alguns celulares mais avançados têm uma segunda ou até uma terceira lente, que é uma lente teleobjetiva, que consegue um zoom óptico de 2, 3 até 5 vezes. Isso sim é um zoom de verdade e de qualidade. Mas o que acontece quando você aumenta o zoom além disso? Aí entra o zoom digital, tradicional, que na prática é só um recorte na imagem. É como se você tivesse tirado uma foto normal e depois simplesmente cortasse e ampliasse um pedacinho dela. O resultado? Uma foto borrada, pixelada, sem detalhes. Era assim que funcionava antigamente. Hoje a coisa mudou. O IA entra em cena para salvar o dia, ou pelo menos para tentar, né? Quando você aumenta o zoom, além da capacidade óptica do seu celular, a inteligência artificial começa a trabalhar furiosamente nos bastidores. A IA também usa algoritmos de aprendizado de máquina para adivinhar detalhes que a máquina não conseguiu captar de verdade. Ela foi treinada com milhares de fotos para entender como objetos distantes devem parecer, então reconstrói esses detalhes na sua imagem. O resultado é muito melhor do que o zoom digital antigo, sem dúvida. Mas ainda está longe de ser tão bom quanto o zoom óptico de verdade. Aí vem uma questão filosófica. Se a IA está inventando detalhes que o sensor do teu celular não captou realmente, ainda podemos chamar isso de fotografia? Ou já é mais como uma ilustração digital baseada numa foto? O fotógrafo americano Ansel Adams, mestre das paisagens em preto e branco, dizia: "Você não tira uma foto, você a cria." Talvez ele aprovasse essa nova forma de criar imagens, onde a tecnologia ajuda a capturar o que os nossos olhos veem, mas a câmera não consegue ver sozinha. A minha dica de hoje é: use o zoom com IA quando precisar, mas entenda suas limitações. E tem um truque simples. Sempre que possível, aproxime-se fisicamente do que quer fotografar, em vez de usar o zoom digital. Seus pés ainda são o melhor zoom que existe.
3: Muito obrigado, professor, e seguimos juntos com informação. Inclusive, vamos falar de educação.
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3: Hoje vamos falar sobre a graduação em medicina e também a avaliação dos cursos de medicina. Francisco Borges, consultor de políticas educacionais da Fundação FAT, vai trazer essa informação, essa reflexão, essa análise para a gente nesta edição da coluna Debate Educação. É com você, Francisco Borges.
4: Olá, sejam muito bem-vindos à coluna Debate Educação. Sou Francisco Borges, mestre em educação e consultor de políticas públicas educacionais da Fundação de Apoio à Tecnologia, Fundação FAT. Hoje vamos falar sobre a graduação em medicina no Brasil, especialmente sobre a divergência entre o Exame Nacional de Avaliação da Formação Médica, denominado ENAMED, capitaneado pelo Ministério da Educação, e o Exame Nacional de Proficiência em Medicina, PROFIMED, defendido pelo Conselho Federal de Medicina, o CFM. Há um debate e um embate histórico sobre quem deve avaliar, como avaliar e quais devem ser as consequências para o estudante e para a instituição de ensino superior, caso os resultados não sejam positivos. Esse debate representa um dos momentos mais complexos e decisivos para o futuro da saúde coletiva e do ensino superior no Brasil. Com o crescimento vertiginoso de abertura de novas escolas médicas, novos cursos de medicina em faculdades, centros universitários e universidades ao longo das duas últimas décadas, a garantia de qualidade deixou de ser o preciosismo acadêmico, para se tornar uma questão urgente de segurança pública. O modelo tradicional de expansão de vagas e de cursos de medicina no Brasil gerou distorções severas. Dados revelados pelo próprio ANAMED apontaram que cerca de 30% das faculdades de medicina que foram avaliadas apresentaram desempenho insatisfatório, com alunos sem atingir os critérios mínimos de proficiência clínica que são esperados para exercício seguro da profissão. Diante desse diagnóstico preocupante, a discussão não gira em torno das necessidades de avaliar, mas sim da metodologia e da finalidade institucional dos exames que serão adotados. Embora dois instrumentos, ambos, busquem assegurar a excelência médica, eles partem de pressupostos institucionais e operacionais distintos. O ENAMED foi estruturado como uma evolução do ENAD, atuando diretamente dentro do Sistema Nacional de Avaliação da Educação Superior, chamado SINAES. O ENAMED, aplicado ao longo do curso, com avaliações diagnósticas no quarto ano e avaliações de proficiência para formandos, tem sua finalidade primordial como aspecto pedagógico e regulatório. Já o PROFIMED, proposto originalmente pelo Projeto de Lei número 2294, de 24, e aprovado em comissões do Senado Federal, funciona sob a lógica de um exame de ordem, semelhante ao exame da Ordem dos Advogados do Brasil, aprovado e coordenado pelo Conselho Federal de Medicina, o CFM. Esta prova, o PROFIMED, avalia o recém-formado de maneira individualizada. O candidato reprovado não obtém o registro no Conselho Regional de Medicina e, portanto, fica impedido de realizar consultas, procedimentos e prescrições clínicas. A principal crítica das entidades de ensino superior e do próprio governo federal reside no risco de sobreposição de finalidades e uma insegurança jurídica. O debate intensificou-se com a edição de medidas provisórias e contestações judiciais que foram apresentadas. Argumenta-se que, ao punir individualmente o aluno ao final do processo, pelo PROFIMED, o Estado desonera as instituições que lucraram com uma formação deficitária, transferindo a desigualdade estrutural do ensino para os ombros do estudante. Por outro lado, o CFM rebate apontando que as punições administrativas do MEC, as IES, demoram anos para surtir efeito prático, deixando a sociedade exposta a profissionais inaptos no curto prazo. Para além da medicina, o debate expõe o papel central que os instrumentos de avaliação ocupam no ecossistema da educação superior brasileira. E especialistas e gestores mais especializados e experientes defendem que o melhor caminho para o país não é a fragmentação em múltiplos exames desgastantes, mas sim a convergência para um modelo unificado. A construção de uma matriz de avaliação única e robusta, que inclua exames teóricos e testes de habilidades práticas simuladas, com a metodologia OSCE, se escreve com OSCE, permitiria ao MEC exercer sua prerrogativa constitucional de regular o ensino. Ao mesmo tempo, forneceria aos conselhos profissionais o respaldo técnico necessário para chancelar o registro de médicos genuinamente preparado. Fico por aqui. Até o nosso próximo encontro.
3: Obrigado, professor. Eu volto em instantes.
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17: Todos os dias, com as melhores dicas de filmes para você. O Alfaiate do Panamá. Já assistiu esse filme? Não? Então não sabe o que está perdendo. Pierce Brosnan e Jamie Lee Curtis fazem parte do elenco. Neste sedutor suspense sobre espionagem baseado no romance best-seller de John Le Carré, o vencedor do Oscar, Geoffrey Rush, tem uma impressionante atuação como Harry Pendle, um ex-prisioneiro que se tornou o alfaiate dos ricos e infames, e se casou com a esperta e sexy Louisa, interpretada por Jamie Lee Curtis. Dirigido pelo indicado ao Oscar Johnny Borman, de Esperança e Glória, Marco Pesadelo, e passado no sufocante Panamá, onde nada é o que parece, Andrew Osnard, interpretado por Pierce Brosnan, um suave e impetuoso espião inglês, induz Harry a bisbilhotar os poderosos políticos para quem costura. Mas o talento de Harry em aumentar as histórias faz com que não apenas pareçam verdades, mas levam a uma cadeia de eventos que ameaça destruir tudo o que ele mais ama na vida. O Alfaiate do Panamá, uma dica de filme super legal que vale a pena você assistir.
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27: Estamos de volta com o Jornal da Noite. Saúde mental é o assunto.
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27: Olha só, hoje o tema é, bom, não é nem polêmico, né? Porque é tão cotidiano, é tão fácil a gente encontrar uma pessoa desse jeito no seu dia a dia. Doutora Priscila Gasparini Fernandes.
28: Olá, pessoal, que bom estar aqui com vocês mais uma vez. Eu sou a doutora Priscila Gasparini Fernandes. Hoje eu quero falar sobre aquela pessoa que todo mundo provavelmente conhece. Aquela pessoa que reclama de tudo. Se tá calor, ela reclama. Se tá frio, ela reclama. Se o trabalho tá corrido, ela reclama. Se tá tranquilo, ela reclama. E depois de algum tempo convivendo com alguém assim, a gente começa a pensar: por que essa pessoa reclama de absolutamente tudo? A reclamação, gente, por si só, não é um problema. Todos nós precisamos reclamar de vez em quando. Mas falar sobre algo que nos incomoda pode ajudar a organizar sentimentos, buscar apoio e encontrar soluções. O problema aparece quando reclamar deixa de ser uma reação a determinadas situações e se transforma em um padrão constante de funcionamento. Algumas pessoas desenvolvem uma atenção muito direcionada para aquilo que está errado. E quanto mais repetimos determinados modos de interpretar as situações, mais automático ele pode se tornar. Existe também um componente emocional. Às vezes, reclamar é uma maneira indireta de pedir atenção, gente. Outros casos, é uma forma de descarregar frustrações. Existem pessoas que reclamam porque sentem que não possuem controle da própria vida. A reclamação, ela oferece momentaneamente uma sensação de alívio, mas não necessariamente produz mudança. E quem está ao redor também pode acabar emocionalmente desgastado. Então, como é que a gente lida com isso sem entrar nesse mesmo ciclo? Primeira dica: não tente resolver todas as reclamações. Às vezes, a pessoa não está procurando uma solução, gente. Ela está apenas repetindo um padrão. Você pode ouvir sem assumir a responsabilidade de querer consertar tudo da vida dela. Segunda dica: devolva a responsabilidade de maneira respeitosa. Uma pergunta muito útil é: o que você acha que você pode fazer para mudar essa situação? Isso desloca a conversa do problema para a possibilidade de ação, gente. Terceira dica, estabeleça limites. Empatia não significa disponibilidade emocional ilimitada. Se aquela relação está constantemente drenando a sua energia, é legítimo diminuir determinados tipos de conversa ou explicar que você não consegue permanecer naquele assunto o tempo todo. E ainda existe uma reflexão importante. Antes de pensar apenas nas pessoas que reclamam ao nosso redor, talvez seja interessante observar quanto nós mesmos estamos reclamando. Porque todos podemos entrar nesse padrão sem perceber. Então fica a pergunta. Você tem usado as suas insatisfações para buscar mudanças reais ou apenas para repetir o que está errado? Reclamar pode aliviar por alguns minutos, mas transformar exige um movimento. Muito obrigada pela companhia, gente. Até a próxima.
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2: Tecnologia para o seu dia a dia. Por aqui, Fernando Figa e mais um Momento Smart. Deixa eu te fazer uma pergunta. Quanto tempo você passa olhando para telas? Hã? Sabe me dizer? Você já parou para calcular quanto tempo você passa olhando aí para alguma tela todos os dias? Celular, computador, televisão, tablet. Uma pesquisa divulgada recentemente mostrou que os brasileiros passam uma parcela enorme da vida na frente das telas digitais. É claro que boa parte desse tempo acontece por causa do trabalho, por causa do estudo. Não tem como a gente correr, né? Não tem como fugir disso. Mas especialistas lembram que fazer pequenas pausas ao longo do dia ajuda a reduzir o cansaço visual e melhora até a concentração. Outra dica importante é evitar ficar olhando para o celular imediatamente antes de dormir. A luz emitida pela tela pode dificultar o sono para algumas pessoas. A tecnologia facilita muito aí a nossa vida, mas encontrar um equilíbrio entre o mundo digital e o mundo real continua sendo fundamental. Uma smart dica para você: experimente deixar o celular longe da cama durante a noite. Além de melhorar a qualidade do sono, você evita, né, começar o dia respondendo notificações logo ao acordar. Vale a pena. 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Esse foi o Momento Smart.

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1: Olá, tudo bem com vocês? Aqui Luciane Frazão, doutora em Educação, psicopedagoga e consultora na pauta da Diversidade, Acessibilidade e Inclusão. Estamos na nossa coluna Direito e Inclusão para mais um encontro a respeito de temas sensíveis para tornar a nossa sociedade mais inclusiva. Hoje eu gostaria de fazer um destaque para vocês a respeito do Código de Defesa do Consumidor. A pessoa com deficiência, a partir deste código, ela tem direitos bem específicos. Primeiro ponto é que a pessoa com deficiência, ela entra no perfil de hipervulnerabilidade dentro do Código de Defesa do Consumidor. Poderia fazer um destaque, por exemplo, na questão da mobilidade, para que a gente possa entender um pouquinho melhor o que esse perfil significa. Na caracterização do que diz respeito à mobilidade, nós estamos falando dos estabelecimentos e das condições de acessibilidade nesses estabelecimentos. Também falamos do meio de transporte, onde esses meios de transporte precisam ter os seus veículos adaptados e os seus assentos seguros. E também a respeito de mobilidade, vamos falar um pouquinho sobre as vagas de estacionamento dentro dos espaços, dentro dos shoppings, dentro dos supermercados e em demais dispositivos. Os parqueamentos, eles precisam apresentar as vagas sinalizadas, ou seja, identificadas para pessoas com deficiência e também com uma medida apropriada para atender às necessidades de mobilidade, de locomoção para as pessoas com deficiência. Então, esse olhar sobre esse perfil de hipervulnerabilidade, ele precisa estar atento a essas questões de mobilidade. Dentro dos eventos culturais, por exemplo, o que o código trata? Ele trata da meia entrada para a pessoa com deficiência e amplia esse direito para o seu acompanhante também. Pois muitas das vezes, sem um acompanhante, a pessoa com deficiência não consegue acessar esses dispositivos culturais. Ah, e também é importante frisar do acesso sem barreiras. E aí nós poderíamos voltar a um dos nossos encontros anteriores, onde esse acesso sem barreiras envolve tanto o espaço físico quanto a possibilidade de participação ativa na atividade cultural desenvolvida. Quer entender um pouquinho mais, ampliar essa discussão? Faça contato nas redes sociais. Meu Instagram é @professoradoutoraLucianeFrazão, psicopedagoga. Até a próxima.
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2: Aqui a gente dá a dica e você decide se vale o Play. Nesta edição vamos falar sobre a série Carrie, a Estranha.
3: Eu espero que vocês tenham curtido o fim de ano.
0: Vale o Play.
3: Essa aqui é a Carrie White. Dá uma forcinha.
4: Oi, eu sou a Sul, prazer.
5: Oi, esse vestido é bem bonito.
4: Obrigada, é eu que fiz.
5: É claro que fez.
4: A gente faz o...
2: Carrie, a Estranha é uma reinterpretação do clássico romance de Stephen King. A minissérie se passa nos dias atuais e explora a vida de Carrie White, uma adolescente criada pela mãe extremamente religiosa. Após crescer isolada de outras crianças, ela precisa encarar os desafios da vida escolar após uma tragédia familiar mudar completamente sua rotina.
4: Esse é o seu primeiro dia de escola na vida? Eu estudava em casa. Até hoje.
6: Ai, eu tô tão feliz por você.
4: Tem uma coisa que ninguém entende sobre o que rolou aqui em Chamberlain. A polícia não entende. A imprensa não entende. Os cientistas não entendem. E vocês também não vão entender.
0: Vale o Play!
4: Eu sonhava com isso. Ter amigos.
7: Quero saber o que estão ensinando a você.
4: Por que eu tô sangrando?
7: Ai, meu Deus.
4: Tem medo que me ensinem coisas que você não quer que eu saiba?
2: Ao chegar no colégio, ela encontra um ambiente marcado pelo bullying e Carrie começa a descobrir poderes telecinéticos. Ao passo que suas habilidades ganham força, ela é levada ao limite emocional, desencadeando uma série de acontecimentos capazes de transformar sua vida e a de todos ao seu redor.
8: Eu não posso suspender uma turma inteira.
7: As garotas estavam descontroladas.
4: Ela devia estar assustada.
9: Qual é o nome dela?
4: Carrie White. É mais pra Carrie Vermelha.
10: Vermelha sangrenta.
7: O que fizeram com a minha filha?
4: Tentamos ajudar e ela surtou.
10: A gente filmou.
9: Ela achou que estava morrendo? Isso é zoada.
4: Por que você não me contou?
7: Por que eu te contaria isso?
4: Eu podia ter sido sua amiga. Tá magoando as pessoas.
10: O que você fez?
2: A série Carrie, a Estranha, é uma produção norte-americana. Um lançamento da Amazon Prime.
11: Emergência, posso ajudar?
12: Estão mortos.
13: Disse mortos?
10: Tira ela daí.
9: Tô tentando.
10: Carrie, entra. Você não pode me ajudar. Precisa calar essa boca e obedecer a sua mãe.
4: Você podia resolver isso agora.
10: Você pode machucar alguém.
9: Ah, não.
10: É nisso que dá a ser boazinha.
4: Por que você é assim?
2: Carrie, a Estranha. E aí, vale o play?
4: É você quem tem o poder.
10: Olha, tudo que eu mais queria era estudar.
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14: Termina aqui a edição de hoje. Muito obrigado pela sua companhia, pela sua audiência. Desejo a você um excelente fim de semana. Muito obrigado pela sua companhia. A gente volta a se falar aqui na programação na segunda-feira. Um abraço para você. Tudo de bom.
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18: 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Meia-noite e 3 minutos.
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2: Olá, tudo bem com você? Começa agora o Nitro Music aqui pela sua melhor rádio comigo, Bia Ipsen. A partir de agora, só o melhor do flashback para você relembrar aí músicas dos anos 70, 80, 90, 2000, trazendo todos os estilos para você.
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1: Com essa aí a gente encerra esse bloco. Já já voltamos.
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4: O Hit Training Season de Dua Lipa continua nas paradas após 2 anos de seu lançamento. Dua Lipa está em segundo lugar com a música na parada Billboard Global, que exclui o mercado norte-americano. É a melhor posição desde o lançamento em fevereiro de 2024.
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5: Oi gente, Almanaque Musical no ar, por aqui Eduardo Maidana e hoje nós falamos de Mariposa Traiçoneira, terceiro single do Maná a ser enviado para as rádios e sétima faixa de seu sexto álbum de estúdio, Revolution of Love, de 2002. Em 5 de abril de 2003, a música estreou na 39ª posição na Billboard Hot Latin Tracks. 13 semanas mais tarde, a canção se tornou o primeiro hit número 1 de Maná em 5 de julho de 2003 e por lá continuou na Billboard Latin Tracks por mais 26 semanas. A gente recorda agora.

0: no Almanac Musical que volta amanhã. Um grande abraço, tchau.
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2: Oba! Atenção você que é fã do YouTube. A banda irlandesa acaba de lançar um novo single, Silêncio. Lembrando que nesse ano, o U2 já havia lançado novas músicas nos EPs Days of Ash e Easter Lily. E no ano que vem, teremos um álbum inédito.
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1: Agora eu vou indo nessa, obrigada pela companhia, obrigada pela audiência, mas não fica triste não, semana que vem tem mais, viu? Um ótimo final de semana pra você, se cuida, fica com Deus, um grande abraço, tchau, tchau.
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12: Uma hora e 12 minutos.
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4: 2:10.
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9: Você sabe por que os leopardos dormem em árvores? Porque gostam de dormir onde guardam a comida. Nos galhos, os leopardos podem relaxar, sabendo que a carne que levaram lá pra cima estará a salvo de outros animais. E do alto, podem espreitar a sua caça.
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13: O hit Training Season de Dua Lipa continua nas paradas após 2 anos de seu lançamento. Dua Lipa está em segundo lugar com a música na parada Billboard Global, que exclui o mercado norte-americano. É a melhor posição desde o lançamento em fevereiro de 2024.
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5: Você sabe qual é o animal que corre mais rápido em todo mundo? É o guepardo. Esse felino pode correr até 110 km por hora. Mas ele só consegue correr essa velocidade em distâncias curtas, equivalente a 4 quarteirões. Nada mal.
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7: Oba! 2:46.
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5: 4 horas e 12 minutos.
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6: Você sabia que o esqueleto de um homem de 64 quilos pesa cerca de 11 quilos? E mais, se dormirmos, em média, 8 horas por dia, aos 40 anos teremos dormido 13 anos.
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12: 4 horas e 30 minutos.
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1: 4 horas e 35 minutos.

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3: Oi, gente! Por aqui mais um Almanac Musical com Eduardo Maidana. E hoje falaremos de Un'altra Te, canção do italiano Eros Ramazzotti. A faixa é o segundo single do álbum Tutti Storie, de 1993. Na Itália, Eros Ramazzotti é um dos cantores mais conhecidos e mais respeitados do cenário musical. No Brasil, são conhecidas as faixas Un'altra Te e Cosas della Vida, que conta inclusive com a participação de Tina Turner. A gente recorda Un'altra Te.

0: Almanac Musical de hoje fica por aqui. Até nossa próxima edição. Tchau!
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2: 4:48.
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1: 4 horas e 54 minutos.

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0: Tudo à nossa volta está mudando constantemente. A cada dia, o sol ilumina um mundo novo. Apesar de tudo parecer tão igual ao que era ontem.

0: Hoje é sábado, dia 26 de setembro, dia de São Cosme e Damião. Pedimos a intercessão destes dois santos no início desta oração da manhã, oração que fazemos com fidelidade e queremos agora, com muita fé e esperança, elevar nossos corações até Deus. Temos três novenas para o dia de hoje. Quarto dia da novena aos santos anjos da guarda, sétimo dia da novena aos arcanjos Miguel, Gabriel e Rafael, e quinto dia da novena a Santa Teresinha do Menino Jesus. As três novenas estão disponíveis no canal do YouTube Padre Alex Nogueira. Também, depois de amanhã, começa o nosso retiro de encerramento da Quaresma de São Miguel. Já são muitos os inscritos e eu ficaria feliz de contar com você também. Deixe hoje já organizado. A inscrição feita no site padrealexnogueira.com, o horário reservado na sua agenda e um lugar tranquilo para você rezar na próxima semana. Peça a intercessão de São Miguel Arcanjo nestes dias para que nada nos impeça de viver bem este tempo de graça. 28, 29 e 30 de setembro, três dias de retiro online que acontece no nosso canal do YouTube, Padre Alex Nogueira. Iniciemos esta oração da manhã, em nome do Pai, e do Filho, e do Espírito Santo. Amém. O Deus da esperança, que nos cumula de toda alegria e paz em nossa fé, pela ação do Espírito Santo, esteja sempre convosco. Bendito seja Deus, que nos reuniu no amor de Cristo. Assim unidos, ouçamos o Evangelho deste sábado.
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0: Evangelho de Jesus Cristo segundo Lucas, capítulo 9, versículos de 43 a 45. Naquele tempo, todos estavam admirados com todas as coisas que Jesus fazia. Então Jesus disse a seus discípulos: prestai bem atenção às palavras que vou dizer. O Filho do Homem vai ser entregue nas mãos dos homens. Mas os discípulos não compreendiam o que Jesus dizia. O sentido lhes ficava escondido, de modo que não podiam entender, e eles tinham medo de fazer perguntas sobre o assunto. Palavra da salvação. Glória a vós, Senhor. O Evangelho que ouvimos é sequência de uma proclamação feita por São Pedro de que Jesus é o Cristo, que Jesus é aquele que veio para nos salvar, o ungido que vem para libertar o povo. E não libertar o povo do domínio do Império Romano, mas libertar o povo do pecado. O caminho dessa libertação tem consequências. Ele é rejeitado e ele também vai ser entregue nas mãos dos homens. Assim, ele vai sofrer. Quando Jesus anunciou isto, eles não compreenderam muito bem. Mas o que ele está dizendo? Que ele vai sofrer, que ele vai ser rejeitado, vai morrer, ressuscitar ao terceiro dia? Isto ainda não ficou claro a eles. E todo o anúncio do Evangelho de Jesus, parte ficou bem explicado e parte não. E o que que acontece? O coração humano, a pessoa humana, ela vai conhecendo aos poucos. Embora Jesus tenha revelado por inteiro tudo o que é necessário para nossa salvação, a compreensão do que foi revelado é aos poucos, é pedagógico. De maneira especial, há um evento que faz com que a mente se abra. Foi o Pentecostes. Depois da paixão, morte e ressurreição de Jesus, o Espírito Santo vem e abre a inteligência. E eles começam então a compreender tudo. Aqui, neste momento do Evangelho que ouvimos, eles não conseguiam entender porque o sentido ainda ficava escondido. Mas no futuro, todos vão compreender porque estarão assistidos pelo Espírito Santo. Nós precisamos pedir este mesmo Espírito Santo diariamente em nossa vida, para que compreendamos os mistérios de Deus, para que compreendamos a própria providência de Deus, para que compreendamos tudo o que é necessário para a nossa salvação. Agora, cuidado, não queira o Espírito Santo para o seu orgulho pessoal, para dizer depois que você sabe fazer isto ou que tem este dom e começar a se encher de vaidade e autoconsideração. Não faça isto. Pelo contrário, seja humilde e considere o Espírito Santo como aquele que sustenta a sua vida e dando-lhe o entendimento, a sabedoria necessária, seja para compreender as coisas divinas, seja também para entender as coisas deste mundo, que tudo isso seja para a glória de Deus e para o caminho de nossa salvação. Rezemos agora que o Senhor nos conceda tudo o que nos é necessário para este dia e para o nosso caminho de fé. Pai nosso que estais nos céus, santificado seja o vosso nome. Venha a nós o vosso reino. Seja feita a vossa vontade, assim na terra como no céu. O pão nosso de cada dia nos dai hoje. Perdoai-nos as nossas ofensas, assim como nós perdoamos a quem nos tem ofendido. E não nos deixeis cair em tentação, mas livrai-nos do mal. Amém. Ave Maria, cheia de graça, o Senhor é convosco. Bendita sois vós entre as mulheres, e bendito é o fruto do vosso ventre, Jesus. Santa Maria, Mãe de Deus, rogai por nós, pecadores, agora e na hora de nossa morte. Amém. Glória ao Pai, ao Filho e ao Espírito Santo, como era no princípio, agora e sempre. Amém. Jesus, manso e humilde de coração, fazei o nosso coração semelhante ao vosso. O Senhor esteja convosco. Ele está no meio de nós. A nossa proteção está no nome do Senhor, que fez o céu e a terra. O Senhor Jesus Cristo esteja contigo para te proteger. Esteja à tua frente para te conduzir e atrás de ti para te guardar. Olhe por ti, te conserve e te abençoe. Amém. E a bênção de Deus Todo-Poderoso, Pai e Filho e Espírito Santo, desça sobre vós e permaneça para sempre. Amém. Que neste sábado você permaneça na paz e na alegria que vem de Jesus. Abençoado dia para você e sua família.

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9: Bom dia, Brasil! Bom dia, caboclada.
8: Hoje é sábado. Bom dia.
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Sabadão gostoso, turma! Estamos vivendo o dia 26 de setembro do ano 2026. Hoje é dia internacional a eliminação total das armas nucleares. Hoje também é dia internacional das relações públicas. É dia nacional das pessoas com deficiência auditiva. É dia mundial do mar. É dia internacional do coelho. E hoje é o seu dia. Parabéns pra você, tá? Saúde, paz, tudo de bom. Viva o seu dia super feliz ao lado das pessoas que você tanto ama e gosta. Bora acordando, bora despertando, a bicharada já tá no pasto. Bora nessa, bora tirar o povão da cama. É o Brasil de ponta a ponta, amigos caminhoneiros. Bora nessa, bora esticando o corpo aí, ó. Bora, tira o pé do chão, estica o corpo, bora. Bora que bora, vamos que vamos. Acorda aí, gente, tá na hora, hein? Sabadamos em alto e bom som. Sai cachorro, passarinho que não deve nada pra ninguém, já está batendo asas. Zé Moreno e Morenito. Bico

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1: Você vai mandando pra cá sua mensagem, vai pedindo sua moda no Sabadão Gostoso. Bom dia, viu? Você que vai acordando ao som gostoso da música sertaneja. Mais um Sabadão Gostoso em nossas vidas. Mais uma moda de 1995. Essa é bonita, hein?
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0: Feito Eu, Chitãozinho e Chororó, de 1995.
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2: Alô?
3: Alô?
1: Alô? Alô, bom dia!
0: Vai mandando pra cá sua mensagem, a gente tenta atender hoje, viu, gente? São muitas participações, não dá pra atender no mesmo dia, mas vamos atendendo por cá. Alô, bom dia!
4: Bom dia, bom dia, bom dia, bom, bom dia, dia, bom dia, meu amigo.
0: Bom dia, bom dia.
4: Bom dia, Caboclo, como é que você tá, beleza? Tudo tranquilo? Firme, por cá
0: chique.
4: Tá bom, graças a Deus. Sabadô, vamos que vamos.
0: Sabadamos, né, nego?
4: Lida,
0: na sempre.
4: Luta, como sempre. Então, por cá, manda um alôzão aí pra cá, meu amigo.
0: Tamo juntos, pessoal, sempre acompanhando o Fontenelle aí no Tocantins, né? Alô, bom dia!
5: Bom dia, Fontenelle, bom dia!
0: Dia!
5: Mais um sábado na nossa vida.
0: Amém, sabadamos em alto e bom som aqui no Alô, bom dia. Alô?
6: Bom dia, meu amigo Fontenelle.
0: Bom dia.
6: Eu sou Gisuí Eugênio dos Santos, sou de Caratinga, Minas Gerais, moro na zona rural de Caratinga.
0: Ô, meu irmãozão.
6: Acordo todo dia de manhã para ouvir o seu programa.
0: Que gostoso.
6: É, virou costume ligar o rádio e ouvir esse programão. Sertanejo, esse caipirão chonadão.
0: Aô, nego véi, chique bacanizado.

Gino e Gino, tira o zóio dela, tira aqui no Alô Bom Dia, o caprichadão número um do seu rádio. Bora mandando alusão aqui pra turma que vai despertando com a gente. O Ricardo está em Araguari, Triângulo Mineiro. Reginaldo Martins está em Caldas. Aquele abraço, Valdinei Freitas em Oriximiná, no Parazão. Ligado aqui com o Fontenelle, sempre acompanhando o nosso programa, né? Minha amiga Maquilene está na Bahia, né, minha amiga? Um abraço pra você, pro seu filho, tá bom? O meu amigo Valtemir, né? Em Arenápolis. Alô, Mato Grosso, bom dia. Sandra tá em Curitiba, não é, Sandrinha? E a minha amiga Selma em Iporá, Goiás. Bom sabadão pra todo mundo!

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6: Você sabia que seu cabelo cresce mais rápido à noite e você perde em média 100 fios por dia? Claro, situando-se os jacarecas.
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14: Oi, turma! Bom dia! Estamos de volta aqui no Alô, bom dia, pela Rádio Cidade, tocando moda boa, modão gostoso. Bom dia!
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0: Olha, um sabadão abençoado para todo mundo, um fim de semana cheio de muita paz, de muita luz, de muita saúde. Vamos que vamos, sabadamos no rádio.
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0: O programão sertanejão número 1 do Brasil.
1: Café.

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2: Em música boa, em música desse modelo aqui, ó. É pra você acordar neste sabadão feliz da vida, acompanhando o programão Sertanejão número 1 do Brasil. Vai participando com nós. Bom dia, alegria.

0: Alan e Aladim. Liguei pra dizer que te amo. Bom sabadão, Brasil!
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2: Alô?
1: Alô? 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
0: Bora pro WhatsApp, tem gente aqui pra falar com o Fontenelle. Bora saber quem está do outro lado. Alô, bom dia.
3: Bom dia, Fontenelle.
0: Bom dia.
3: Ótimo sábado pra
0: Obrigada,
3: você.
0: Amiga.
3: Que Deus te abençoe.
0: Amém.
3: Não só hoje, né? Mas sempre.
0: Amém, pra todos nós, né? Mesmo sabadão abençoado. Oi, cara amassado.
4: Caiu feijão e a flor aí.
0: Agora.
4: Lembra aí?
0: Deixa comigo.
4: Vamos pro cara, toca aí.
0: Sempre.
4: Esse é Roberto Miranda, da Sula Miranda. Feijão e a flor.
0: César e Paulinho, tá? Vou tocar já pra você aqui. Tem mais gente aqui. Alô?
5: Fontenelle, bom dia, Fontenelle.
0: Bom dia, meninão.
5: Estamos por aqui na cidade de Balsas, Maranhão.
0: Que legal, nego, velho.
5: Manda pra mim aí o Milionário Zé Rico aí.
0: Opa, vou tocar uma estrada da vida pra você já, viu? Ó, o feijão e a flor. César e Paulinho, no sabadão mais gostoso e caprichadão.

caprichadona de 1977, 49 anos tem essa moda, vai fazer 50 anos, né? É, na verdade já fez 50 anos, né? Não, faz 50 anos o ano que vem. E a gente mata a saudade, é tanto tempo, né? Mas a gente recorda e é muito gostoso saber que você que está do outro lado neste sabadão gosta de moda boa, viu?

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5: 5 horas e 54 minutos.
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8: E aí, tá tudo bem? Estamos aqui na Rádio Cidade. Ó, vamos juntos? Bora ouvir muita música boa. Olha, tem tantas coisas boas aqui na Rádio Cidade pra você começar o dia.
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0: é música e alegria para você começar bem o seu sabadão daquele modelo, daquele jeito que a gente gosta, né? Tomando aquele cafezão, despertando, o fim de semana tá aí. Bom dia!
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0: O caprichadão número 1 do seu rádio, 1987. Aline, aqui no Alô, bom dia. Ó, sabadão abençoado aí para todo mundo. Vai participando aqui comigo, 0800-558-0057. Vai pedindo a tua!

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1: Ah, é aqui comigo que você vai participando. Vai pedindo a sua moda, tá bom? Manda pra cá tua mensagem, pede seu modão gostoso que eu vou tocar pra você. Bom sabadão.
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0: Ataíde, Ataíde, doces palavras aqui no Alô, bom dia, gente. Um sabadão abençoado pra você de casa, pra você do trecho.
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2: Alô?
3: Alô?
1: Alô? Alô, bom dia.
0: Bora lá pro 0800-558-0057. Bora bradear com os ouvintes. Alô, bom dia.
4: Ele, bom dia, é o Falta aqui da Fazenda Esperança, na Bahia. Tô ligado nessa rádio, cara, rádio maravilhosa.
0: Ô, Vartão.
4: Um bom feliz sábado pra você. Passa pra nós aí. Amém. Rio Negro, Solimões. Tô por aí.
0: Ô, moda.
4: Um abraço, bom dia.
0: Um abraço forte pra dar sorte. Alô, bom dia.
5: Bom dia, Fortinelli, que é Jucimar de Paragominas.
0: Ó,
5: nunca mais participei do seu programa, mas...
0: Pois é, nego.
5: Nalva Guiar.
0: Aí sim.
5: Dia de formatura.
0: Vou caprichar pra você aqui, viu? Tem mais gente por cá. Não some não, meninão. Vem com a gente, alô.
6: Aqui é o Odair de São Carlos. Toca pra nós, Mãe de Carvão com o Liu e Léo.
0: Ô, moda caprichada. Você também capricha nos pedidos, hein, caboclinho? Ó, Rio Negro e Solimões... Ah, moda, tô por aí. Tô no rádio, tô na internet. E você, por onde está? Manda pra cá sua mensagem. Fala comigo, você que nunca mandou mensagem pra mim, manda aí, 0800-558-0057.
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caprichadona de 1989, mãe de carvão, Liu e Léo, no Alô Bom Dia, o caprichadão do seu rádio, o queridinho das madrugadas, o José Ademir está em Cerejeiras, meu amigo Adilson Roberto está em Colômbia, alô, minha amiga Eliane está em Pirapora, Nortão de Minas, o Vanderlei está em Rancharia, o Fortaleza está em Arenápolis, alô, Jurandir, tá bom, Juras? Parapuã, aquele abraço, minha amiga Elane, tá com nós em Araraquara, bom sabadão!

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4: 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Bom dia! Já tomou seu café da manhã? Ó, o Fontinelli tá por aqui te fazendo companhia até às 7 da manhã. Bora tomar um cafezão gostoso? Bom dia!
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0: Estamos no ar em todo lugar e eu estou do seu lado em mais uma hora aqui no Alô Bom Dia. Muita música e alegria. Bom dia!
1: Alô! Bom dia!
0: O programão sertanejão número 1 do Brasil. Chegando mais uma caprichadona. Bruno e Marrone, Boate Azul, neste sabadão gostoso. Alô, meu amigo Roberto, tá em Taubaté, aquele abraço. Minha amiga Euricélia está em Campo Verde, Mato Grosso. Flávio Serafim, tá com nós em Ribeirão Preto, né, menino? Alô, Paulo Figueiredo, tá em Santarém. A Silvana Lima em Descalvado.

0: valorizando a história da música sertaneja.
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2: Bom dia, alegria! Bom sabadão aí pra todo mundo, gente. Bora juntos aqui no rádio. O Daíro José está em Taubaté, o Francisco está em São Carlos, né, Chicão? Minha amiga Idaísa Silva em Monte Aprazível, São Paulo.
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0: Lopes e Garate, pra não te perder no Alô Bom Dia. O caprichadão do seu rádio.
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2: Alô?
1: Alô, bom dia.
0: Bora zapeando pelo nosso Brasil varonil. Bora falando com a caboclada que vai acordando com nós.
3: Bom dia, Pantinelli.
0: Bom dia.
3: A Rosa Pereibono.
0: Tudo Rosa,
3: bem?
0: Tudo.
3: Toca uma música pra mim. Ataíde Alexandre.
0: Agora, meu bem.
3: A Estrada do Amor.
0: Estrada do Amor, deixa comigo, vou caprichar pra você, tá? Alô, bom dia.
4: Alô, bom dia, Sérgio Pontinello.
0: Olá, meu irmão.
4: Tudo bom?
0: Tudo.
4: Toca aí pra nós a música.
0: Qual?
4: De Miltinho e Tibagi.
0: É moda.
4: Noite Fria. Ofereço Noite Fria. Para todos os ouvintes.
0: Deixa comigo, meu irmãozão, Washington Novas, sempre com nós por cá, né? Alô, bom dia.
5: Bom dia, meu amigo Fontinello.
0: Bom dia.
5: Aqui é Jaime Cardoso de Mossoró, Rio Grande do Norte.
0: Ô, seu Jaime.
5: Tô sempre aqui na escuta com a minha namorada,
0: que legal.
5: Doutora Silmar Marinho. Um forte abraço a todos que estão na escuta.
0: Sempre.
5: Não vou pedir música porque as seleções de música aí são muito boas, são ótimas.
0: É caprichadona, né? Olha, o Altair e o Alexandre tá chegando. Estrada do Amor. Teus ouvintes falam, Fontenelle, nem peço música. Você não toca mesmo? Nós toca. Claro que nós toca.
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6: Alô,

noite fria no Alô Bom Dia, o caprichadão número um do seu rádio, no sabadão mais gostoso, sabadão feliz, né, gente? Ah, hoje o tempo tá bom, né? Em várias regiões do país, vamos ter hoje um tempo bonito, né? Um dia ensolarado, aquele dia gostoso para você sair, participar das festinhas, passear com a família, pelo menos é o que diz aqui a previsão do tempo, né? A gente espera que essa previsão se cumpra hoje.

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3: 6 horas e 21 minutos.
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7: Bom dia, alegria! Estamos de volta aqui pela Rádio Cidade. Me conta aí, o que que você vai fazer de bom hoje, neste dia que está apenas começando, hein? Bom dia! 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

0: sabadão mais caprichadão do seu rádio. Nós estamos juntos, viu? Ah, tá chegando já o finalzinho do programa? Fica tristão não, ainda tem moda bonita pra tocar pro seu hoje aqui no Alô Bom Dia.
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0: Tem César e Paulinho, artista. Artista das estradas. É os amigos caminhoneiros, carreteiros. Obrigado pela carona, tá? Tamo juntos, fim de semana gostoso. Você tá voltando pra casa, reencontrar os amigos, a família? Aproveita, viu? Ô, Brasil, vamos despertar, bora acordar ao som do Alô Bom Dia!
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2: Ah, aqui a moda é caprichadona, tá? Aqui eu garanto pra você, é só moda boa, é o néctar da música sertaneja. Pra você começar bem o dia, na tiragem do leite, saindo pra trabalhar...

0: peão, carreiro e praense. Pai, amigo e irmão de 1984. Essa é bonita, hein, gente? Que moda boa!
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2: Alô?
1: Alô?
2: Alô?
1: Alô, bom dia!
0: Bora zafiar, bora interagir com a cabocrada. Alô, bom dia!
3: Bom dia, Montinelli.
0: Boa!
3: O alemão, que mora em Garaçu, Tietê, interior de São Paulo.
0: O alemão!
3: Que pediu a música, Carlos César e Cristiano, Carreiro vai, Carreiro vem. Tenha um ótimo dia.
0: Valeu, vai e vem do Carreiro. Vou caprichar aqui pro Senego. Alô, bom dia!
4: Fala, amigo Fontinelli, bom dia. Manda um alô pra nós aí. Estamos aqui na escuta do seu programa, viu?
0: Sempre, meu irmão.
4: É o Zico aqui de Pirapora, Minas Gerais, norte de Minas.
0: Ô, Zicão!
4: Alô, meu irmão, um abraço forte pra dar sorte. Bom dia.
0: Aquele abraço forte pra dar sorte, Zico. Tudo de bom, irmão. Alô.
5: Bom dia, Fontinelli. Aqui é o Casquinha da cidade de Caldas.
0: Ô, Casquinha!
5: Manda uma música pra mim aí do Eduardo Costa, o meu amigo João Paulo, pra sua mãe,
0: legal.
5: Aqui na cidade de Caldas, Minas Gerais.
0: Caldas, Minas Gerais, acorda ao som do Alô, Bom Dia, ao som de João Torres, ela bateu asas. Amanhã é o sorteio, hein? Eu tô na torcida aqui pra você ser o ganhador. Alô, Marcão Careca, alô, Pirapora, alô, meu amigo Dirceu, bom dia, pessoal de Fernandópolis.

Chico Rei Paraná, alma transparente no Alô Bom Dia. E o WhatsApp não para, tá? O Marcelo Batista está em Naviraí, Mato Grosso do Sul, tá com nós por cá, né? Marizão Ferreira, já falei de você, tá bom? Tem mais gente aqui, ó, o Alba Monteiro está em Oriximiná, tá com nós, muita gente aqui, Ana Lúcia em Araguari, alô Triângulo Mineiro, meu amigo Maurício José também em Araguari, o pessoal tá por cá, Jorge um chocolate em Paraíba do Sul, viu? Mar Soares em Pirapora, Osvaldinho Santos, tá bom, meninão? Igaraçu tá por cá, o Mineiro de Goiás tá em Santarém, você tá cadastrado aqui na promoção, tá, Mineiro? O Biro da Pesca também tá cadastrado, a Elza Maria em Buritizeiro também já cadastrei vocês aqui, eu tô na torcida, o Djalma está em Araraquara, aquele abraço especial aí, olha o pessoal também acompanhando o Fontenelle em São José dos Campos, um abraço especial. Fábio Nunes está em Bom Despacho, meu amigo Ernesto Leal em Taubaté, o Jair Bento está em Louveira, o Jorge está em Caldas Nova, o Joaquim, ó, seu Joaquim, está em São José dos Campos também com nós, olha aí, pessoal de São José em peso aqui hoje, aquele abraço também pro meu amigo o Edivan, está com nós em Caraguatatuba, Litoral Norte Paulista.

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13: Você sabia que o Cristo Redentor do Rio de Janeiro foi doado pela França e foi inaugurado em 1931?
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1: 6:38.
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5: Olha, tamo juntos aqui na Rádio Cidade. Bom dia! De volta, né, gente? Com muita música boa. E aí, como é que tá o começo do dia? Tá tudo bem? Fica aqui, ó.
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0: Moda é caprichada, é cabeceira, hein? No sabadão mais gostoso do rádio, você vai acordando, vai despertando comigo, vai participando. Conta pra mim o que você vai fazer de bom neste sabadão, eu quero saber.
1: Alô, bom dia!
0: O programa sertanejão número 1 do Brasil, Mato Grosso e Matias. Confusão na cama, essa aqui é bonita, hein? Ah, que moda caprichadona. Bora juntos neste sabadão gostoso. Aumenta o volume do rádio e toma mais um cafezão aqui com nós. Bom dia!
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3: Bom dia, alegria! Ó, tudo de bom pra você. Deixa eu mandar um alô aqui pra Juscelene, está em Ubatuba, né, Ju? Aquele abraço, em Alfenas, tá o Paulinho.

0: Esse é o Paraná, Chorei na Camisa, caprichadona.
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1: Alô?
2: Alô?
1: Alô, bom dia.
0: Bora zapeando pelo Brasil. Hoje as modas aqui tá cabeceira, hein? Só aquelas pedradas. Alô, bom dia.
3: Oi, Fontenelle. Bom dia. Aqui é a Selma de Iporágua.
0: Ô, Selma.
3: Gostaria de ouvir a música Onde Estão Meus Passos.
0: Ô, moda.
3: Quero oferecer para todos vocês aí.
0: Obrigado.
3: Um grande abraço.
0: Um abraço forte.
3: Bom dia.
0: Bom dia. Bom sabadão para você, meu bem. Bora juntos, tem mais gente por cá. Alô, bom dia.
3: Bom dia, Fontenelle. Bom dia.
0: Bom dia. E alegria.
3: Eu gostaria, Fontenelle, meu amigo, ouvir a música do Zezé de Camargo e Luciano. Toca essa moda aí pra mim, essa música aí pra mim, Fontenelle.
0: Vou tocar uma bonitona.
3: Fazer, por favor, querido.
0: Agora, meninona, aquele abração pra você, viu? Deus te abençoe. Bom sabadão. Alô, bom dia.
4: Bom dia, caboclão Fontenelle.
0: Bom dia.
4: Eu sou o Raimundo da cidade de Aguaí.
0: Ô, Raimundão.
4: Eu gostaria de ouvir com Teixeirinha.
0: Qual moda, nego?
4: Falso Amigo.
0: Ô, moda.
4: Esta música oferece a todos os ouvintes desta querida emissora que estão na sintonia.
0: Obrigado, irmão.
4: Muito obrigado.
0: Um abraço forte pra dar sorte. Onde estão meus passos, hein? Ah, Barreirito, saudoso Barreirito. No alô, bom dia.
5: Mas em nome de Deus, eu agradeço e peço que cada fã, cada amigo, cada irmão que dê um passo por mim, porque eu não sei onde estão os meus passos.

Zezé de Camargo e Luciano, preciso ser amado pra gente colocar um ponto final na edição caprichadona deste sabadão gostoso, último sábado do mês de setembro e já vamos pra outubro, né, gente? Olha, vou falar pra você, o ano passou num abrir e piscar de olhos e olha que desde janeiro pra cá foi tão rápido, mas já aconteceu tantas coisas, né, gente? Não é fácil não, hein? Ó, amanhã tem sorteio, hein? Tem um sorteio da promoção, do João Torres, viu, gente? Tem um forninho elétrico amanhã pra você e também é um kit de panelas, tá bom? Então, ó, já vai participando aí, manda pra mim o dia e o horário que ainda dá tempo de cadastrar você, tá bom? Amanhã nós estamos de volta no mesmo horário. Um abraço forte pra dar sorte!

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1: E você vai marcando aqui na cidade, 7h30. Um abraço e a todos um bom dia. Nós estamos chegando e a partir de agora a informação. Começa mais um café. O nosso Café com Notícias no último sábado de setembro, dia 26. Abraçando carinhosamente os amigos e amigas. Grato aí pela companhia, pela sintonia. E vamos conferindo aí mais um café recheado, como sempre, de notícias deste sabadão. E você vai conferindo já os principais destaques, as manchetes do café de hoje. No bloco local, destacando a polícia, e amanhã tem o 6º/Pet Day. Na região, homem é preso após adolescente de 13 anos relatar violência sexual em Botucatu. Confira agora outras manchetes pelo Brasil e pelo mundo. A ONU recebe alerta de interferência dos Estados Unidos na eleição do Brasil.
2: A ONU, por si só, sozinha, pode ter muito pouca influência e embarrar todo o processo de ingerência dos Estados Unidos. Mas você dá notoriedade a isso e fazer com que isso chegue a todos os países, você constrange toda a tentativa de ingerência dos Estados Unidos sobre isso. Você cria dificuldades.
1: O SUS oferece teleatendimento para mulheres vítimas de violência.
3: O SUS agora dá um passo muito importante com a estratégia do programa. Agora tem especialistas em saúde mental para mulheres em situação de violência, mães atípicas, cuidadoras de familiares, pessoas com neurodivergência, pessoas com doenças raras. E é fundamental agora com a estratégia do teleatendimento em saúde mental para essas mulheres, a gente oportunizar esse acesso, oportunizar esse cuidado em saúde mental de maneira qualificada, respeitosa e principalmente de maneira segura para essas mulheres ao longo dos territórios do nosso país. Né?
1: Dia D contra violências digitais será realizado nas escolas de São Paulo nos dias 28, 29 e 30 agora de setembro.
4: Entre os crimes e situações de violência praticados no ambiente digital, eu posso citar o aliciamento de crianças e adolescentes para fins sexuais, a produção, divulgação e o compartilhamento de material de conteúdo sexual envolvendo crianças e adolescentes, inclusive aquele produzido ou manipulado por inteligência artificial, além de ameaças, perseguição e extorsão praticados por meio da tecnologia.
1: TSE reforça combate a fake news antes das eleições.
5: A gente também enfrenta o discurso de ódio. Então, o objetivo é fazer com que as pessoas saibam onde procurar informação de qualidade. Não adianta você acreditar na primeira informação que vem. E as pessoas precisam saber onde que elas podem checar essas informações.
1: Cliente também tem deveres? Entenda quando há indenização.
6: Quanto à atuação do consumidor, o princípio da boa-fé se aplica a todas as partes, tanto ao consumidor quanto ao fornecedor. E essa boa-fé, ela tem que estar presente em toda relação contratual, seja na fase pré-contratual, na fase contratual e na fase pós-contratual.
1: Outros destaques, outras manchetes de agora. Lula veta bets a 9 dias do primeiro turno e contraria medidas da própria gestão. Medida provisória precisa ser aprovada pelo Congresso em 120 dias para virar lei. Lula compara eleição a truco em encontro com empresários e disse: se aposta errado, quebra a cara. Daniel Vorcaro enviou 303 milhões ao exterior para investir em petróleo na Venezuela. Eleição pode acabar no primeiro turno por desconhecimento do número de candidatos. Supremo condena Eduardo Bolsonaro a 1 ano de detenção por difamação contra Tabata. SBT exibe direito de resposta de Érica Hilton no programa do Ratinho após falas transfóbicas. você vai conferindo os destaques. Valor, lote de valor esquecido no PIS/PASEP é liberado. Ministério Público da Bahia denuncia 7 PMs por agressões durante o carnaval. Temos aqui os destaques. Primavera deve ter calor acima da média e chuva irregular no Brasil. Ainda, Donald Trump deve rejeitar proposta do Irã para o fim da guerra, diz jornal dos Estados Unidos. Mulher morre e marido fica ferido após briga por cobrança de dívida em Santa Catarina. Você vai conferir também nesta edição as loterias de ontem à noite. Como fica o tempo no final de semana, segundo o clima-tempo na região. No esporte, temos as séries B e C do Campeonato Brasileiro no fim de semana. E começa a decisão do Brasileiro Feminino. Os destaques do esporte, loterias e o tempo, você confere também nesta edição. Está aí, portanto, os nossos destaques, as nossas manchetes. Agora são 7h36. Vamos com a notícia por inteiro. Vem aí o nosso primeiro bloco de hoje.
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1: Um abraço e um bom dia para todo mundo. Estamos chegando aqui na sua companhia e sempre agradecendo os amigos e amigas com a gente por aqui. Neste sabadão, é o último sábado do setembro, já teremos, já a partir de, aliás, já na quinta-feira próxima, estaremos em outubro. Muito bem. Eu tenho aqui, antes de mais nada, gente, documentos que foram encontrados, estão aqui na portaria da Rádio Cidade, a Joyce Cristina Siqueira e a Júlia Beatriz Siqueira Salles. Os documentos estão aqui na nossa portaria. Bom, o primeiro bloco, como sempre, gente, vamos destacando a polícia. Vem aí o companheiro Matiase com as ocorrências policiais. Bom dia, Matiase.
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7: Bom dia, Livelto. Bom dia, Cris. Bom dia, Samaganha. Bom dia a todos da Cidade FM. A gente começa com direção de veículo, que aconteceu ontem às 18h05, Barra Bonita, Rua José Paulino, onde, segundo consta, que policial foi acionada via Copom 90 para averiguar denúncia de perturbação de sossego e direção perigosa envolvendo indivíduos que realizavam manobras com bicicletas motorizadas em alta velocidade, provocando ruídos excessivos em via pública. No local, a equipe visualizou um indivíduo de 19 anos, já não é moleque, já não é criança, né? 19 anos, conduzindo um ciclomotor artesanal, bicicleta motorizada, sem placas ou sinais de identificação regulamentares. Após receber a ordem legal de parada, o condutor não obedeceu, empregou fuga em alta velocidade, sendo iniciado um acompanhamento policial da viatura. Durante a evasão, o condutor transitou na contramão em vias do sentido único e sobre calçadas, inclusive nas proximidades de uma unidade escolar e também do supermercado na Coab, expondo terceiros a risco. Após acompanhamento, foi realizada abordagem. Em busca pessoal, foi localizada uma porção de substância análoga à maconha, posteriormente pesada, deu 14 gramas. Também foi constatado que o abordado não possui CNH e também documentação do veículo. Diante dos fatos, dado voz de prisão ao envolvido, com a utilização de algemas, devidamente fundamentada em razão do risco de fuga e para resguardar a integridade dos envolvidos, inclusive da equipe policial. O indivíduo e a substância e o ciclomotor foram apresentados na CPJ em Jaú, onde lá a autoridade de plantão policial tomou conhecimento dos fatos e determinou a lavratura do boletim de ocorrência. O ciclomotor artesanal ficou apreendido para as providências cabíveis. Após ser ouvido, o indivíduo foi liberado pela autoridade policial, devendo responder em liberdade pelos fatos registrados no referido boletim de ocorrência. Infrações e crimes de trânsito. Dia 24, às 22h06, Igarassu do Tietê, Rua Ricieri Zerlim. Durante turno de serviço, a equipe foi acionada para comparecer na UPA. unidade de pronto atendimento, onde se encontrava um indivíduo do sexo masculino, condutor de motocicleta, vítima de acidente de trânsito e apresentando sinais de alteração. No local, foi apurado que o condutor trafegava com sua motocicleta e, ao realizar a rotatória situada no cruzamento com a rua Ricieri Zerlin com a avenida Antônio Navarro Sanches, por motivos não esclarecidos, perdeu o controle do seu veículo e sofreu uma queda ao solo. Em decorrência do acidente, sofreu escoriações no rosto, braço direito, perna direita, além de fratura no pé direito, sendo socorrido e encaminhado à UPA. Durante atendimento médico, o condutor declarou ter ingerido aproximadamente 10 latinhas de cerveja antes de conduzir a motocicleta. A equipe constatou forte odor etílico, voz pastosa, olhos avermelhados. Foi oferecida ainda a realização do teste de etilômetro com apoio do policiamento rodoviário, utilizando o aparelho, porém o condutor recusou-se a utilizar o bafômetro, sendo adotadas as medidas administrativas cabíveis, ou seja, as multas, elaborando também o auto de infração. O condutor permaneceu em observação médica pela UPA em razão do relato médico de impacto na cabeça decorrente à queda. Após as providências iniciais, a ocorrência foi apresentada na CPJ, onde lá o delegado de plantão tomou ciência dos fatos, ratificou a prisão em flagrante pelos crimes de trânsito relacionados e a condução do veículo sob influência de álcool, sendo elaborado também o BOPC. Foi ainda, Erivelto, arbitrada para o condutor uma fiança de um salário mínimo, ou seja, R$ 1.621. Posteriormente, foi paga pela genitora do conduzido, sendo mesmo indivíduo colocado em liberdade após o cumprimento das providências legais e os trâmites relacionados à ocorrência policial.
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1: Muito obrigado, Matiase, pelas informações. Outros destaques, tem sequência na Barra hoje, na Santo Antônio, a novena de Santa Terezinha, hoje, 17 horas com o padre Diogo. Ainda no primeiro bloco, vamos de loterias. Vamos de loterias de ontem à noite, começando com a Loto Fácil. Concurso 3.789, 0607, 0809, 1112, 1314, 1516, 17, 18, 19, 23 e para fechar o 25. Uma aposta simples de São Bernardo do Campo, aqui em São Paulo, acertou 15 dezenas e ganhou 8 milhões. Quina, concurso 7.127, 0108, 5157 e o 63 acumulou. Lotomania, concurso 2.980, 0613, 16, 25, 33, 38, 40, 48, 56, 57, 68, 78, 79, 80, 85, 87, 89, 91, 98 e 99 acumulou. Segunda-feira, a Lotomania paga 6 milhões. Dupla Sena, concurso 3.013. Primeiro sorteio 0613, 34, 35, 39, 43 acumulou. Segundo sorteio 02, 12, 21, 24, 37, 44 também acumulou. Segunda-feira, dupla Sena paga 6 milhões. Dia de sorte, concurso 1.307, 0103, 0409, 11, 27 e para fechar o 31 acumulou. Super 7, concurso 903, coluna 1 deu número 9, coluna 2, o 2, coluna 3, o 4, coluna 4, o 7, coluna 5, o 5, coluna 6, outra vez o 5 e coluna 7, o 2 acumulou. Segunda-feira o Super 7 paga 9 milhões e 300. Confira agora o sorteio de amanhã. Além da Federal, a mais milionária paga 98 milhões. A Mega, 45 milhões. Loto Fácil, 8 milhões. A Quina, 10 milhões e meio. A Time Mania, 16 milhões e meio. E o Dia de Sorte, 600 mil. Está aí, portanto, as nossas loterias. Gente, outros destaques agora no primeiro bloco, né? Barra Pet Day, neste domingo, em amanhã, através do Centro de Controle de Zoonoses, está convidando todos para participarem de mais uma edição. Amanhã, a partir das 9 da manhã, na Praça Doutor Tatinha, Praça do Museu. A programação contará com atrações como inscrições para castração de cães e gatos, vacinação antirrábica, feirinha de adoção, sorteio de brindes e o tradicional cão-curso com premiação em diversas categorias. Entre as categorias do cão-curso estão o cão mais parecido com o dono, o menor cão, o maior cão, o cão mais exótico e o pet mais bem fantasiado. Tá certo? Amanhã, portanto, a partir das 9 da manhã, na Praça Doutor Tatinho, também conhecido como Praça do Museu. Registro aqui por Igaraçu do Tietê. Os alunos dos primeiros e segundo anos do ensino fundamental participaram de uma atividade muito especial no Auditório Municipal Jandira Rui Segura. Em parceria com o Sicredi, a Secretaria Municipal de Educação promoveu a apresentação de Volta para o Futuro, levando as crianças de maneira divertida e interativa conhecimento sobre educação financeira e cooperativismo. Com a participação de bonecos e muita ludicidade, a apresentação de aproximadamente 40 minutos despertou enorme curiosidade e o interesse dos pequenos. Está feito o registro, portanto, né? Educação financeira de forma lúdica e divertida aqui por Igaraçu do Tietê. Temos ainda aqui, gente, ainda por Igaraçu, continua aberto inscrições para o Miss Igaraçu. É? De 5 a 30 anos, divididas em 4 categorias com premiação, certo? Eu tenho um WhatsApp aqui para outras informações, que é o 99649-0941, certo? Temos aqui ainda, gente, olha, está esgotando o prazo hoje aqui por Igaraçu, hein? Aquele comunicado da Secretaria da Cultura e Turismo de Igaraçu, convocando os agentes culturais, aqueles que foram selecionados para a etapa de habilitação na Política Nacional Aldir Blanc, de Fomento à Cultura. O prazo para envio de documentação até o dia de hoje, hein? Certo? Não enviou documentação dentro do prazo, gente. Tchau e benção. Tá certo? Muito bem. Gente, eu tenho aqui ainda um comunicado da ETEC, da Comendador João Reis de Barra Bonita. Inscrições abertas até o dia 3 de novembro, gente, para o vestibulinho do primeiro semestre do ano que vem, hein? Certo? Vamos lá, então. Temos aí técnico em comércio, curso novo com aulas à noite, técnico em desenvolvimento de sistema, aulas também no período noturno, ensino médio, itinerário formativo em linguagens e suas tecnologias com aulas de manhã. Também o ensino médio com habilitação profissional de técnico em informática para internet. Aulas de manhã e algumas à tarde. Tá certo? As inscrições exclusivamente pelo site oficial do vestibulinho. É? vestibulinho.etec.sp.gov.br. Certo? E olha, gente, para candidatos que não possuem acesso à internet, a Escola João Rai disponibiliza um atendimento presencial, hein? De manhã das 7h30 às 11h, à tarde das 14h às 16h e à noite das 19h30 às 21h. Tá certo? Temos aí esse recado, então. Procure vestibulinho já para o ano que vem. Tá certo? Muito bem. Temos aqui, gente, os nossos destaques. Portanto, neste nosso primeiro bloco aqui do nosso café de hoje. E no nosso primeiro bloco, gente, nós temos sempre aqui a companhia da Cerealista Justo. 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Estiva e final de semana, gente, como sempre, com certeza, recheado. aquela comida gostosa, aquele ambiente gostoso. Hoje tem duas sessões, né? A partir de 11 horas e também às 7 da noite. Hoje à noite tem música, inclusive, com BC e Lisa. E amanhã, aquele encontro a partir de 11 horas, com as delícias da Estiva. Certo? O convite está feito. 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Deixa eu dar um alô para a galera aqui e agradecendo sempre a companhia. Aparecida Inácio, o Reginaldo Cristiano Rodrigues, a Fátima Fabrício Zé Antônio, temos aqui, Sueli Corrinto, Paula Arruda, Edna Oliveira, a Carmen Biasotto, a Isabel Custódio, a Cida Finatis Caliça, a Marlene Maggiore, um abração, o Júnior Bernardino, abençoado sábado para você também, Eva Elizabeth, o César Melmo, e Edinaldo e a Marta Gomes. Muito obrigado a todos aí pela companhia. Sandra Foliani, um abração. A Maria Lúcia Ferreira Dias da Rocha, bom dia, bom dia. Bom, gente, agora são 7h51, mais um cafezinho. E a gente volta com o nosso bloco regional.
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1: Agora, 8:01, vem aí o nosso segundo bloco de notícias.
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1: Transporte público Pederneiras iniciou o tarifa zero. Desde ontem, o transporte público municipal de Pederneiras passou a ser totalmente grátis para toda a população. A implantação da tarifa zero marca o início de um período de transição de um ano, operando sob um contrato firmado via processo licitatório, válido até a realização da concessão definitiva. Está aí, portanto, circular em Pederneiras totalmente grátis desde ontem. Uma fiscalização terminou com a interdição de uma clínica e residência geriátrica no bairro Vila Cardim, em Bauru. Uma enfermeira de 14 anos foi presa. O estabelecimento abrigava 17 idosos, entre eles dois cadeirantes e uma pessoa com deficiência visual. Durante a vistoria, os órgãos identificaram uma série de problemas relacionados às condições oferecidas. A situação envolvia diferentes áreas no estabelecimento. Na parte destinada à alimentação, por exemplo, a fiscalização apontou a ausência de água filtrada ou mineral para consumo, além de armazenamento inadequado de alimentos e refeições com quantidade insuficiente de proteínas. As condições de higiene também chamaram a atenção. Foram encontrados vestígios semelhantes a fezes de roedores em espaços utilizados para preparar e distribuir alimentos. Também havia acúmulo de sujeira e problemas da estrutura do prédio. Outro ponto identificado foi o controle de medicamentos utilizados pelos idosos. Havia remédios guardados de maneira inadequada, receitas que não estavam atualizadas e ausência de anotações diárias. Segundo o registro policial, o estabelecimento já havia recebido advertência anterior de órgãos de fiscalização. Mesmo após essas intervenções, a unidade continuava funcionando de forma irregular. Mas que não dá o nome de ninguém, não dá, né? De responsável, não dá. É para preservar. Aí, no Brasil, é o contrário. Um homem foi preso em Botucatu após um adolescente de 13 anos relatar à PM que teria sido vítima de violência sexual dentro da própria casa. A ocorrência começou após equipes da PM serem acionadas pelo Cupom para verificar uma denúncia sobre um homem em atitude suspeita, que estaria possivelmente armado com uma faca. A polícia foi até o endereço informado e encontraram um imóvel onde funcionavam três kitnets no mesmo quintal. Durante a averiguação, fizeram contato com um homem que disse ter ido até uma das residências para pedir comida. Segundo o relato apresentado inicialmente aos policiais, enquanto a moradora preparava o alimento, ele teria voltado para sua própria residência para colocar um tênis. Quando retornou, a mulher já havia deixado o local. Durante o atendimento, porém, os policiais receberam informação de que uma adolescente de 13 anos havia pedido ajuda depois que um vizinho teria entrado em sua casa sem autorização. A menina foi encontrada em segurança na residência de uma amiga. Conforme relata a PM, ela estava sozinha quando o homem teria pedido comida. Ainda segundo o depoimento, enquanto ela preparava o alimento, ele teria entrado no imóvel. É o que não pode acontecer isso, né? Ela procurou auxílio, ainda bem que nada de mais grave, né? Mas o homem foi preso, né? O que não pode é deixar entrar em casa, né? De jeito nenhum. Um elemento foi preso após ameaçar a própria tia com uma faca durante uma ocorrência de violência em Itapuí. Segundo o relato da vítima aos policiais, o sobrinho foi até a residência para pedir dinheiro para comprar drogas. Diante da negativa, ele teria ficado alterado e passou a ameaçar a tia de morte, estava com uma faca. Ainda conforme relato, ele teria pulado o muro e quebrado o vidro da porta na tentativa de entrar no imóvel. Ele foi contido e retirado por populares. Policiais deram voz de prisão. Ele foi recolhido. Um homem de 39 anos foi preso em flagrante ontem durante uma ação da Civil contra o tráfico de drogas e o furto de energia elétrica em Jaú. A ocorrência começou após uma denúncia sobre uma ligação clandestina em uma casa no Jardim Continental. Investigadores do SIG, com apoio da DISE e da concessionária de energia, também da perícia, constataram que o imóvel recebia energia por meio de um desvio direto da rede de distribuição. Durante vistoria, os policiais encontraram uma porção bruta de crack, uma faca com resquícios da droga, materiais usados para fracionamento de entorpecente e uma quantia em dinheiro. Também um celular foi apreendido. O homem foi levado à central de polícia. O feminicídio que vitimou uma mulher de 25 anos e terminou com a condenação do acusado, acusado de cumprir 30 anos de prisão, hein? O julgamento ocorreu em Jaú na última quarta-feira. Segundo a sentença, a pena deverá ser cumprida em regime fechado, pelo menos a princípio. Ele está preso desde a data do crime, em novembro de 2024, e não poderá recorrer em liberdade. O feminicídio aconteceu em novembro de 2024, na casa onde o homem morava, no Mar Azul, em Itapuí. Depois de matar a companheira a golpe de faca, ele teria tentado tirar a própria vida. De acordo com as notícias da época, o casal mantinha um relacionamento bastante conturbado. Agora pegou, então, 30 anos de prisão, regime fechado, hein? Gente, José Marcos Ramos, de 57 anos, uma das vítimas fatais do acidente da última quinta-feira na estrada vicinal Roberto Cassim, que liga Avaí a Reginópolis, né, havia perdido o irmão há exatamente 11 meses, também vítima de um acidente. No dia 24 de outubro de 2025, Adilson Ramos, de 59 anos, também morador de Pirajuí, conhecido como Negão, estava a trabalho realizando um descarregamento de combustível quando foi atingido. Ele havia estacionado o veículo e, ao tentar destravar o sistema de freio na parte traseira da carreta, o caminhão começou a se mover. Ao perceber que o veículo estava descendo, o motorista tentou impedir que ele se deslocasse, mas acabou caindo na frente das rodas, foi atingido na cabeça e morreu no local. Um homem foi preso em flagrante na última quinta-feira em Bariri, após agredir o próprio filho de 13 anos com uma mangueira de jardim. O adolescente deu entrada na Santa Casa acompanhado do avô materno e apresentava hematomas. Segundo o BO, a médica plantonista constatou as lesões e registrou o quadro em laudo. Ao ser atendido, o adolescente relatou que havia sido agredido pelo pai por causa do seu comportamento na escola. A PM foi acionada e, com apoio do Conselho Tutelar, adotou providências de praxe. O órgão recomendou que o adolescente permanecesse sob os cuidados do avô. O pai foi localizado lá no Jardim Maria Luísa e levado à Central de Polícia de Jaú. Na unidade, foi ratificada a prisão em flagrante pelo crime de lesão corporal. Bateu no filho com a mangueira por causa da escola, não? O diálogo que é bom não existe, não. Tá aí, portanto, gente, os nossos principais destaques, né? As principais notícias neste nosso bloco, os destaques regionais. 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Deixa eu dar uma alô aqui, deixa eu ver a galera que está com a gente aqui. José Ângelo Tulim, Ana Carvalho, a Nilceia Negrelli, a Cleide Mota, o Reginaldo Matiasi, Fran Cristina. Um abração, muito obrigado pela companhia, gente. Agora, 8h10, mais um cafezinho, e a gente volta com o giro pelo Brasil e pelo mundo.

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3: Você vai marcando aqui na Cidade, 8h21, vem aí o nosso terceiro bloco de notícias.
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3: A ONU recebe alerta de interferência americana na eleição brasileira.
5: A Organização das Nações Unidas, a ONU e seus países integrantes receberam nesta semana uma carta alertando para o risco de interferência dos Estados Unidos na eleição para a presidência do Brasil, que terá seu primeiro turno no próximo dia 4 de outubro. A carta é do Instituto Vladimir Herzog. A entidade afirma que esse processo de ingerência já começou. O diretor executivo da entidade, Rogério Sottile, lembra que o presidente Donald Trump e o Departamento de Estado dos Estados Unidos já afirmaram publicamente que a América Latina é prioridade deles na disputa pela hegemonia política global.
6: O que isso significa? Significa que tem dois países que para eles são um entrave para ele construir hegemonia, que é o México e o Brasil. Isso significa que eles vão fazer de tudo para derrotar o atual candidato do governo, até porque o outro candidato já declarou abertamente que praticamente entregará aos Estados Unidos o Brasil.
5: Em sua carta, o Instituto lembra que a Agência Brasileira de Inteligência, a ABIN, incluiu a interferência externa entre os principais riscos ao processo eleitoral deste ano. Em seu discurso na Assembleia da ONU nesta semana, o presidente Lula indicou mais de uma vez que o Estado brasileiro não vai tolerar interferência externa. Sottile avalia que a carta do Instituto Vladimir Herzog é importante porque deixa países do mundo todo, inclusive aqueles com os quais o Brasil tem relações diplomáticas, atentos para o caso de movimentações suspeitas e para que o reconhecimento do resultado eleitoral, seja ele qual for, seja imediato.
6: A ONU, por si só, sozinha, pode ter muito pouca influência e embarrar todo o processo de ingerência dos Estados Unidos. Mas você dá notoriedade a isso e fazer com que isso chegue a todos os países, você constrange toda a tentativa de ingerência dos Estados Unidos sobre isso. Você cria dificuldades.
5: Entre os sinais dessa ingerência já em curso, o representante do Instituto cita a condição imposta pelos Estados Unidos de liberar o país das tarifas impostas por Donald Trump apenas com a soltura dos presos pelos atos do dia 8 de janeiro de 2023. Entre eles estão condenados por planejar o assassinato do presidente Lula e do vice-presidente Geraldo Alckmin, além do ministro do Supremo Tribunal Federal, Alexandre de Moraes, e também pessoas que participaram da depredação dos prédios dos três poderes em Brasília e que articularam uma tentativa de golpe de Estado no Brasil. Agência Rádio Web, produção e reportagem, Breno Zonta.
3: Vamos em frente com o nosso giro. O SUS oferece teleatendimento para mulheres vítimas de violência.
7: Um serviço de atendimento a mulheres em situação de violência e mães atípicas começou a ser oferecido pelo SUS. Mais de 100 mil teleatendimentos mensais de saúde mental podem ser realizados por meio do aplicativo Meu SUS Digital. A iniciativa contempla também outros familiares que cuidam de pessoas com deficiência, transtornos do neurodesenvolvimento ou doenças raras. A medida amplia o acesso à proteção e ao cuidado para mulheres em situação de vulnerabilidade. A secretária de Atenção Primária à Saúde do Ministério da Saúde, Ana Luísa Caldas, avalia a importância da ferramenta.
8: O SUS agora dá um passo muito importante com a estratégia do programa. Agora tem especialistas em saúde mental para mulheres em situação de violência, mães atípicas, cuidadoras de familiares, pessoas com neurodivergência, pessoas com doenças raras. E é fundamental, agora com a estratégia do teleatendimento em saúde mental para essas mulheres, a gente oportunizar esse acesso, oportunizar esse cuidado em saúde mental de maneira qualificada, respeitosa e principalmente de maneira segura para essas mulheres ao longo dos territórios do nosso país, né?
7: Cada usuária poderá realizar até 10 sessões, com a possibilidade de iniciar um novo ciclo quando necessário. O teleatendimento está disponível de segunda a sexta-feira, das 8 da manhã às 8 da noite, e aos sábados, das 8 da manhã até às 2 da tarde. A rede de profissionais é composta por psicólogas mulheres, para que as pacientes se sintam mais seguras e confortáveis. Ana explica como solicitar

0: solicitar o atendimento.
1: A mulher acessa o meu SUS digital, vai ter o mini app, como a gente tem a nomenclatura, que é o Acolhe Mais. As conversas não são gravadas. Responde um breve questionário, que é uma triagem, de fato, para a gente inclusive entender se ela está naquele momento em algum tipo de situação eminente de violência e aí imediatamente poder também acionar os órgãos ali e as situações necessárias, tanto o Disque 180, Disque 190, e ela pode, de maneira eletiva, programar esse atendimento. Então, ela também escolhe qual dia, melhor horário, porque quando a gente pensa também em mulheres que são cuidadoras, mães atípicas, a gente sabe que é uma rotina muito pesada também no dia a dia dessas pessoas.
0: As notificações de violência física, psicológica, sexual ou financeira contra mulheres em serviços de saúde públicos e privados alcançaram 348 mil em 2025. Os registros mais do que dobraram nos últimos 10 anos e ajudam a reforçar a urgência de ampliar o acolhimento e garantir escuta e assistência humanizada. Agência Rádio Web, produção e reportagem, Eduardo Kowaleski.
2: O Dia D contra Violências Digitais será realizado nas escolas de São Paulo, agora segunda, terça e quarta.
3: A internet faz parte da rotina de milhares de crianças e adolescentes no Brasil. Os dados mais recentes da pesquisa TIC Kids Online Brasil, realizada pelo Centro Regional de Estudos para o Desenvolvimento da Sociedade da Informação, revelam que 93% da população de 9 a 17 anos é usuária de internet no país, o que representa atualmente cerca de 25 milhões de crianças e adolescentes. A internet é uma ferramenta poderosa, com inúmeras possibilidades para o desenvolvimento intelectual, social e criativo. No entanto, junto com as oportunidades oferecidas, também surgem riscos que nem sempre são percebidos pelas famílias e pelos próprios jovens, como afirma a vice-presidente da Ordem dos Advogados do Brasil, Seção São Paulo, Daniela Magalhães.
4: Entre os crimes e situações de violência praticados no ambiente digital, eu posso citar o aliciamento de crianças e adolescentes para fins sexuais, a produção, divulgação e o compartilhamento de material de conteúdo sexual envolvendo crianças e adolescentes, inclusive aquele produzido ou manipulado por inteligência artificial, além de ameaças, perseguição e extorsão praticados por meio da tecnologia. Existe ainda uma situação muito delicada, que é a violência contra animais de estimação dessas crianças e dos adolescentes. E também existem situações como compartilhamento não autorizado de imagens íntimas e os fake nudes, deepfakes sexuais, que podem envolver diferentes violações e crimes, dependendo do caso.
3: Um estudo do Unicef aponta que 19% dos adolescentes brasileiros entre 12 e 17 anos foram vítimas de exploração ou abuso sexual facilitados pela tecnologia em um período de um ano. O levantamento também mostra que 3% dos entrevistados disseram que alguém utilizou inteligência artificial para criar imagens ou vídeos de conteúdo sexual usando sua aparência. Para ajudar a conscientizar sobre a importância da proteção, sobre os direitos e sobre responsabilidade no ambiente digital, a OAB São Paulo promove, nos dias 28, 29 e 30 de setembro, uma grande mobilização em escolas de todo o estado. A iniciativa, chamada de Dia D contra violências digitais, deve reunir mais de 200 escolas e alcançar cerca de 40 mil estudantes do oitavo ano do ensino fundamental ao terceiro ano do ensino médio. A ação envolverá as 257 subseções da entidade, espalhadas pela capital e pelo interior paulista. A mobilização proposta reúne diferentes iniciativas da OAB São Paulo voltadas à educação e à proteção de crianças, adolescentes e mulheres. Daniela Magalhães detalha.
4: A tecnologia nos trouxe novas possibilidades, mas também novas formas de violência e de violações de direitos. Por isso, decidimos unir três frentes da nossa instituição: a comissão da OAB Vai à Escola, a comissão da criança e do adolescente e o projeto Valquírias Digitais da Comissão de Privacidade, Proteção de Dados e Inteligência Artificial, com o objetivo de levar informação, prevenção e orientação às crianças e os adolescentes nas escolas de todo o estado de São Paulo. importante nesse projeto é que a gente possa dialogar com os adolescentes para que eles saibam reconhecer essas situações, conheçam seus direitos, suas responsabilidades e que também que eles possam saber onde buscar proteção e apoio.
3: Mais de 1.300 advogados e advogadas participarão do Dia D contra Violências Digitais em escolas de todo o estado. Eles foram capacitados em uma formação realizada em parceria com o Instituto Serenas e receberam orientações sobre como abordar o tema com adolescentes e como proceder diante de eventuais situações de revelação de violência. Da Rádio 2, Milena Abreu.
2: Vamos em frente com o nosso giro. TSE reforça combate às fake news antes das eleições.
5: Em meio a tantas informações que circulam pelas redes sociais, saber o que é verdadeiro ou falso virou um desafio para o eleitor. E às vésperas das eleições, o combate à desinformação ganha ainda mais importância. O Tribunal Superior Eleitoral mantém uma iniciativa em parceria com agências de checagem para identificar e desmentir boatos que podem confundir os eleitores. O empresário Romilton Moraes desconfiou de várias notícias que recebeu nos últimos meses.
6: Todo jeito, notícia de saúde falsa, notícia de política falsa, notícia de candidato político falso, tudo quanto é isso, você possa imaginar.
5: Entre os conteúdos falsos que circulam, estão mensagens que colocam em dúvida a segurança das urnas e do sistema eleitoral. Também há conteúdos produzidos ou alterados com ferramentas de inteligência artificial, o que aumenta o desafio da checagem. A secretária de Comunicação e Multimeios do TSE, Tatiana Coclar, chama atenção para a importância de saber onde buscar informações confiáveis durante o período eleitoral.
7: A gente também enfrenta o discurso de ódio. Então, o objetivo é fazer com que as pessoas saibam onde procurar informação de qualidade. Não adianta você acreditar na primeira informação que vem. E as pessoas precisam saber onde que elas podem checar essas informações.
5: A checagem ajuda a impedir que uma informação falsa ganhe ainda mais alcance nas redes sociais. A recomendação é que o eleitor não compartilhe nenhuma informação antes de verificar a origem e procure fontes confiáveis para confirmar o conteúdo. A agência Rádio Web, produção e reportagem, Gilmar Prete.
2: O cliente também tem deveres? Entenda quando há indenização.
8: O cliente sempre tem razão? A resposta é nem sempre. O Código de Defesa do Consumidor protege quem compra um produto ou contrata um serviço. Mas isso não significa que toda perda financeira deva ser ressarcida ou que a empresa seja responsável por qualquer situação. No mês do cliente, o Tribunal de Justiça do Rio Grande do Sul explica por que o consumidor também tem deveres e como a própria conduta pode influenciar a análise de um caso. Quem fala mais sobre isso é a juíza de direito e responsável pelo projeto de gestão de superendividamento do Judiciário Gaúcho, Karen Bertoncello. Ela apresenta que a conduta do consumidor precisa ser analisada em cada situação.
9: Quanto à atuação do consumidor, o princípio da boa-fé se aplica a todas as partes, tanto ao consumidor quanto ao fornecedor. E essa boa-fé, ela tem que estar presente em toda relação contratual, seja na fase pré-contratual, na fase contratual e na fase pós-contratual.
8: Ou seja, o princípio da boa-fé vale para os dois lados da relação de consumo. Isso significa que tanto o fornecedor quanto o consumidor devem prestar informações verdadeiras, agir com lealdade, cuidado e responsabilidade. Além disso, o cliente deve seguir orientações de segurança e agir com cautela ao contratar ou utilizar um serviço. Um exemplo está nas fraudes bancárias. A análise de uma eventual indenização depende das circunstâncias, mas a juíza alerta que não se pode atribuir automaticamente toda a responsabilidade ao consumidor.
9: Em relação às situações bancárias, o consumidor tem uma característica de falta de conhecimento técnico quanto a uso eventualmente de aplicativos ou de acesso eletrônico. Então, o consumidor idoso, por força de lei, tem obrigatoriamente que ser assistido, ser orientado, por força do Estatuto do Idoso, em relação à atuação no sistema bancário. Quanto às fraudes bancárias, nós temos que ter muito cuidado para falar sobre a culpa exclusiva do consumidor. porque nós temos uma série de golpes sendo praticados, mas nem todas as situações em que o consumidor clicou ou forneceu os seus dados, ele pode ser considerado como culpa exclusiva.
8: Isso porque as instituições financeiras também têm deveres de segurança e de cuidado com seus clientes, mas não isenta o consumidor do papel de conferir os dados antes de realizar transferências, desconfiar de propostas que exigem pagamentos antecipados e utilizar canais oficiais. A análise da responsabilidade depende de cada caso. É preciso verificar a conduta do consumidor, a atuação da empresa e a existência de falhas de segurança ou de serviço. Conhecer os próprios direitos também significa conhecer os próprios deveres. Agir com boa-fé, ter cautela e guardar os registros das transações são atitudes que ajudam a proteger o consumidor. Agência Rádio Web. Produção e reportagem, Beatriz Colan.
2: Outros destaques, outras manchetes de agora. Lula veta Betis a 9 dias do primeiro turno e contraria medidas da própria gestão. Medida provisória ainda precisa ser aprovada pelo Congresso em 120 dias para virar lei. Casas de apostas prometem ir à justiça para recuperar 2,5 bilhões pagos ao governo. Daniel Vorcaro enviou 303 milhões ao exterior para investir em petróleo na Venezuela. Lula compara eleição ao truco em encontro com empresários e diz: se aposta errado, quebra a cara. Supremo condena Eduardo Bolsonaro a 1 ano de detenção por difamação contra Tabata. SBT exibe o direito de resposta de Érica Hilton no programa do Ratinho, após falas transfóbicas. Sob aplausos, Flávio promete volta de Bolsonaro em rodeio em Jaguariúna. Lote do valor esquecido do PIS/PASEP é liberado. Ministério Público da Bahia denuncia 7 PMs por agressão durante o carnaval. Você vai conferindo os destaques, as manchetes. Explosão destrói prédio em Atenas, deixa 1 morto e ao menos 5 desaparecidos. As manchetes, os destaques de agora, que você vai conferindo pelo Brasil e pelo mundo. Menino de 1 ano passa mal e morre após picada de aranha. Gente, mãe é presa, suspeita de atear fogo na filha de 12 anos no Rio Grande do Sul. Está em estado grave. Acidente com mercúrio em faculdade deixa 3 estudantes em observação na Bahia. Mulher morre e marido fica ferido após briga por cobrança de dívida em Santa Catarina. Ainda em Santa Catarina, candidato cai de trio elétrico e sofre uma fratura na clavícula. Freira é condenada a 20 anos por abusar de crianças surdas na Argentina. Mas não devia colocar 20 anos na cadeia, devia colocar no paredão. Esse é o destaque, né? Muito bem. Está aí, portanto, o nosso giro de notícias e manchetes pelo Brasil e pelo mundo. 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Deixa eu dar um alô para a galera que está ligadinha com a gente. Deixe-me ver aqui, a Sandra Pavanelli, a Cleide Olivato, o José Luiz Iaia, o José Luiz, bom dia, a Cidinha Fulan, a Irani Mazzi Fernandes, a Clarice Silva, a Creuza Polônio, o Carlos Lazarinho, ótimo sábado, Marcelene Rosa. Bom dia a todos aí, muito obrigado pela preferência. Gente, 8h40, último intervalo, e eu volto com o esporte e o tempo, segundo o Climatempo.
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1: Vamos nessa então, 8h46, nosso último bloco em Esporte e o Tempo.
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1: Um abração aqui para a Vera Cato, ligadinha com a gente. Seleção brasileira, depois do empate em 1-1 ontem contra a Austrália, lá na Austrália, o Brasil volta a campo também contra a Austrália na próxima terça-feira, às 7 horas da manhã, no nosso horário. Brasileiro feminino, já é jogo final, hein? Jogos de ida e volta. O primeiro jogo será hoje à tarde. O Corinthians recebe o São Paulo às 16h30. Brasileirão da Série A parado pela data FIFA, mas o Brasileirão da Série B tem sequência. Ontem tivemos duas partidas, Novo Horizontino e São Bernardo 0-0, Vila Nova 2, Londrina 0. Hoje, 4h30 da tarde, Náutico Esporte, Operário e Ceará, 18h30, Goiás e Atlético de Goiás. Amanhã, 11 horas, tem Criciúma e Avari. 4 da tarde, CRB e Cuiabá, 18h30, Fortaleza e Atlético Mineiro. Tá? A Série C do Brasileiro, segunda fase hoje, Floresta e Santa Cruz, Botafogo da Paraíba e Maringá, Inter de Limeira e Paysandu. Amanhã tem Brusque e Ferroviária. Copa Paulista, semifinais, jogos de ida. Hoje tem Grêmio Prudente e União São João. Amanhã, 10 da manhã, em Bauru, tem Noroeste e São José. Está aí, portanto, os nossos destaques do esporte. Finalzinho aqui do programa, gente. 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E quanto ao tempo, segundo informações do Clima Tempo, primeiro, não temos previsão de estabilidade para hoje, amanhã e segunda. Temperaturas em elevação, hein? Estão projetando máximas aí nos três dias de 31, 32 e até 33 graus em algumas localidades, principalmente aqui do estado de São Paulo. Certo? Calorzão à vista. Gente, um abração aqui para Rosa Mazolin, também ligada aqui na cidade. Muito obrigado pela atenção, um bom final de semana e eu volto aqui segunda-feira, 7h30, depois do horário político.

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18: Denise Reis. Cidade, bom dia você conosco, Marcelo, aquele largo sorriso.
19: Bom dia, Denise, tudo bem? Chegamos,
18: tudo
19: hein?
18: Ótimo, graças a Deus, que delícia. E a Lu, como é que está, tudo bem?
19: Todo mundo bem, viu, Denise, todo mundo tranquilo e por aí, pelo seu caminho, tá tudo certo, pessoal?
18: Dentro do possível, família, estamos respirando um pouco aqui,
19: isso aí, né? Uma semana triste, né, pra
18: Foi
19: gente,
18: muito
19: né?
18: muito triste essa
19: Infelizmente,
18: semana.
19: Ultimamente vem vindo toda semana a gente perdendo um conhecido, né, Denise?
18: Pessoas queridas.
19: Queridas,
18: queridas, né? Perdemos o seu Zanetti, que era uma pessoa muito querida aqui na cidade de Igaraçu. E vivenciamos a tristeza do seu filho, do Maicon, né? Muito, muito triste mesmo.
19: É, não é
18: neto,
19: fácil.
18: Muito difícil. Agora, essa semana, essa pessoa tão querida, eu digo que... Que pessoa forte, né, Marcelo? A dona Ana Maria.
19: Sim, sim. Uma amiga nossa... É, infelizmente, né, Denise?
18: Ela abraçava todos e era uma verdadeira fortaleza.
19: Sim,
18: uma fortaleza.
19: Inclusive, o dia que ela passou mal, né? Ela não estava muito bem de saúde, mas o Wagner estava com a gente aqui. O Pica-Pau estava aqui com a gente na hora, né? Infelizmente, ela internou e, infelizmente, né, faleceu.
18: No sábado, você comentou, né? A Sara lá. Ela, que sorriso lindo, o Vaguinho.
19: Então tem uma foto aqui do nosso amigo Viana, família, né, conhecida, bem conhecida aqui de Igaraçu, e Dona Ana, grande ouvinte nossa, viu, Denise?
18: Nossa, ela não perdia um programa.
19: Eu gravava áudio pra ela, mandava, né, e o Viana tava lá, e falava, ah, fala com a minha mãe, eu gravava, mandava, e ultimamente ela não tinha um rádio, né, aí conseguiu o rádio novamente.
18: Ela é muito
19: pra tá ouvindo.
18: Querida, ela sempre, sempre nos acompanhou, e eu digo que todos os dias de manhã o Vaguinho fazia o café
19: Sim.
18: E tchau, mãe, e ela, tchau, filho, Deus te abençoe, né? E é uma coisa assim, é bom, não tenho nem como falar da Dona Ana Maria, não tenho o que dizer.
19: Uma pena, mas fazer o quê, né?
18: Uma grande perda, né? E foi amada por todos, muito cuidada também pela Sara, por todos
19: Sim,
18: eles.
19: Sim, pela família.
18: Marinho, uma pessoa maravilhosa, e faz parte do nosso dia a dia.
19: Faz parte da vida, né, Denise?
18: Mamãe do Marquinho Viana, do Marinho, da professora Marisa, do Negão. É isso aí.
19: Família grande, família Viana. É isso aí, né? Mas a vida tem que seguir. Não tem outro caminho, não tem outro jeito, né?
18: Muito, muito.
19: E é uma realidade, né? Que é para todo mundo. É que a gente, se parar e ficar pensando, ninguém faz mais nada,
18: ninguém
19: né? Mas
18: faz nada. Por isso a gente tem que fazer como a Cris, continuar brigando com o Elivelto.
19: Ah, continua aí fazendo o seu.
18: O Elivelto brigando. Alice, bom dia. E a você que está aqui conosco na Cidade FM, aquele abraço, aquele carinho imenso, aquela delícia hoje poder falar sobre o meio ambiente, sobre os nossos cuidados, sobre o nosso Rio Tietê. Que lindo o nosso Rio Tietê, a semana, é o mês
19: semana
18: do Rio,
19: boa.
18: O que, que aqui acontece com o nosso Rio Tietê tão bonito.
19: Sim, hoje o Thiago Nascimento, né, técnico ambiental da ONG Mãe Natureza, vai estar com a gente, né?
18: Sim.
19: E ele acabou de enviar aqui uma orquídea linda, Denise, só que o programa já começou, a gente vai conversar com ele, que ele falou de sortear uma orquídea maravilhosa na cor azul. Eu não sei se a gente sorteia semana que vem, porque já tá na tela aí sem, né? Hoje só pizza, né? Tava. Então agora chegou essa orquídea, Denise. Olha que coisa mais linda. Olha,
18: que
19: Cris
18: bacana.
19: Do céu, coisa azul.
18: O Thiago sempre colaborando.
19: Ah, eu vou pedir uma
18: para
19: ele, pra deixar
18: muito
19: aqui na
18: legal.
19: Rádio. Coisa linda, ó. Orquídea
18: linda,
19: azul.
18: Linda, hein, Cris? Olha que maravilha.
19: É, uma orquídea dessa aqui é caríssima.
18: A linda demais.
19: Não, vou mandar um para mim, para colocar na rádio.
18: Todos nós queremos a torquídea, Thiago. Quero ver agora.
19: É, meu Deus do céu. Ele acabou. Não, mas não é para mim. Eu falei para colocar na rádio, não é para a rádio, não é minha.
18: A Cris nos auxilia tanto, merece a torquídea também.
19: É. Falar em Naja, eu encontrei com a Denise na quarta-feira, né, Denise? No Fernandes, ela tava com o carrinho cheio de doce, Cris. Salgadinho, falar em Naja.
18: Eu sou a Naja.
19: Então, a Denise tava fazendo uma bela compra lá, cheio de coisa, hein, Denise?
18: Cheio de coisas, né, Marcelo?
19: Coisas
18: você
19: deliciosas,
18: vê?
19: Muito bom. É, meu Deus do céu. Mas é bom, né, gente? É bom fazer mercado, né, Denise?
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18: 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O Fabinho... 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
19: É isso aí, Denise. E você lembrou bem, semana que vem já estamos em outubro.
18: Pois
19: olha,
18: é.
19: Já foi embora, é o mês 10.
18: E o nosso querido Cláudio Astorga está aí, né, arrecadando doces para Cosme e Damião. Então, se você tem aí o seu docinho, venha, colabora, né, muito legal. Já outubro, Marcelo,
19: acabou
18: é
19: o ano.
18: Mês do aniversário de Igaraçu.
19: Você vê, será que vai ter alguma festa?
18: Rápido.
19: Acho que, vamos ver. Eu acho que não, né? Já está em cima, não era para estar divulgando. Alguma festa.
18: Haverá o Miss Igaraçu, né?
19: É, o Miss Igaraçu, sim.
18: Muito legal. E eu quero falar para você que nós temos aqui aquele carinho maravilhoso do Mamed Chaveiro, sempre nos ouvindo todos os sábados. Hoje tem a pizza?
19: Sim, Denise, para todo mundo que mandar sua mensagem aqui pelo 3644-2000, o telefone da cidade, você coloca 14, já recebe mensagem pelo WhatsApp, ou 14 97400-6249. No final do programa você vai ganhar uma bela pizza maravilhosa do Fernando Supermercados. E chegou essa orquídea, agora a gente vai ver como a gente vai fazer o sorteio com o Thiago.
18: Essa orquídea maravilhosa.
19: É, vou fazer uma pergunta para ele, bem na lata, viu, Denise? Será que dá tempo de reverter essa mudança climática?
18: Será que dá
19: tempo? Será que o mundo vai sobreviver? É boa, uma pergunta boa,
18: essa,
19: né, Denise?
18: Essa semana, conversando, né, com o capitão, ele realmente indicou o nome do Thiago para que estivesse aqui conosco, uma pessoa muito respeitada, o Thiago. E como será esse clima no mundo? O que é que o homem tem feito, né?
19: É.
18: Incrível, né, Marcelo?
19: É, Denise.
18: Bom, Marcelo, eu quero saber que eu estou na Cidade FM,
19: sim,
18: que as coisas estão acontecendo, que meus filhos estão bem, que você está bem.
19: Isso que é bom.
18: Isso que é bom,
19: isso,
18: não é?
19: Isso, com certeza.
18: Encontrei a Sandra Regina esses dias, feliz da
19: Falei
18: vida.
19: Falei com ela ontem, Sandra.
18: Falando
19: tá bem, graças a Deus.
18: Sobre seu netinho também, né?
19: Sim.
18: É isso aí, ela também adquire as roupas lá na Martina Kids. Muito legal, muito carinho. E falando em carinho, em delícia, eu vou comentar com você sobre o pé de grão, que tem aquele mel delicioso, inclusive o mel no favo. Nós começaremos com uma música.
19: Sim.
18: E daqui a pouco estaremos aqui retornando, né? Eu vou levantar para brigar um pouquinho com o Elivelto.
19: Pode
18: eu não
19: brigar,
18: briguei
19: Denise.
18: Com ele. E o pessoal do Colégio Saber, hein? Que delícia!
19: Foi distribuição de mudas essa semana aqui. Opa,
18: oi?
19: Foi distribuição das mudas.
18: É, foi.
19: Sim,
18: essa semana?
19: Foi essa semana, foi.
18: O depois a gente vai José atualizar Gilberto aqui as fotos. É muito ativo.
19: Sim. Com a professora Neila, né?
18: Também,
19: sim,
18: muito querida, muito batalhadora. Eu falo que ela tem muito da Zita Demarque, né? E o Colégio Saber está sempre aí à frente, sempre acontecendo, sempre interagindo. Um beijo grande para você do Colégio Saber, um grande beijo para o Jardim Nova Barra. Beijo grande no teu coração. Marcelo, que sossego que é Igaraçu, né?
19: É bem tranquilo, viu, Denise?
18: Poxa, a vida é boa.
19: Tá,
18: onde
19: pegou,
18: esteve
19: lógico.
18: Em São Paulo, aquela doideira toda,
19: é,
18: né?
19: É, por isso que é bom ficar no interior.
18: Você chega, oh, que coisa boa.
19: Ah, tem paz, né?
18: Dá pra sentar na calçada, jogar um dominó.
19: Dá. Tá
18: é
19: tranquilo,
18: gostoso,
19: bem tranquilo.
18: Né? Ouvindo a Luciana, de repente, passando, mostrando as suas publicidades, trabalhando.
19: É, ela atrapalha o som da cidade.
18: Muito legal, ela tem trabalhado muito, a Luciana. Marcelo, mais que você, hein?
19: É lógico. Trabalhei muito já, Denise. Agora tá na hora de descanso.
18: Não consigo brigar com Marcelo.
19: Não, deixa ela trabalhar um pouquinho, né? Ajudar. Eu tô tranquilo.
18: Eu vou fazer uma fofoca. Você sabe que no, naquela coisa lá do Corrêa do Fernandes, o Zezé pegou a classificação.
19: É,
18: lógico, que de acordo com a idade dele.
19: Deu,
18: né,
19: bastante gente, Denise, mas infelizmente o tempo não ajudou. Que chuva
18: pois
19: foi aquela?
18: É, muita chuva.
19: O pessoal
18: chuva
19: largou, de repente, tranca tudo e vem água. Mas bastante água, né?
18: É uma pena.
19: E acabou atrapalhando um pouco, mas...
18: Mas todo mundo correu com chuva e tudo,
19: ah,
18: né?
19: Ah, Denise, viu? Setembro, esse setembro não tá normal pra chuva, né? Tá demais. E tá marcando chuva agora pra terça ou quarta-feira novamente.
18: Ah, o Elivelto falou pra quarta, né? A mudança do tempo.
19: Então a quarta já tá entrando em outubro, né? Mas é uma coisa impressionante a quantidade de água, de chuva.
18: É impressionante fazer
19: o que
18: tem,
19: né,
18: chovido.
19: É a mudança climática, né? Vamos começar com música,
18: estamos,
19: Denise?
18: Estamos em ordem por aqui,
19: com,
18: né?
19: Graças a Deus sempre.
18: Graças a Deus. Minha amiga, se você ainda não entrou em contato, entre em contato conosco. Quero te dizer um beijo, um abraço muito grande, muito querido.
19: Já já a gente volta com as participações de hoje. Bom dia.
18: Bom dia.
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2: Oba! Nesse domingo, dia 27, a premiação da MTV norte-americana VMA fará uma homenagem especial a George Michael. O tributo vai reunir Somber, Teddy Swims e Ray, três artistas de diferentes gerações que tem George como referência. George Michael ganhou 4 VMAs.
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0: 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É muito bom. Isso mostra a interação, o comprometimento, né, com o seu trabalho. É muito bacana isso. Um beijo muito grande para toda essa equipe aqui do Gigabyte. Esses dias falei muito com o Giovanni.
1: Opa, Giovanni.
0: Ah, bati
1: faz
0: um papo
1: que não
0: bem
1: vejo.
0: Bacana com o Giovanni, uma pessoa que eu admiro muito, gosto demais, né? Ele é irmão do Rodolfo, muito legal. E conversamos bastante, né, Giovanni? Falamos não somente sobre os computadores, as coisas modernas, também sobre os celulares, as capinhas de celulares, a proteção do celular. E, então, muitas coisas nós conversamos essa semana com o Giovanni, inclusive sobre política, né? É isso aí. E chegando brevemente às eleições, com o Giovanni, inclusive, sobre política, né? É isso aí. E chegando brevemente...

0: grande ouvinte, sempre ligada aqui, não somente no Rádio Mulher, mas na cidade também, Sandra Foliane, beijo também para você, aquele beijo grande para Luzia Ribeiro, para o Tadeu Branco, um abraço, Tadeu, um abraço a você, Baiana, encontrei essa semana feliz da vida, Fátima Ferrari, bom final de semana, Marlene Búfalo, sempre ligada conosco, aquele beijo, Cleusa Polônio, Edinaldo Marta Gomes, Carlos Lazarim, beijão para todos vocês, a Jô Sil, quem é Jô Sil? Um abraço, bom dia, né? E também Edivaldo Almeida. Poxa vida, Marcelo, beleza. Que legal. Esses dias eu estava ouvindo você, o Zé Maria. A Maria Helena Viana também conosco. Márcio Almeida. Zeneide Souza. Adriana Fernanda de Oliveira. José Ricardo Moro. Muito bom. Uma audiência muito gostosa. Anice Périco também certamente está conosco. Cidinha Fulan. Gostoso, hein, Marcelo?
1: Sim, Denise. Pelo meu caminho aqui, tá cheio de gente pelo WhatsApp. O Thiago mandou um áudio. Será que ele ficou bravo com a Cris, viu, Denise?
0: Por que, Marcelo, que o Thiago ficou
2: bom
0: bravo?
2: Bom dia, Denise. Bom dia. Daqui a pouco eu tô chegando aí na rádio, tá? Fala pra Cris que no próximo sábado eu vou pegar uma orquídea igual a essa e vou deixar aí pra vocês na rádio, tá?
1: Aí, ó.
2: Pra enfeitar a mesa dela aí, tá bom?
1: Tá vendo?
0: Pra enfeitar a tua mesa. Até daqui a pouco. Olha, que legal.
1: Pra enfeitar a mesa da Cris, né, Cris? Você reclamou e conseguiu uma orquídea pra ficar bonita a sua mesa. A mesa dela.
0: A mesa dela. Muito legal, Thiago. Um beijo grande no coração. Até daqui a pouquinho.
1: O Tadeu Branco tá por aqui, Denise.
0: Ah, meu grande amigo. Feliz e ele sábado. Tá sempre lá presenciando, vendo o Felipe tocar. Eba. Isso é muito gostoso, né? E eu gosto muito, Marcelo, além de encontrar com o Tadeu, de ir na padaria central, comer aquele sonho delicioso.
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0: 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Agora o Marcelo gosta mesmo, é na estação central daquele combo, né?
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0: Ai, que delícia.
1: Tem salgadinho, é maravilhoso.
0: Que
1: maravilhoso.
0: Coisa boa.
1: Em casa a gente come, sobra para o dia seguinte e às vezes para o outro dia.
0: Um combo bem bacana mesmo, bem caprichado.
1: Mas a gente come o lanche na hora que chega, a calabresa no outro dia, o salgadinho depois no outro dia. Tudo de bom, Denise.
0: Porque é um combo enorme, né?
1: É, maravilhoso.
0: É, eu já fui ver esse combo na mesa do Marcelo.
1: É show.
0: É bastante mesmo, que nos satisfaz.
1: Sim,
0: e falando em satisfação, aquele beijo para o pessoal do Disque Água Pura. 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Eu que deixo um abraço muito grande para a doutora Carol Momisso, que trabalha na Alquimia, tem o seu espaço físico, né, fixo, onde ela atende, tudo está tão em ordem, com tanta facilidade para atender o seu animal e salvar a vida do seu animal, certamente. Porque aquela imagem na tela provavelmente estará detectando a dor que teu animal possa estar sentindo. Então teremos uma orquídea.
1: Sim. Vamos ver como a gente vai fazer, né, Denise?
0: Temos
1: vai,
0: essa orquídea.
1: Esse é azul. Ô, Denise, o nosso amigo Lázaro, Lázaro Cardoso, viu, Denise?
0: Legal.
1: Ele mandou aqui um vídeo e um áudio. Vamos ouvir e ver aqui, ó.
3: Bom dia, Marcelo. Aí, Marcelo, estou aqui colocando porta. Bom dia para Denise e bom dia para Cris Fubá. Coloca o nome no sorteio.
1: Ô, Lázaro, um abração, mandou um vídeo, na verdade, aqui, ó, que porta maravilhosa, viu, Denise? Se você precisa de uma porta, para colocar uma porta mais...

0: maravilhosa é com o Lazo, viu?
1: Manda ele aceita ele, a porta?
0: Ele é. Isso é irmão do seu Cido, viu? Pai do Marcos.
1: Que bacana! Sim. Fantástico! Um grande mestre, abraço, querido. Que legal! E não é fácil assentar uma porta.
0: Hein? Ah, Denise, olha, é bem difícil, viu? E ele, detalhista, sabe? Eu fico só de olho. Falei, meu Deus, eu coloco tudo torto. E ele mede, corta e serra. E fica bravo quando não dá certo também, viu, Denise? Eu tô um pouquinho fora, arranca e vai até chegar à perfeição, viu?
1: Olha que legal. Poderíamos bater um papo, sim, com ele um dia aqui no rádio, né,
0: Marcelo? E reforma a porta agora também, viu, Denise?
1: Oi?
0: Reforma a porta.
1: Ele reforma?
0: Reforma a porta.
1: Olha, então na minha casa todas, porque o Bento comeu todas as minhas portas.
0: Reforma, é isso aí.
1: Muito legal.
0: Chegando a Eva das Neves, Denise, bom dia, Eva.
2: Linda. Bom dia, Denise. Tudo bom, Denise?
1: Tô bem, você, Eva?
2: Bom dia, Marcelo, bom dia, Cris, bom dia, Livelton. Um bom dia para vocês, que Deus abençoe o dia de vocês e da família, viu?
1: Amém.
2: Põe o nome no sorteio aí.
1: Sim.
2: Eva das Neves, David das Neves e Nicole da Silva. Obrigada, Denise. Um bom final de semana abençoado para você e a família, viu?
1: Um beijo grande.
2: Abraço da Eva das Neves.
1: Beijão.
2: Tchau, Marcelão.
0: Tchau, Eva. Bom dia,
2: Denise, esse combo aí que o Marcelo pega de salgado aí... Vai de atrás dele, não. Ele é fome. Não dá pra 2 dias, não. Você acha que ele vai largar pra 2, 3 dias?
1: Ele
2: come tudo de uma vez.
1: Mas ele come tudo na hora
2: Marcelo
1: mesmo.
2: Marcelo come muito, muito. Um combo é só pra ele.
0: Ai, Denise, não tem jeito, viu? Oh, meu Deus do céu, meu
1: Deus. Ai, um beijo pra você, Maguila, Lourdes Ter, um abraço grande. Cida Ferrari, Cidinha Fulan, Márcio Escapim, um abraço muito grande. Elizabeth Guimarães. Também conosco a Juliana Kleber Lourenço, Marina Malaquias, Karina Malaquias, um beijão, bacana. O que que tava tocando, Marcelo?
0: Tem telefone meu aqui, mas não consigo atender, eu acho que é seu Emílio, viu, seu Emílio? Eu não consigo atender pelo celular aqui, meu amigo. Vou ver se a mensagem, eu acho que é, tá Eduarda Vassolera, seu Emílio. A Lourdes está por aqui, Denise.
3: Bom dia, Denise. Bom dia, Marcelo.
1: Oi,
3: bom
1: querida.
3: Dia, bom dia, Livelto. Bom dia, seu José. Bom dia, Carlão. Bom dia, Célia. Bom dia, Nê. Bom dia a todos os ouvintes. Sábado, Marcelo. Adoro. Eba. Você gosta?
1: Eu adoro. Venho na cidade.
3: Marcelo, Denise, coloca o nosso nome aí. Jefferson Coelho, Alano Coelho e Lourdes Silva. Que Deus nos conceda um lindo e abençoado sábado. Denise, se soubesse como eu amo sábado e domingo, amo de verdade. Tipo, amo você. Um abraço, Denise. Um abraço, Cris. Um abraço, Marcelo.
1: Ai, que lindo. Um beijo grande para uma amiga de infância e eterna amiga que é a Sueli Luquez, né? Muito bacana. Um beijo grande no coração para você, Su. Marcelo, nós estávamos aqui falando sobre as coisas importantes. Importante também é estarmos... Nossa, Marcelo,
0: isso aqui, gente,
1: que carinha triste.
0: A foto que eu tava, que a Denise mandou pegar a torta para ela, sonho. Então, eu estava segurando e o carrinho da Denise estava muito cheio.
1: E ele segurando na mão.
0: Ai, meu Deus do céu, Denise, é fácil.
1: Ai, Marcelo, meu... essa foi demais.
0: Duro que isso aqui não é IA, não. Isso aqui é...
1: É verdadeiro.
0: É verdadeira.
1: Isso é real. Ele sentou lá e saboreou mesmo. Um beijo muito grande pro pessoal aí da Maristore. 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Olha aí, olha, com um vinhozinho
0: da Cláudia,
1: a Claudinha. Linda. É isso aí, ela fez opção pelo vinho. E o meu filho fez opção pela vodka. Marcelo.
0: É
1: isso aí. E um vinhozinho quando tá frio é tão bom, hein?
0: Ah, é.
1: Isso é muito bom. 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E brevemente, aí no Dia das Crianças, muitas novidades. Estou sabendo também que a Maria Ramalho vai fazer uma festa aí para as crianças, que o Cláudio Astorga, nosso querido Cláudio, estará fazendo uma festa também para Cosme e Damião. Muito legal, então vamos participar. Ajudaremos.
0: Com certeza. Né? Ô, Denise, você falou do desafio do Fernandes. A gente mandou o repórter que ganhou, viu? O Lúcio Scarri foi acompanhar, estava lá representando a cidade. E a gente está vendo o momento da largada aqui ao vivo, né? Olha que quantidade de gente, Denise.
1: Marcelo, 800 pessoas se inscreveram.
0: Que bom, né?
1: Que bacana, né?
0: Foi um sucesso mais uma vez.
1: O legal, Marcelo, é que nós tínhamos a oportunidade em somente caminhar.
0: Sim.
1: Ou correr os 5 quilômetros, ou correr os 10 quilômetros. O Fabinho correu os 10 quilômetros. O Zezé, os 5 quilômetros. A Marisa, eu sei que caminhou. Mas muito bacana. Olha aí que legal. Olha o Daniel. Muito bom, né? Participando. Que legal.
0: Sem saúde, né, Denise? Isso.
1: Muito joia.
0: Olha, quantidade de gente.
1: Olha o que tinha de pessoas. Aí depois choveu. Mas mesmo assim, as pessoas continuaram a 1000 por hora, né? E sabe, Marcelo, que os hotéis estavam assim preenchidos com pessoas que estiveram aqui para participar da corrida.
0: Movimenta, né? Movimenta
1: a cidade. Sim. É isso aí. Um beijo grande no coração, você que gosta aí de comprar no supermercado Fernandes, você que gosta de comprar na Mara Store, aqui também na rua Marta Maria. 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Sim. Salgado. 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
0: Com
1: Olha
0: certeza.
1: O desafio, eu fui.
0: Isso, essa foto do Lúcio, né, que ganhou também. E falar em Lúcio, Denise, a Eliana está mandando um abraço para a gente, que é a esposa do Lúcio, né? Coloca o nome no sorteio. Obrigado, viu, Lúcio? Um abração, viu,
1: Lúcio,
0: meu amigo?
1: Lúcio, obrigada. Que bacana, fazendo frente. Sim. A próxima vez ele vai com a camiseta da Cidade
0: vai,
1: FM.
0: Vai. Ele falou, Marcelo, eu vou fazer os vídeos, mas se eu perder, a culpa é sua, hein? Porque você vai tirar eu da minha preparação,
1: meu
0: do meu foco. Mas ele ganhou, tá vendo que ele é bom. Coloca o nome da Eliana, o Lucas, gostou. A Vanessa e a Mariana. Denise,
1: legal.
0: Aqui a Fátima Pérez chegou. Bom dia, Fátima. O Caio, o Felipe, a Neuza Pérez, o Nicolas, a Saara. Tá todo mundo já concorrendo aqui ao sorteio. Tem mais gente chegando aqui, Denise. A Lourdes, que eu falei, a professora Janete.
1: Sim.
0: A professora Janete falou que disse que eu esqueço de mandar o bom dia para você. Então, vou bom dia, Denise, Marcelo e Cris. Coloca o nome aqui da Janete, Maria Zó, Maria Sofia, a Maria Vitória e o Antony Luca, né? Opa!
1: A Janete, eu estive lá no Raul Zola, na Pereira de Resende. 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
0: Aqui chegou a nossa amiga Shirley Vacari Nunes. Oi, Shirley, tudo bem? Coloca o nome da Maria Cecília do Samuel aí, Marcelo e Denise.
1: Que lindos, obrigada.
0: A Ivete Menas Escudelete. Bom dia, meus amores. Olha como é bom, né? Tem que chamar de amores,
1: é,
0: né,
1: É tão
0: Denise?
1: Bom, né?
0: Oh, meu Deus do céu. Chega, um abração, Ivete. Marcelão, um abração, meu amigo. Chegou a dona Elizabeth Guimarães, a mulher da mortadela mais gostosa de Barra Bonita.
4: Bom dia, Marcelo.
0: Tudo bem, minha amiga?
4: Bom dia, Denise.
1: Oi,
4: bom dia, Livelto. Bom dia, Cris. Bom dia a todos vocês da Rádio Cidade. Vocês têm um ótimo final de semana.
1: Amém.
4: Marcelo, coloca meu nome no sorteio.
0: Opa.
4: Tá?
0: Já está aqui, minha
1: Sim,
0: amiga.
1: Sim, a Lourdes Esteira também pedindo para botar o nome no sorteio, também está aqui. Um abraço grande, minha querida. E antes que a Selma diga, né, aquele abraço para o pessoal do Jardim Nova Barra.
0: Ela está aqui, Denise. Está aguardando.
1: Ela está aguardando.
0: Opa,
1: aí,
0: já
1: que
0: vai.
1: Legal.
0: Ó.
5: Bom dia, Denise. Bom dia, Marcelo. Bom dia, Cris, Erivelto e todos da Rádio Cidade. e todos os ouvintes. Um abraço para todos, que Deus ilumine o nosso dia, nosso final de semana. Obrigado por mandar um alô aqui para o Jardim Nova Barra, só na escuta, viu?
1: Ah, que legal.
5: Um abração.
1: Olha,
5: coloca
1: que
5: nosso nome no sorteio, Selma Cunha, Maiara Cunha e Ivanete Pacheco.
1: Sim, um
5: beijo abraço,
1: grande.
5: Fiquem com Deus. Tudo de bom aí pra vocês. E vai, Palmeiras!
0: Nossa,
1: tchau. Vai, Palmeiras!
0: Pisou na bola no
5: adoro
0: fim.
5: O programa.
1: Que linda! Oh, é isso aí, cada um respeita o que o outro
0: lógico.
1: Gosta, né?
0: Sim.
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0: Beleza, aqui chegando o Carlão Lazarim. Fala, Carlão.
6: Bom dia, Denise. Bom dia, Marcelo. Bom dia, Cris. Um ótimo programa para todos nós aí, todos os ouvintes, todos os participantes. Deus que abençoe todos nós e nossos familiares. Um ótimo sábado. Fiquem todos com Deus.
0: Beleza, Carlão.
1: Amém. Você abraço. Também. E o Maguila ainda Lazarim. Não falou?
0: Denise, eu tô tentando chegar no pessoal aqui. Hoje
1: Carlos
0: tá
1: Lazarinho, um beijo grande para você, muito opa. Bacana, viu?
0: Chegando por aqui também, Denise. Bom dia, Marcelo. Denise, tudo bem aí? Tudo ótimo. É a Shirley Rodrigues e a Amanda Rodrigues. Opa, chegou também aqui a Márcia Pereira, o Samuel Pereira dos Santos. Ligadinhos no Rádio Mulher, mandou um abraço perguntando se tá tudo bem. Tá tudo bem, Denise.
1: Obrigado, um beijo grande.
0: Chegando aqui, bom dia, Marcelo e Denise. Coloca o nome no sorteio, a Rosinha. Ô, Rosinha, acho que
1: minha
0: ela tá pelo Face,
1: amiga,
0: né?
1: Minha amiga, Rosinha.
0: Aparecida Fulano também, coloca o meu nome no sorteio. A Maria Helena Viana, bom dia, Marcelo, Cris. Coloca o nome aí da Maria Helena Viana. O Antônio Joaquim, o Arthur Dias, o Anderson, a Cleonice. Ótimo sábado, já está concorrendo.
1: Bacana.
0: Opa, chegando agora. Aqui, Denise, a Luane. Será que é a Maitê, a dona Delfina ou a Luane?
7: Eu quero ganhar pizza. Bom dia, coloca nosso nome no sorteio. Obrigado.
1: Ela fala bem duro, né? Quero ganhar pizza. Entra o Thiago aí com essa orquídea maravilhosa.
0: Aqui chegou o Roberto de Barra Bonita. Um abraço, Denise, Marcelo. Ótimo sábado. Coloca o nome no sorteio. O Adenor tá por aqui também. A Tereza Correia, a Bel Bertoncello.
1: Que linda,
0: Thiago,
1: minha
0: nossa,
1: Bel,
0: nossa, que
1: querida.
0: Coisa linda. Vai morrer.
1: Oh, Thiago!
0: Que coisa linda, olha.
1: Gente.
0: Caprichada, hein?
1: Azul da cor do mar ou azul da cor dos meus olhos, Marcelo?
0: Eu acho que é azul da cor...
1: Fala que é dos meus olhos.
0: É, eu acho que é.
1: Thiago, que bacana.
0: Show, Thiago. Obrigadão, viu?
1: Linda.
0: Ô, Denise, vamos fazer o seguinte, vamos fazer uma pausa já aqui pra gente ajeitar a casa? São 9h40?
1: Sim.
0: Pode ser?
1: Sim.
0: A gente já volta com mais participações. Bom dia.
1: Aquele beijo no coração.
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2: 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Já pensou em degustar embrião de pato? Pois bem, o prato chamado balut é considerado uma iguaria na Ásia. Balut é feito com ovos de pato com embriões parcialmente desenvolvidos, que são cozidos como um ovo de galinha comum. Segundo os apreciadores do balut, o mesmo tem um alto teor de proteínas. Ele é muito popular no Vietnã, China, Camboja e Filipinas.
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0: grande para você que está conosco, como a Fabiana Silva também. 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E tudo isso é um trabalho único, né, que você pode enfiar através da internet, para um outro celular, para o veterinário. A Carol faz um trabalho redondinho, maravilhoso. 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Que orquídea linda, azul, maravilhosa, gente, azul da cor do mar, azul da cor do céu. Do universo, do quê?
1: Coisa linda, hein, Denise?
0: Da atmosfera, que coisa linda.
1: Ficou tão
0: linda.
1: Bonita, ele ficou bonita, ela ficou bonita no estúdio aqui, viu, Thiago? É, eu sei.
0: Olha,
1: eu
0: hoje,
1: acho que eu não vou
0: hoje
1: sortear,
0: minha
1: não.
0: Amiga, você ouvindo aqui o programa Rádio Mulher, a Cidade FM, nós estamos aqui com o coração cheio de alegria, com alguém que, além de gostar do ambiente, gostar do meio ambiente, lutar para uma melhora do meio ambiente, também é engenheiro civil, também é pai, também é marido, também é amigo, extremamente estudioso, mais pós-graduação, mais de 200 diplomas, e assim, reconhecido no meio ambiente. Thiago, bom dia!
2: Bom dia, bom dia, Marcelo.
1: Bom dia.
0: Bom que dia. Alegria!
2: É um prazer estar aqui novamente, né? Sempre pois. Encontrar a Rádio Cidade de Portas Abertas. Falar um pouco do meio ambiente, hoje eu estou aqui em nome da ONG Mãe Natureza, né, representando o nosso Capitão Hélio, que teve um compromisso, e vamos falar um pouco aí desse meio natural tão importante para nós.
1: Esse desafio pois. Do meio ambiente, hein? Meu
0: e
1: Deus
0: é um
1: do
0: grande
1: céu.
0: Desafio, você desafio. Está no meio ambiente há mais de 20 anos.
2: 23 anos como funcionário público, né? Sou chefe da Secretaria de Meio Ambiente de Barra Bonita.
0: Nossa, Thiago, que responsabilidade.
2: Então, a gente já
0: quantas
2: tem uma...
0: árvores você já plantou?
2: Olha, em projetos e parcerias com algumas empresas, foram mais de 50 mil árvores plantadas.
0: E
2: aí.
0: Tua filha colabora também, o filho,
2: ajuda,
0: a esposa,
2: né?
0: Todo mundo
2: sim,
0: junto.
2: Sim, os gêmeos, tanto o João quanto a Ana. O João trabalha comigo na secretaria, é um jovem aprendiz, né?
1: Sim.
2: E, então está todo mundo interagindo aí.
0: Isso é muito importante, plantar árvores.
1: Sim.
0: Né? Muito legal.
1: Não
0: o
1: cortar,
0: também
1: plantar.
0: Planta, né? Lá da Agrocasa,
1: sim,
0: ele também curte, né? Plantar
2: exatamente.
0: Algumas árvores. E você está há mais de 20 anos na prefeitura, 23 anos.
2: 23 anos já.
0: E tem um reconhecimento fantástico, Thiago, no meio ambiental.
2: Sim, a gente, ao longo de todo esse tempo, a gente foram fazendo diversos tipos de projetos, né? E em 2018 eu recebi um prêmio do governador como melhor interlocutor do programa Verde e Azul do Estado.
0: Que coisa linda.
2: Depois 2020 de novo, 2021 novamente. Então a gente... essas certificações, esses prêmios, ele vem só para mostrar para a gente assim, que a gente está no caminho certo, está fazendo um bom trabalho, isso é importante.
0: E você expande esse trabalho também e leva todo esse conhecimento para o pessoal dos escoteiros? Eu ainda não teve essa oportunidade de divulgar o teu trabalho.
2: A gente, como secretaria, sim, né? A gente atende várias entidades, a gente atende as escolas municipais com educação ambiental.
0: Sim.
2: Né? E, então, dentro dessa área ambiental, a gente tenta atender a todos.
0: Poxa vida, Thiago, e como você é reconhecido dentro do meio ambiente?
2: Sim, a gente faz esse trabalho, né? É bom também falar, dentro da ONG, existem vários projetos aí, como Navegando Sobre as Águas, né?
0: Sim.
2: Que é de extrema importância. E dentro do projeto a gente atende aí vários municípios, né? Agora, no dia 22, dia do Rio Tietê, foram mais de 800 alunos atendidos, com aula de educação ambiental, passeio ecológico de navio.
0: Foi muito legal.
2: Foi muito bom.
0: E quando o rio está cheio de guapé? Como é que é feito isso? Que tristeza, hein?
2: Exatamente. O rio Tietê nosso, a gente que tem um estudo mais aprofundado, ele tem 1.100 quilômetros.
0: Marcelo, o rio Tietê é nosso. É nosso.
2: Nosso, exatamente.
0: É nossa alegria acordar e ver o rio Tietê.
2: Então, quando
0: tão diferente da cidade de São Paulo, né?
2: Exatamente. Ele nasce em Salesópolis, né?
0: Sim.
2: É um rio que ele faz um itinerário diferente do comum. Ele poderia só descer a Serra do Mar,
0: sim,
2: que era bem perto, próximo, né?
1: Sim. E acabou vindo para cá.
2: Ele acabou vindo para o interior do estado de São Paulo, né? E percorre esses 1.100 quilômetros. Então, ele passa por Salesópolis, na nascente, Foz do Iguaçu, que é a primeira grande cidade, depois São Paulo, depois Salto, aí vem Barra Bonita e vai descendo até a Foz.
0: E faz com que nós tenhamos essa barragem maravilhosa.
2: Exatamente.
0: Diferenciada. Essa é uma das barragens.
2: Uma,
0: né?
2: Das barragens aí.
0: Que não é fácil encontrar.
2: Não é fácil. Mas é necessário, né?
0: Bom, nós estávamos falando da água, de repente, quando ela, não sei se é uma poluição quando tem o guapé ou não é.
2: Olha, o fator do guapé no rio, ele é decorrente da poluição. Tá? Tem um estudo técnico hoje. Então, tudo que vem de carga de esgoto, ele enriquece o rio com nutrientes,
0: sim,
2: o qual as plantas se absorvem. Quando chove, também vem fertilizante de produção, né, agrícola, e isso aumenta essa alta produção de guapé, de fitoplâncton, né?
0: A poluição interfere, inclusive, no rio, então, no nosso querido
2: rio. A poluição, ela interfere no meio natural, acho que em todos os biomas, né?
0: Que pena. Na verdade, sim, em tudo. Na nossa respiração, no nosso diafragma,
2: sim,
0: né?
2: Sim.
0: E, Thiago, você estava dizendo que no dia 22 as crianças puderam participar de passeios, de barco.
2: Sim.
0: Como é que foi? Conta pra gente esse dia, o que eles aprenderam.
2: Tá. A ONG Mais Natureza, né, é uma ONG que ela foi fundada em 81, tem 45 anos de existência, e o grande gancho da ONG é a educação ambiental e é o Rio Tietê.
0: Sim.
2: Então, todo dia 22, o dia do Rio Tietê, a ONG faz esse passeio ecológico, né, disponibilizando os navios lá no porto, e sobe o rio e mostra para os alunos a importância do rio, os pássaros que tem no nosso rio, né? E é um trabalho de educação ambiental feito todo ano. Então, atende toda a rede municipal de ensino e as escolas estaduais.
0: Esse comportamento insta verdadeiramente as crianças a gostarem da natureza.
2: Quando você leva um aluno para um meio natural e fala, olha, isso aqui é uma nascente, esse aqui é o nosso rio, ele se torna um agente multiplicador de informação. Então, ele vai, sim, levar para casa, ele fala, eu passei de navio, eu vi uma capivara. Ah, eu vi uma garça.
0: Uhum.
2: Então, esse é o intuito da ONG, né? Tornar os alunos uns agente multiplicador.
0: E é muito gostoso, verdadeiramente, hein, Marcelo?
1: Com certeza.
0: Levantarmos e enxergar o rio Tietê.
1: Ele
0: que lindo termos,
2: sim,
0: essa orla turística.
2: Né?
0: Thiago, isso é maravilhoso. Quando no final de semana, agora que entra primavera,
2: sim,
0: nós temos brevemente o verão, poder sentar à beira do rio e bater um papo, de repente, sim, até jogar um dominó, levar as crianças para andar de bicicleta.
2: Exatamente.
0: E tirar a alegria desse interior.
2: Exatamente. O nosso rio, ele proporciona isso para todas as cidades ribeirinhas. Por isso que eu falo que é o nosso rio Tietê.
0: O nosso, né? Rio Tietê,
2: então,
0: é nosso mesmo.
2: Cada cidade que você vai, que passa o Rio Tietê, você fala, esse rio passa na minha cidade.
1: Sim.
0: E o que te deu para fazer assim, engenharia ambiental? Que você está, de repente, buscando, aprendendo coisas novas, pós-graduando. Eu vejo isso com olhos tão bons, Tiago. Sabe, é maravilhoso perceber que existe gente do bem nesse mundo.
2: Sim.
0: É importante.
2: Denise, tudo na nossa vida ela tem um start, né?
0: Sim.
2: Algo que desperta. Então, eu sempre fui despertado, assim, eu sempre estudei numa escola pública, né? Estudei na escola Alzira Kruger-Gitter.
0: Sim.
2: Depois fui para o Cônego, onde eu estudei até me formar. E sempre observei essa parte ambiental, a parte de biologia, ciência da natureza, despertava dentro de mim. Quando eu tinha 14 anos, eu fui fazer um trabalho com a ONG Mais Natureza.
0: Sim.
2: De coleta de garrafa no Rio Tietê e plantio de árvores. Isso mexeu comigo. E eu falei, é isso que eu quero fazer quando eu for adulto, né, procurar uma faculdade. Quando eu entrei na prefeitura, eu fui fazer a primeira graduação de meio ambiente.
0: Legal.
2: Aí me formei, fui fazendo as especializações, que são 209.
0: Nossa,
2: sou perito ambiental,
0: 209,
2: né?
0: Especializações. Olha, Marcelo, ele é perito ambiental.
1: É muito estudioso, Tiago.
0: Veja bem a capacidade de um ser humano, né? Copie isso, você que gosta do nosso Rio Tietê, você que gosta da natureza.
1: E o amor pelo rio veio, então, quando você fez esse trabalho que agora vocês fazem para as pessoas mais jovens que estão chegando. Um vai passando para o outro, né?
2: Então, na minha vida, começou em 94. Eu tinha 14 anos de idade, né? E quero agradecer também, não posso deixar de agradecer minha mãe, Nadir. Minha mãe era uma funcionária pública, trabalhava no SAI. E ela sempre fez muita questão do estudo. Ela cobrava muito isso. Então, a minha esposa também, ela sempre esteve comigo, porque se você se dedica ao estudo, você perde um pouco daquele momento familiar, que você tem que parar, você tem que estudar, tem os trabalhos, tem que ter TCC, e é tudo muito rigoroso.
0: E ainda está estudando.
2: E ainda estou estudando. Então, a minha esposa também é meu braço direito nessa parte, né?
0: Muito legal, e que nós tivemos o prazer em conhecê-la.
2: Sim.
0: Quando o Tiago veio, trouxe uma orquídea. Quem foi que ganhou a orquídea? Foi a esposa do Carlos Lazzarini?
1: A esposa
0: foi
1: a Célia. Foi a Célia Lazzarini.
0: Né? Inclusive, estávamos aqui batendo um papo com a doutora Carol Momesso, veterinária, e tiramos uma foto muito bacana, e hoje o Tiago traz uma orquídea linda, maravilhosa.
2: Sim.
0: E seus filhos também adoram orquídeas?
2: Eles gostam. Né? É que assim, o João é mais ligado à tecnologia, né?
0: Uhum.
2: A Ana é mais ligada à leitura, né? Essa parte mais aí que ela pretende fazer futuramente, a psicologia.
0: A Ana pretende estar aí, ser uma psicóloga.
2: Uma psicóloga.
0: Que delícia.
2: Isso.
0: Que linda, e que menina linda você tem.
2: Obrigado.
0: Tiago, e a tua vida, de repente, você tem tantos diplomas, tantas especializações, continua buscando, e você vê que com todo esse teu estudo, existe uma melhora nesse meio ambiente? Como que você está enxergando verdadeiramente o meio ambiente? Essa poluição, a responsabilidade do ser humano com a poluição, com o meio ambiente. O que, que nós, o Marcelo, eu, a Ana, a Cris, todos nós podemos fazer para melhorar o meio ambiente?
2: Eu falo que o nosso meio ambiente ele é um ambiente ao todo, né? Porque tudo é meio ambiente.
0: Sim.
2: Quando eu estudava meio ambiente, antigamente se falava que o meio ambiente era lá na floresta amazônica, era no Pantanal.
0: E tudo é nosso meio ambiente,
2: é
0: nossa
2: respiração.
0: Tudo
2: é o nosso bioma. Quando você faz uma pequena ação na sua casa de não jogar um óleo no ralo, de separar um reciclável, já é uma pequena ação ambiental.
0: Mas eu acho que ninguém joga óleo em ralo, né? Nós estávamos até falando esses dias com o Leal sobre coleta, recicla.
2: Sim.
0: Por favor, gente.
2: Então, essas ações, parece que são pequenas no nosso lar. Mas isso é o que torna o meio ambiente melhor.
0: A recicla de um lixo, por exemplo.
2: Exatamente. Então, assim, um aterro que recebe 100% de lixo orgânico, só de reciclável é 70%. Então, 30% é só orgânico.
0: Sim.
2: Então, você já vê a importância de não ir, né? Você aumenta a vida de um aterro, né? Da parte dos resíduos sólidos. Na parte do óleo, um litro de óleo, ele contamina mais de 100 litros de água. Então, é muita coisa.
1: E hoje o óleo vira sabão. Hoje,
2: o óleo, você pode reutilizar ele para os outros fins.
0: Para vários
2: sabão,
0: fins.
2: Sabão, né?
0: E agora meios. Também o pessoal dos escoteiros, eles estão recolhendo as pilhas, material
2: Exatamente.
0: Eletrônico, para que você não jogue no lixo.
2: Exatamente.
0: Né?
2: Então,
0: porque esse é o respeito pelo meio ambiente.
2: Exatamente.
0: Também.
2: Então, nesses 23 anos, a gente se depara com árvores antigas que têm que ser cortadas e suprimidas, mas também tem a parte compensatória,
0: Sim.
2: que é obrigatório. Então, a gente trabalha muito em cima disso, né? Então, quando eu pego lá um projeto de 10 anos atrás, que eu falo assim, nossa, esse projeto eu plantei 5 mil árvores, já estão adultas, já estão florescendo, já estão dando fruto, já estão dando semente, é um trabalho reconhecido no meio ambiente.
0: É uma ação
2: muito importante, que eu me sinto feliz.
0: É lógico.
2: Eu me sinto realizado.
0: O
2: né?
0: Luizão Sescato, cada árvore que plantava, e até hoje eu passo e vejo, falei, essa árvore foi o Luiz que plantou.
2: Exatamente.
0: O amor que ele tinha pelo meio ambiente.
2: Então,
0: né?
2: assim, eu fui um frequentador de muito tempo assim, do Botafogo.
0: Sim.
2: Então, assim, eu tenho uma amizade com o Luizão, como ele trabalhou no SAI, né?
0: Muito querido.
2: Lá de trás, né? Então, o Luizão sempre, para mim, hoje... É a pessoa mais ambientalmente marcante da
0: Já
2: cidade de Barra Bonita.
0: Já entrevistamos, ele falava assim, Denise, um dia eu vou encher daqui até Jaú de primavera, dos dois lados,
2: Sim.
0: e ele era o sonho dele. E nós podemos, de repente, fazer essa maravilha no nosso,
2: Exatamente.
0: Nosso espaço, né?
2: Exatamente. Então, bastante técnica de quebra de dormência, de semente, eu aprendi com ele. Então, tá aí, Luizão. Nossa eterna gratidão. Porque
0: que bacana essa
2: marcou
0: união.
2: As nossas
0: e
2: vidas,
0: outras
2: sim.
0: pessoas que gostam de meio ambiente também podem se aproximar a você.
2: Exatamente. Então, assim,
0: dadas.
2: Eu quero também agradecer, ter o Matheus Brazisa Martino, é o nosso secretário.
0: Sim.
2: É o que nos dá também toda a autonomia de trabalho, né? O prefeito Manuel Fabiano, o Manezinho.
0: Manezinho.
2: Temos que agradecer também, né? E a toda a equipe da minha secretaria, que são companheiros e amigos de trabalho. Né?
0: É muito legal. E o Joãozinho também participa?
2: Bastante, bastante.
0: Muito legal. É bom porque não dá para trabalhar sozinho no meio ambiente.
2: Meio ambiente é uma pasta muito extensa. Então, ela atende desde plantio, corte de árvores, podas de árvores, né, de atendimento técnico, os aterros de inerte, aterro sanitário, então, áreas de compensação. Então, a nossa pasta é muito ampla, né?
0: Sabe que esses dias eu precisei, e agora já acho que já passou, é agosto que você poda o pé de uva, né?
2: Isso, agosto.
0: E o seu Vicente que me ensinou onde eu teria que cortar para fazer a poda do pé de uva.
2: Sim.
0: Então, tudo isso, se você precisa aprender, pode buscar, né? Falar com o Thiago,
2: Exatamente.
0: Buscar informações para manter o teu quintal bonito.
2: Exatamente. Tem bastante pessoas que ligam para saber uma época de poda, de uma espécie de árvores, né? Como a gente tem uma especialização em arborização urbana. Então, assim, a gente conhece muita e muita espécie. Então, de Barra Bonita, praticamente, eu conheço 99% das espécies que são plantadas lá.
0: Que delícia. Devia ser muito amigo do professor Bi também, da
2: Muito,
0: Clinton, né?
2: Muito.
1: Sim.
0: Que lutava sempre pela natureza.
1: Ô, Tiago, a gente acompanha aqui, hoje a gente está em frente à Torre de TV, que é o ponto mais alto de Igaraçu, né?
2: Sim.
1: E até falo com o Carlão, que é amigo nosso, que, o Carlão Cespre, que presta manutenção. Ele, às vezes, sobe, né? Ele fala que mudou muito o vento, porque ele subia aqui na Torre de TV, sobe aqui no da cidade também, mas isso é coisa de 30 anos atrás. Ele falou, Marcelo, quando eu subo aqui, eu sinto um vento diferente.
2: É diferente.
1: Aumentou mesmo, Tiago, isso?
2: Olha, é bem perceptível, né? Então a gente pega aqui um vento do sul-norte, que é o que sempre é o predominante nosso. Ele tem tendências de calor, que fala, tá? E ele venta mais. Então, assim, o próprio El Niño, ele favorece isso também. Então, hoje é um tema mundialmente, né? Pelo super El Niño que está chegando aí. E a gente está tendo uma variável de chuva, né? A gente teve o inverno mais chuvoso praticamente 20 anos atrás.
1: Sim.
2: Então, a gente tem esse acompanhamento, né? Então, isso é perceptível, sim, viu, Marcelo?
1: Que aumentou. Porque aumentou. Ele fala, porque ele sobe lá na ponta e aqui embaixo a gente não repara muito, né?
2: Sim, sim.
1: Mas lá na parte alta, ele fala, Marcelo,
2: venta.
1: Tá totalmente tá diferente o sim. vento quando subia na Torre de TV, agora quando sobe na cidade. Tá maior. tá uma velocidade aumentada.
2: Aumentou, sim.
1: Que coisa, né?
0: E é muito legal, porque o vento também leva muitas sementes para que outras plantas possam
2: E o que acontece? Existir, isso aí é uma coisa natural. A gente foi ampliando muito o campo de plantio, né? De várias culturas. Então, por exemplo, onde tinha árvores que faziam aquela barreira natural, foram tirados para ter uma cultura. Então, o vento ele barrava nessas árvores, depois continuava.
1: Sim.
2: Hoje não.
1: Já vai.
2: Hoje ele pega um planalto, é limpo, então ele só vai. Você entendeu?
1: Coisa, né?
2: Então a tendência é ganho de velocidade, né?
0: Por isso a importância da plantação, né?
1: E a gente acompanha agora as chuvas, né? Tá diferente a chuva também, né?
2: Tá diferente. Thiago? Então, assim, a gente teve a semana passada uma chuva de granizo.
1: Na Barra, aqui em Garaçu, não. Você vê que
2: como eu moro lá no Altos da Barra, sim, a gente ficou assustado. Foram quase 5 minutos e grande quantidade.
1: Bastante granizo.
2: Então, foi um pico de chuva que deu quase 40 milímetros. Numa pancada de chuva. Então, foi muita chuva.
1: Que coisa impressionante.
2: Então, é assustador.
0: Muito granizo mesmo.
2: Muito granizo.
0: Foi assustador.
2: Então, assim, a gente está nesse período agora do El Niño. Então, ele vai acontecer isso. Locais secos, pode ter aquele pico maior. Locais de chuva com maior intensidade de chuvas e chuvas mais pontuais e fortes.
1: Sim.
2: Né? Locais de vento com maior intensidade de vento, tombamento de árvores. Então, assim, está todo mundo em alerta ainda, né?
1: Hoje a Barra tem bastante árvores que pegam no fio da CPFL, Thiago, não? Porque antigamente ele plantava árvore assim.
2: Exatamente. Então, assim, até 2010 foram plantadas diversas árvores sem um estudo arbóreo.
1: Sim.
2: A CPFL lançou manual, a própria secretaria tem um manual de arborização com espécies próprias, né? O que pode ser plantado embaixo de uma rede de rede primária de energia, o que pode ser plantado de um outro lado da rua que não tem, árvores próprias para o meio urbano. A última grande chuva que a gente teve aqui com o temporal, caíram 12 árvores.
1: 12?
2: 12. Nossa. Então, nossa, assim, senhora. Árvores antigas, árvores que estão condenadas, árvores que têm cupim. Então, tudo isso é um fator de risco. Então, a nossa secretaria ela vai mapeando isso. Só que não dá para pegar todas, porque a cidade é muito grande e só tem eu como técnico ambiental, né? Então, a gente tenta atender as urgências, né? E ir monitorando essas que são árvores grandes.
1: Sim,
0: teríamos que buscar saber quais as árvores realmente, né, que podem
2: exatamente
0: fazer um estrago. Infelizmente, se elas estiverem com cupim, se estiverem velhas demais, como aconteceu, inclusive, com um carro da prefeitura, né?
1: Caiu na prefeitura, né?
2: E era uma árvore que estava ali, assim, até então, por ser uma araucária, a gente sempre olhou para ela como uma árvore muito sadia, porque ela não tinha broca, ela não tinha nada. Foi um encharcamento do solo e o peso da chuva, né? E o vento.
0: Incrível, derrubar o araucária.
2: Colapsou e caiu, infelizmente.
1: E é que ali a prefeitura é um sobrado, né?
2: Exatamente.
1: Dois andares
2: ainda,
1: ali, né?
2: Ainda tem aquela...
1: Segura um pouco,
2: segura,
1: né?
2: Segura o vento.
1: O vento, coisa impressionante.
0: A verdade é que, como ele disse, ela não estava doente, né?
2: Não estava doente. Fisicamente, não estava doente.
0: O solo encharcado, peso da água nas folhas, nos né? Porque tudo fica muito pesado, um telhado fica muito pesado.
2: No estudo de abalo infraestrutural de uma árvore, né, na chuva, ela tanto chacoalha para o lado direito e esquerdo, para frente e para trás, e coxa. Só que tudo isso é sentido na raiz. Então,
0: lógico,
2: a hora que ela desprende, aí é onde ela faz o tombamento. Então, nem todas as árvores que caem, elas estão doentes, né?
0: Se o vento vem, de repente, norte e sul, outra vez, leste e oeste...
2: Exatamente.
0: Já modifica ela, de repente, balança.
2: Sim.
0: É isso que faz com que mova realmente as raízes.
2: Exatamente.
0: Por mais fortes que sejam.
2: Exatamente.
0: Né?
1: E daqui para frente, essas chuvas, infelizmente, vai ser sempre acontecer?
2: Marcelo, é assim. A gente teve chuva em maio, em junho, julho e em agosto. O período de chuva nosso começaria agora, a partir do dia 15 de setembro, a entrada da primavera no dia 21, né? Que é onde o pessoal se programa para fazer plantio. Né?
1: Tá diferente.
2: Só que tá diferente. Então, assim, agora, né, estamos no período chuvoso até março.
0: E volta a chover ainda no.
2: Então, ele pode ter ainda aqueles picos de chuva forte. E a gente não sabe realmente o impacto do El Niño como ele vai ser? Porque para nós também é novo isso aí. Porque o El Niño natural, ele tornava o inverno nosso mais seco.
1: Sim.
2: E esse ano foi diferente, ele foi mais chuvoso.
1: Eu tenho medo de chuva, viu? Fala para Denise.
2: Eu
1: trancou
2: também.
1: O tempo, pronto. Já
2: eu também.
1: Entro em desespero, rapaz.
0: Nos preocupa bastante, principalmente quando vem com
1: o vento. Com medo do vento, sim. Meu Deus do céu.
0: Nós nos preocupamos bastante, principalmente o Marcelo, com mesa de som, né?
2: Exatamente. Situação. Então, é um ponto importante, né? É agradecer também o pessoal da Defesa Civil, o Kleber, o Edson, o Jefferson, que sempre estão atentos, né? Monitorando esses tempos de chuvas que a gente está tendo aí.
1: E acho que semana passada estava com a sirene de alerta, né?
2: Tava.
1: Devido à quantidade de água que está descendo pelo rio, né?
2: Pelo rio, isso. Porque está chovendo muito,
0: né?
1: Grande,
0: assustadora.
1: Grande.
2: Tanto que o nosso rio está acima da cota normal, né? Ele está um pouco.
1: Ele ainda está.
2: Ainda está. Hoje eu passei, a hora que eu vim para a rádio. As comportas estão abertas, então ele está um pouco assim.
1: Vixe Maria.
0: As comportas estão todas abertas?
2: Todas abertas.
1: Aqui a gente, eu não sei, nossa prainha lá, porque é a primeira que alaga, né?
2: Sim.
1: Você faz um trabalho lindo, fica maravilhoso, mas depois tem uma enchente na parte de cima, tem que abrir aqui, é a primeira que
2: exatamente.
1: É afetada.
2: E o meio natural é tudo assim, né? Vem com uma força...
1: Sim.
0: Que nós não podemos nem explicar.
2: Não conseguimos controlar, só monitorar.
1: Você vê, a última chuva derrubou 6 árvores.
2: Tá? 12.
1: 12?
2: 12 árvores.
1: E foi quanto tempo dessa chuva fazer um estrago desse tamanho?
2: Olha, foi meia hora de chuva e vento.
0: E nenhuma estava doente ou tinha doente?
2: Não teve algumas que estavam condenadas, que caiu dentro de praças, que eram árvores antigas, né? Mas teve uma que caiu numa casa... No muro de uma casa na Nova Barra, que aparentemente ela estava saindo.
1: Estava bem.
2: Tava bem.
0: É impressionante, né? Como assusta, né? A força da natureza.
1: Eu fico assustado.
0: É uma coisa impressionante. Quando nós percebemos aqui, e vamos fazer a travessia aí com a família Palmezan dos barcos, né? Que nós vamos fazer cruzagem. Como é tudo divino, tudo tão bonito. Como disse o Tiago, nós vivenciamos os pássaros.
2: Exatamente.
0: Percebemos tantas coisas diferentes e muitas vezes vemos tantos guapé que a gente fala, como é que nós vamos fazer para ligar o motor desse barco, né?
2: Sim, é verdade.
0: É uma coisa impressionante.
2: A quantidade é meio desincontrolada quando ele começa a se proliferar, né?
0: Assustador. Mas estavam buscando alguma coisa para amenizar isso.
2: Exatamente. Existem tecnologias que estão em estudo, né, para tentar dar uma eliminada no aguapé. Então, vamos ver futuramente aí se
0: dá resultado.
2: Se dá resultado.
0: O Hélio
2: comentou
0: uma das vezes.
2: Exatamente.
0: É muito bacana isso, né? E os barcos estão a 1.000 por hora aí no Tietê, as lanchas, muita gente curtindo. Agora, nesse verão... E viva a nossa natureza, ONG Mãe Natureza.
1: Você,
0: né,
1: sabe que eu fiz há um tempo, há mais de 20 anos, eu fiz uma vinheta que falava sobre o Rio Tietê, que separava a cidade de Igaraçu e Barra Bonita, mas hoje eu vejo totalmente diferente. Na verdade, ele une com a beleza. Né?
2: Ele une com a beleza.
1: Eu fiz um que era separados pelo rio e unidos pela onda do rádio, né?
2: Sim.
1: Mas, na verdade, ele une com a beleza.
2: E
1: Igaraçu e Barra Bonita é privilegiada.
2: Exatamente. Cidades irmãs, né?
1: Sim.
2: Que compartilham o mesmo bem natural.
0: Uma história legal, né?
2: É uma história muito legal.
0: E o que o ser humano pode fazer para melhorar a natureza, além da recicla do lixo?
2: Tá.
0: Separar o PET, separar as latinhas, o óleo. O que, que cada um de nós, você que estiver nos ouvindo, que pode estar colaborando... Para que o mundo continue lindo como essa orquídea aí maravilhosa.
2: Olha, é como eu falei, são essas ações, né? Se tem na calçada, dá para plantar uma árvore, é bacana, é uma baita de uma ação. Você vai ter sombra, você vai ter um inibidor de poeira, porque a árvore ela se torna um inibidor de poeira, né? Ela segura ali toda a poeira.
0: Eu sempre fui muito favorável a que cada bairro ou cada comunidade da sua quadra plantasse alguma coisa em frutas.
2: Sim, sim.
0: Fosse pitanga, fosse amora, sabe? E que cada um respeitasse o espaço do outro.
2: Sim, isso é muito
0: isso
2: bom.
0: Isso seria muito legal. É uma das coisas que eu sempre batalhei para que existisse na cidade.
2: Sim.
0: Na sua casa, em frente à sua residência, né? Se um começa, o outro começa, isso vira e fica maravilhoso.
2: Fica.
0: Né? Onde você possa plantar alguma fruta.
2: Isso atende a população, atende os pássaros, atende os animais, né? Isso é muito importante.
0: E nenhum vem pegar o que é teu, né? De repente você tem uma comunidade, a tua quadra, né?
2: Sim.
0: Vocês trocam entre vocês aquilo e incentiva que, para que outros também possam fazer.
2: A gente, pela secretaria, a gente desenvolveu um projeto que chama Minha Escola Meu Pomar.
0: Ah, legal.
2: Na escola Alberto Arrari, com algumas espécies frutíferas de pequeno porte, para o aluno poder pegar a fruta, né? E também a gente criou a primeira praça com Meu Bairro, Meu Pomar.
0: Que legal.
2: Tá ali o professor... Coab, próximo ao Campo Renatinho, né? Também com algumas espécies de frutífera de pequeno porte.
0: Legal. Sim. O professor José Gilberto Magan e a Neila, também aqui no Colégio Saber.
1: Sempre fazem esse trabalho.
0: Distribuíram muitas, né? Sim. Muitas mudinhas e sempre fazem esse trabalho. É muito importante, né? É
1: Denise, importante. Oi, 10:19 já. A gente falou 31
0: também
1: minutos.
0: Também a gente começa a falar aqui com
1: gente
0: o Thiago, a coisa desenrola.
1: Fazer,
0: né?
1: Uma pausa, a gente retorna com mais informações. Antes de a gente sair para o intervalo aqui, quero mandar um abraço para o nosso amigo, o Viana, né? O Vag.
0: Vagninho,
1: né? Um abraço, tá ouvindo a gente, Videlino, manda um abraço e um beijo para você.
0: Wagner, um grande abraço, um abraço bem quentinho, meu Sim. anjo, que Deus abençoe você, que teu dia, sua família seja abençoado, um beijo Sim. grande para vocês.
1: É isso aí, força aí, viu, meu amigo? Um abração.
0: Marino, é isso
1: Sim,
0: aí.
1: Sim, toda a família Viana. A gente já volta aqui na cidade.
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5: Independentemente do que você gosta, existe o que lhe cai bem. E é difícil ter estilo quando você está usando peças que desvalorizam o seu corpo. Cada biotipo tem suas vantagens e desvantagens. E a regra geral é chamar a atenção para as primeiras e esconder as segundas. Atenção às mulheres com muitos seios. Use decotes retos e geométricos, porque minimizam o volume. Evite decotes arredondados ou com babados, que aumentam mais ainda o volume.
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2: 10:30 já na cidade. O pessoal continua mandando mensagem. Hoje temos sorteio de uma pizza do Fernando Supermercados. Quem tá chegando por aqui é a nossa amiga Isabel Garbi. Oi, Isabel, tudo bem, minha amiga? Tô colocando todos os nomes aqui da família, tá? A Ivanete Pacheco tá por aqui também. Bom dia, Ivanete. A Luzia Mendes. Bom dia, Luzia. Chegando aqui também a Ana Helena Cavalcante. Oi, Ana, tudo bem? Um abração, bom dia. Chegando a Luzia Mendes, está por aqui. Oi, Luzia. A Cleide Olivato. Bom dia, Cleide. Tudo bem? A Maria de Fátima Denor. Um abração, Maria. Tudo certinho. Também por aqui o Luiz Carlos Mazzolini. Oi, Luiz. Um abraço, viu? Bom dia, Marcelo Denise. Tudo bem? Coloca o nome do Edivaldo Almeida. Oi, Edivaldo. Está por aqui já concorrendo. Chegou por aqui a Fabiana Silva, Luan Gabriel, a Rayane Leão, a Luna Fabiane. Todo mundo já está entrando para concorrer essa pizza. Temos a Maria Isabel. Bom dia, Maria. Tudo bem, minha amiga? A Luísa de Barra Bonita. Um abraço, Marcelo, Denise. Coloca o nome no sorteio. Bom final de semana. Obrigadão, viu, minha amiga? Já está concorrendo. Oi, Flávia Teste. Bom dia. Coloca uma música romântica. Acho que essa daqui foi para vocês, do Cultura. Acho que foi Cultura e Clio que tocou. É, então já tocamos aqui. Um abraço, Flávia. O Ricardo faz, hoje, 27 anos de casados. Meu Deus do céu, já? Um abração pra vocês, viu? A Valquíria chegou. Oi, Valquíria, um abraço. Coloca o nome aí, Marcelo Antônio Souza, o Christerson Souza, a Natália Souza, a Maria Eloá Souza. É, isso aí, a Stephanie Souza, a Bruna Pessoa, Maria Elisa, obrigada. Um abração. Chegando aqui, vamos com um áudio agora. Denise, a Fátima Abre tá por aqui. Oi, Fátima.
3: Bom dia, Denise. Bom dia, Marcelo. Tudo Quero bem? Participar do programa. Bom dia para a Cris também. E põe o nosso nome no sorteio.
2: Tá aqui
3: da
2: já.
3: Pizza, tá? É, Fátima Abili e Larissa Abili. Um bom beijo. Final de semana para todos. Para nós todos.
2: Beleza.
3: Bom dia.
2: Um abração. Chegando aqui a Vera Cato.
4: Bom dia,
2: Vera.
4: Denise. Bom dia, Marcelão.
2: Tudo bem?
4: Lindo sábado para todos. Coloca todos nós no sorteio aí. Benjamin, a Laís, a Natália, a pequena Isis, os dois agregados, Douglas, o Luiz Ricardo, a Dona Araci e eu, Vera Cato.
2: Beleza,
4: beijos.
2: Vera. Um abração. Chegando mais gente.
5: Bom dia, Marcelo.
2: Bom dia.
5: Denise. Cris, Deus abençoe os seus dias. Aqui é Edna Santana. Dá para você tocar para mim, se der tempo, Rick Renner, filha.
2: Opa.
5: E coloco meu nome no sorteio, se tiver sorteio, estou na escuta, amo vocês, fica com Deus.
2: Beleza, Edna.
6: Bom dia, Denise, bom dia, Cris, bom dia, Marcelo.
2: Bom dia.
6: Denise, põe meu nome aí no sorteio, Roseli Perassoli, tá? Obrigado e um bom dia a todos, um bom final de semana, abençoado para todos.
2: Beleza.
7: Bom dia, Marcelo. Bom dia, Denise. Bom dia, Orivelto. Escreve meu nome aí, Marcelo, no sorteio. Vicente Ribeiro. Tenho um bom dia para vocês aí. Faz um bom programa para nós. Que Deus abençoe a todos vocês aí. E dê um final de semana abençoado a todos.
2: Amém,
7: abraço.
2: Meu amigo. Um abração.
8: Obrigado. Bom dia, Denise. Bom dia, Marcelo.
2: Oi, Joana.
8: Joana das Neves. Põe meu nome no sorteio. O nome do meu netinho Eduardo e do meu marido Alício. Obrigado, Deus abençoe.
2: Opa, já tá aqui.
9: Beijo.
2: Aqui a Leonilda Venâncio Joãozinho mandando um abraço pra gente. Bom dia. A Leninha Simoncini também tá por aqui. Ah, bom dia, um abração para vocês. O Marino, bom dia, Marcelo Denise. Coloca lindo, o nosso nome Marino. No sorteio. A Marlil Paçoca também. Bom dia, Denise, Marcelo, tudo certo? Opa, tudo certo. É, coloca o nome no sorteio aqui da Suzete Olímpia Stefanato.
9: Ai, que legal, Suzete.
2: Opa, as crianças e a Martina, Marcelo, Cris, quero ganhar orquídea hoje. A gente já vai colocar seu nome aqui, tá?
9: Próxima semana, essa orquídea será sorteada.
2: A gente tá falando com o Thiago aqui pra gente fazer na semana que vem, porque uma coisa linda dessa é até ficar aqui na cidade, né? pelo menos uma semana, depois ela vai embora. É, chegando aqui o nosso amigo Márcio Rodrigo, Alessandro Esteca de Almeida, Miguel Esteca de Almeida, também José Antônio Esteca, queremos participar do sorteio de hoje, Marcelo. Já está concorrendo. E temos um áudio aqui, Tiago. Ah, o Zé Maria está por aqui também. Oi, Zé. Um abraço, Zé Maria Lavaceco, Zé, um abração. O Zé tá vivo, hein, gente? Espalharam que o Zé tinha morrido. É mole, meu gente. Deus. Zé tá aqui com a gente. Um abração, viu, Zé?
9: Querido Zé, um abraço. Chama o Zé.
2: Zé, chama o Zé. Precisou, chama o Zé. O Júnior Bernardino tá aqui com uma pergunta pro nosso amigo Tiago. Vai, Júnior.
10: Bom dia, Tiago. Tiago, antigamente, eu na minha época de escola, a gente, no dia do aniversário do Rio Tietê, a gente soltava alevinos. Cara, você não vê mais isso nas escolas. Você não vê mais soltura de alevino no Rio Tietê. Eu gosto de pescar. E eu percebo que com o passar do tempo, tá mais difícil você catar um peixe. Parece que tá faltando vida no rio. A tilápia mesmo sumiu do rio. Você quer um peixe invasor, mas acabou sumindo do rio. São peixes que estão sumindo e não tá repondo. É, outra coisa também, ontem mesmo eu tava pescando lá no perto do Catavento. Tinha várias famílias fazendo churrasco, tomando cerveja ali. Cara, não tem uma lixeira. Às vezes eles vão embora e deixam o lixo. Bateu um vento, é tudo dentro do rio. São coisas que seria legal olhar, apoiar uma lixeira, uma placa conscientizando. É que nem em beira do rio. Eu tenho várias mudas em casa, eu gosto de levar. E eu acho, na minha opinião também, na beira do rio, seria legal plantar pé de fruta. Tanto serve para a gente, como para os peixes que caem dentro d'água se alimentar. E eles plantam muitas coisas que não tem produtividade para nada. Eu acho que seria mais legal plantar pé de fruta na beira do rio.
2: É o Júnior Bernardino, Tiago.
11: Fala, Júnior, bom dia.
9: Querido não, Júnior.
11: Perfeito. Todos os pontos que você colocou aí são importantes, tá? Vamos falar primeiro dos alevinos. Os alevinos, eles eram soltos através da AES Tietê, que tinha um projeto de repovoamento do rio. Quando trocou a direção da AES e colocaram algumas normas de segurança, foi parado esse projeto de soltura de alevinos. Por conta do quê? Os atracadouros, eles não estavam legalizados na época. Agora, a Auren, ela voltou a ativar algumas pisciculturas que cuida dessa parte e vai voltar a fazer as solturas de alevino. Isso aí é extremamente importante, porque existe a pesca, né? Mas não existe hoje o repovoamento. Então, a partir do ano que vem, já vai ter o repovoamento. Algumas cidades, esse ano, já conseguiu fazer soltura de alevinos. Tá? Isso é um ponto muito importante.
9: Importantíssimo.
11: Importantíssimo. A parte das lixeiras, eu vou estar vendo junto com o pessoal da Secretaria de Limpeza Pública, ali junto com o Paiacan, para colocar alguns tambores de...
9: Que é importante.
2: Sim.
11: Obrigatoriamente tem que ter. O que acontece? A orla turística foi colocada várias lixeiras durante toda a extensão aí da sua... do percurso da orla. Alguns foram furtados da orla.
9: Infelizmente.
2: É triste, né?
11: Tá. E a parte de reflorestamento, quando vai fazer-se um projeto de compensação, igual foi feito ali na orla, o Estado, ele pede que seja plantada árvores nativas. Dentro das árvores nativas, a gente escolhe algumas que são frutíferas, mas nem todas são frutíferas. Tá? Porque o manual de arborização ele coloca isso para nós. Mas não impede de se fazer um pequeno projeto de um bosque, de frutíferas. Uhum. Muito importante essa ideia que ele deu. Está de parabéns.
9: Eu acho isso muito legal. Eu batalho por isso e pelo lixo reciclável há muitos anos. Falo que nós temos que plantar. Tem que ter a sua fruta. Né? E se todos começarem a plantar em frente à sua residência, ou que você more, que tenha um terreno solto, né, baldio... Plante, é muito legal.
11: Exatamente.
9: Meu filho mandou uma foto, inclusive, o Felipe, de um terreno em Lençóis Paulista. Ele falou, olha, mãe, esse terreno, que coisa mais linda que fizeram com ele.
11: Sim.
9: É muito legal quando você aproveita dessa forma, enquanto não existe a construção.
11: Exatamente.
9: Né? Bom, e Tiago, você vem aí com muitas novidades. Nós estamos todos aqui de boca aberta, né? Com o seu livro falando sobre natureza, sobre flores. Eu perguntei de qual é a cor mais bonita?
11: Tá.
9: A mais rara?
11: A mais rara hoje é o IP verde, né? Que é uma mutação que aconteceu no meio natural.
9: Nossa, eu nunca vi o IP
11: verde. Ele é igualzinho o IP amarelo, só que a flor dele é verde.
2: Olha. Tá?
9: E nós teremos oportunidade teremos, de
11: ver? Sim, porque na cidade a gente plantou algumas mudas, né? Estão em crescimentos aí, futuramente vão florescer. Na minha opinião, eu, como a capa do meu livro mostra, né? Eu amo o ipê amarelo. Tá?
9: Eu gosto muito.
11: Tenho uma paixão muito grande pelo ipê amarelo, mas todas as outras cores aí são...
2: Fica lindo quando a gente destaque. Vai pro clube de campo, né?
9: Eu pega gosto coisa, muito. Não... Eu gosto
11: corredor
9: muito
11: dos ipê rosa ali. É...
2: Coisa linda aquilo.
9: Eles são... E o branco é divino, né?
11: Mas... Isso. Na extensão da orla turística nova, ali na Zanella Petri e na Shafik Mukari, né? O prefeito Zeca, o ex-prefeito Zeca, ele fez questão de não plantar só palmeira e da gente fazer um corredor de IP. Então, sim, ali tem três cores de IP. Tem o branco, o amarelo e o roxo. Então,
9: que lindo.
11: Está plantado ali, tá, a gente está cuidando deles, está em crescimento ainda.
9: E, bom, o Thiago, ele vai ter que vir um dia para falar sobre as plantas, somente, sim, sobre as plantas, porque ele lançou um livro inacreditável, que é de derrubar o queixo de qualquer um. Sinceramente, o professor Bio, Luizão e todos que estão e que amam, estão aplaudindo essa inteligência, a tua sensibilidade, né?
11: Obrigado.
9: E tomara que você leve isso também para o Memorial do Rio Tietê, que é um pouquinho do que nós estaremos falando agora.
11: Tá, então, a ideia do livro, né? Eu quero vir aqui um dia só para falar
9: só
11: sobre
9: falar
11: o livro.
9: Só para falar disso, porque não dá para acreditar.
11: Marcar, é, ele é bem extenso, né? Mas é um sonho, então... Eu casei, minha esposa é igarassuense, né? Silmara, né?
9: Era um sonho, porque é uma realidade maravilhosa, né?
11: Depois a gente teve os filhos, né? E trabalhando na área ambiental, a gente começa a ter muitas ideias inovadoras. E
9: sim,
11: um sonho era esse livro aí. Então, tá aí para vocês, né? Uma prévia em PDF.
9: Meu Deus do
11: e
9: céu.
11: E futuramente eu volto para falar assim que ele for publicado. O Memorial do Rio Tietê, ele fica ali no, na antiga rodoviária, né? Célia Stangerlin.
9: Sim.
11: É, a ONG, ela mantém ali todo o memorial do nosso rio. Então, tem foto da nascente, tem foto dos bandeirantes, tem foto dos trechos do nosso rio, os mais poluídos, né? E tem a água do nosso rio. Então, tem a água em Salesópolis.
9: Sim.
11: Com 8% de oxigênio, né? Limpa, cristalina, né? Tem a água de São Paulo, que é zero de oxigênio, o nosso rio morre ali, né? Uma água bem escura, com lixo, com
9: muito
11: contaminantes.
9: Muito triste, eu passo ali, olho.
11: Depois a gente tem águas de Salto ali, que é onde começa o nosso rio a renascer, uhum. Porto Feliz. Depois, quando ele chega aqui em Barra Bonita, ele sobe para 6% de oxigênio, explode a vida de novo, né? Muitos peixes, muitos animais. E quando ele chega lá em Itapura, que é a última cidade, depois de 1.136 quilômetros, a água volta a ter 8% de oxigênio, que é onde
9: pura também.
11: A vida também explode, a água é bem pura, bem limpa. O que acontece, Denise? É, nós, como técnico, que sempre fez um estudo sobre o rio, né? É, tudo que vem de poluição de São Paulo, ele vem trazendo para nós. Não superficial, tá? Vem tudo subterrâneo, então ele vem degradando até chegar para nós aqui. É, no memorial, então, ele conta toda essa trajetória, tá? Aonde o nosso rio é limpo, aonde ele está contaminado, né?
9: Com fotos.
11: Com fotos, e é muito importante.
9: E todos podem estar visitando esse memorial.
11: E é bom ressaltar, assim, a ONG tem esse memorial, dentro do memorial tem... uma exposição de pássaros do nosso rio, que foi feito pelo professor Grauco, né?
9: Uhum.
11: Ali do Verdão, que é muito bonito de se ver.
9: Que legal.
11: E todas as escolas que tiverem vontade de ter uma aula de educação ambiental sobre o rio, entrem em contato com a ONG agenda comigo, né, lá, e a gente faz esse atendimento para a educação ambiental.
9: Muito legal. E todos os turistas que estão em Barra Bonita,
11: sim,
9: podem estar
11: visitando, né? Ele fica aberto diariamente, né? No horário das 7 às 5 da tarde.
9: E que nesse bom. Local tem um piano. Não sei se tiraram, retiraram o piano.
11: Está lá ainda.
9: Da Dona Marta Omedo,
2: eu fico, eu fico muito feliz de ouvir isso, Thiago, porque o capitão várias vezes já veio na cidade, né? É, ele tem muita preocupação com a ONG, com essa continuação da
11: exatamente.
2: Mãe Natureza.
11: Então, A ONG é a vida do capitão. Uhum. E o capitão é a vida da ONG, né? Ele que foi a pedra fundamental, uhum, junto com um grupo de amigos, né? E tá até hoje. Então, assim, a gente está dando continuidade nesse belo trabalho, sim, sabe? Então, estamos aí.
2: Sim.
9: E mostrando que existe a ONG, existe, sim, o Memorial do Rio Tietê.
11: Exatamente. Então, levando, sim, para as autoridades, né? É, a preocupação que a gente tem com o rio, quando tem uma queda de oxigênio por poluente, quando há mortandade de peixe, a gente aciona, sim, as autoridades para dar continuidade no trabalho da ONG.
9: Tivemos um prazer enorme aqui também em bater um papo com o Wilson. Né?
11: Muito bom.
9: Ele
11: muito
9: bateu bom, um papo, sim, comentou sobre os navios, sobre o rio, às vezes que ele mergulhava.
11: Sim.
9: Muito bacana. Nós temos uma história ampla para contar. Uma história ampla. E você fica com essa responsabilidade, Thiago, de que mais gostar do ambiente é a responsabilidade de manter essa ONG viva também, né?
11: Exatamente.
9: É uma
11: então,
9: coisa.
11: É um trabalho que não para, né? Então, o capitão, ele, em off aqui, eu vou contar para vocês, ele está fazendo um memorando sobre a ONG. Um memorando sobre toda a história do nosso rio desde praticamente da descoberta do Brasil. Então isso aí futuramente vai estar, hein?
2: Sim, que bom.
9: O Hélio é uma impressionante, não, né?
2: É. Ele ama demais.
11: O arquivo
2: demais.
11: É o nosso arquivo, né?
2: E conhece muito, hein?
11: Conhece muito, entende muito.
2: Entende, né, muito
9: e
2: dessa
9: área. E esse bate-papo faz com que você que gosta da natureza venha ver o memorial, venha conhecer o Thiago. Né? Vamos ver, porque eu tô doida para abrir esse livro aí que ele lançou com todas as plantas e cada planta com seu poema.
11: Exatamente.
9: Gente, é uma coisa assim que... E tudo isso em um só, né? Em uma só pessoa, é impressionante. Tiago, quais foram os prêmios que você recebeu em 2018, 2020?
11: Em 2018 eu recebi um prêmio como melhor interlocutor do Programa Verde e Azul do Estado. Né? Foi um prêmio entregue pelo governador. 2020 foi pelo um certificado ambiental.
9: Sim.
11: E 2021 também, um certificado ambiental de projetos voltado dentro do Programa Verde e Azul.
9: Poxa, mas é um grande incentivo, né? É um combustível para falar, eu estou no caminho
11: isso.
9: Certo.
11: A gente que trabalha no meio ambiente, a gente vai fazendo os projetos, né? A gente começa a ter essas ideias inovadoras aí de desenvolvimento ambiental. Então, a gente vai aplicando... E lá na frente chega alguém e fala, viu, você vai ganhar um prêmio porque você fez um projeto com 50 alunos, né?
9: E esse bate-papo agora do Júnior com você, aqui é muito legal, que dá para levar até o Mané Fabiano essa, sim, ideia, né?
11: Sim.
9: Você deve conversar sempre com o Manézinho, com o prefeito de Barra Bonita.
11: Diariamente. Então, o Mané é muito engajado nessa área ambiental, né? Então,
9: sim,
11: ele nos dá autonomia, né? E acompanha também, né, os projetos, os resultados dos projetos.
9: Que legal.
11: Isso é importante. Para nós, como funcionário de carreira, é muito importante.
9: Claro,
11: essa
9: 23 anos
11: a proximidade
9: ali,
11: junto com o prefeito, sim, junto com os secretários. Né?
9: Perceber, sim, que isso está caminhando e cada vez melhor.
11: Exatamente. Então, desde uma coleta de lixo orgânica, o aterros, né? Então, a gente tem o Silvio, que é o nosso fiscal ambiental, né? Que vai praticamente diariamente também fazer as vistorias que são necessárias. Isso aí só soma para a nossa secretaria e para o município. Né?
9: E eu digo que tudo é muito mesclado. Né? Enquanto um planta árvore, o outro arrebenta a árvore. Enquanto um coloca uma lixeira, o outro vai e furta aquilo que não é dele. É. Então, é a mescla da vida. Né? O que vale é você pensar o que eu fiz de bom hoje. Copia aquilo que é bom.
2: A falta de educação, infelizmente.
9: É a dica que eu deixo, é isso. Sabe? De repente, quando eu ouço o Karnal, quando eu ouço o Jacob, quando eu vejo alguns cursos sobre, sim, perdas, sabe? Então, seja você diferente, não copie aquilo que não é bom, copie aquilo que é bom.
11: Exatamente. Eu estive numa reunião no Palácio dos Bandeirantes, junto com o Chico Graziano, ele foi um secretário,
9: opa, sim,
11: de meio ambiente, né? E ele falou uma frase que marcou aquela reunião, que a cidade limpa não é a que mais se limpa, é a que menos se suja, né?
9: Sim.
11: Então, quando a gente vê uma área de descarte de lixo irregular, né? A gente fala, realmente, a cidade limpa não é a que mais se limpa, é a que menos se suja.
2: Sim.
9: E é por isso que é interessante que as crianças aprendam, né? Você tomou, tá com picolé? Não jogue o palitinho fora, né? Guarde ali, chegando em casa você descarta. Porque eu digo que não existe lixo. Tudo é nós.
11: Sim.
9: Tudo é o ambiente. É,
11: exatamente.
2: Né? A gente vem melhorando muito, mas falta bastante também. Inclusive, na época de campanha eleitoral, lembra a quantidade de santinho que o pessoal fazia?
11: Exatamente.
2: Hoje, graças a Deus, né, não tem mais.
9: Isso foi proibido,
2: e se pegar, toma multa.
9: Jogar,
2: né?
9: por aí,
2: meu Deus, aquilo lá ia para o esgoto. E aonde? Para o Rio Tietê.
11: Rio Tietê.
9: E é. Quando nós falamos em poluição do Rio Tietê, é uma verdade, né? Na cidade de São Paulo, nós vimos aquilo tão poluído.
2: É.
9: E quando as pessoas estão aqui, o Felipe comenta que as pessoas no barco, né, no Aquarius, eles comentam, mas esse é o mesmo Rio Tietê de
11: exatamente.
9: São Paulo? É esse o Rio Tietê?
11: Esse ponto que você colocou é muito importante, porque muitos turistas que visitam a Barra, eles não acreditam que é o Rio Tietê que passa
2: que
11: em São Paulo.
2: É o mesmo rio.
9: É inacreditável. E o Júnior Bernardino trouxe uma ideia bem bacana aí, né? Eu acho que é isso que é grande, sabe? E você, Tiago, eu sempre te vi assim grande, quando você fala todos esses anos lá, próximo ao prefeito Mané, que é a figura mais importante, próximo ao Joãozinho. Mas olha, que livro lindo que você vai lançar.
11: Obrigado.
9: Que você seja abençoado.
11: Amém.
9: Olha, de coração eu digo, que essa bondade permaneça no teu coração.
11: Obrigado.
9: Que você permaneça essa pessoa íntegra, com vontade de estudar, levando ao seu filho, ao João Vitor, essa vontade, essa foto tão linda, vocês aqui no Rio, né? A sua filha Ana, que pretende ser uma psicóloga, essa união com a tua esposa.
11: Sim.
9: Né? Que você seja abençoado com essa tua garra, viu, Tiago?
11: Obrigado, Denis.
9: Que bacana isso.
11: A gente só tem que agradecer, porque assim, a gente cria os princípios, né? Eu sempre fui muito ter a base do princípio, que é Deus, né?
9: Família.
11: Ter minha esposa, ter minha filha, meu filho. Tenho meu pai com 85 anos que mora comigo. E faz 23 anos que eu perdi minha mãe, né, com um infarto, mas tudo que ela me ensinou durante esse trajeto de trabalhar, de melhorar, de estudar, né? Então, sempre foi esse ponto mesmo, né? Então, e a gente vai criando essa base, né? A gente cria raízes.
9: Muito bacana
11: isso. É muito
9: isso.
11: Bom.
2: Sim.
9: Eu falo, quando eu ia na casa do Viana, a dona Ana Maria Viana, como ela gostava da natureza, né? Dos animais, das plantas. E é muito legal isso. E eu quero lembrar ainda que o Tiago falou sobre essa adubação natural. Quando você tem o lixo orgânico, separe realmente o orgânico daquilo que não é orgânico, né? Que não seja um alimento, para que a terra possa ganhar com isso.
11: Exatamente.
9: É importante.
11: O nosso meio, ele só tem a agradecer. Então, são essas ações que tornam o nosso meio ambiente melhor e equilibrado, né?
9: Olha, Marcelo, quero viver para ver esses IPs verdes.
2: Eu também.
9: Sim. Deve ser maravilhoso.
11: Ele é lindo. Ele é igualzinho o amarelo, só que a flor é verde.
2: Que coisa.
9: Que coisa. Porque os IPs com os pés amarelos são maravilhosos, são lindos. Imensos.
11: São lindos, é.
9: Imensos. Isso floresce, né? A nossa vida e traz uma alegria tão alta. Esses dias que choveu demais, nós estávamos pensando, imagina alguns países que é sempre cinza, sempre muita chuva,
11: sim,
9: né?
11: Sim.
9: A tristeza que essas pessoas vivem. Não é para menos, elas vêm para o Brasil e falam, pô, eu quero ficar aqui.
11: Exatamente.
9: É a terra do sol, da alegria, da natureza.
2: Da vida.
9: Então, vamos manter isso, né, Marcelo?
2: Com certeza.
11: Exatamente.
9: Tiago, que bacana bater esse papo, saber que o memorial está lá aberto.
11: Sim, sim.
9: Né, para visitar, entrando em contato com a ONG.
11: Com a ONG Mãe
9: Poderão estar sabendo mais coisas.
11: Exatamente.
9: Muito legal. Parabéns, Tiagão.
11: Obrigado.
9: Grande
2: Vamos
9: abraço.
2: Vamos marcar para vir falar mais aqui, né?
11: Com certeza.
2: O meio ambiente
9: Vamos,
2: agradece.
9: Claro.
11: Com certeza.
9: E Obrigado. Quem é um festival de talento.
2: Sim, sim.
9: Não é?
2: Com certeza.
9: Gente, que loucura. Que legal isso para Barra Bonita. E nós ganhamos com isso, é claro.
11: Sim, sim. Sim.
2: Ô, Tiago, antes da gente fechar a entrevista aqui, o Fernando Almeida. Você conhece o Fernando Almeida, né?
9: Claro, nosso querido Fernando.
2: Ele mandou aqui, Tiago, um grande profissional, um abraço. Mandando um abraço para você, viu,
11: Fernando,
2: Tiago?
11: Um abraço. Um bom final de semana, meu amigo.
2: Fernando Carteiro, né?
11: Fernando Carteiro. Esse gosta muito do meio ambiente, viu?
2: Gosta?
11: Gosta.
9: Olha, a Rosinha Mansolim mandando um beijo também. Aqui, o Fernando Almeida, um grande profissional.
11: Sim.
2: O Maguila está por aqui mandando um abraço também.
11: Ei, Maguila. Amigo, hein?
2: Ai, meu
9: Marcelo, conheci uma pessoa que chama Marinho. né? Meu filho estava tocando lá no Cabreira, e o Marinho veio, me abraçou, falou que adora o programa, que adora me ouvir. Fico muito feliz, Marinho. Um grande abraço a você. Gratidão pela audiência, pelo carinho, porque quem faz o programa, quem faz o Rádio Mulher, né, a nossa audiência é você que está aí nos ouvindo.
2: Verdade.
9: Como o pessoal do Jardim Nova Barra.
2: Isso aí. A gente vai fazer uma pausa, já a gente volta com um sorteio, né? Temos um sorteio de uma pizza maravilhosa. E a orquídea fica para a semana que vem. Pode ser, Thiago?
11: Perfeito.
2: Sim, a gente já coloca lá na cabeceira do vídeo lá. É. Será a que ninguém, só faltava alguém levar essa orquídea, né? Aí ferrou, hein, Thiago?
11: Então,
2: não, ninguém a gente vai trancar ela. Vamos trancar ela. E a gente sorteia sábado que vem.
11: Tranquilo, Marcelo.
2: Obrigado, Thiago, de coração.
11: Quero agradecer de novo, né, o convite. É. Sempre que vocês precisarem. Para mim é uma honra estar aqui, contar um pouquinho da minha trajetória, do meu conhecimento. Tá?
9: E de repente, trabalhar em cima dessa natureza.
11: Exatamente. E não posso deixar de mandar um abraço para minha tia Maria Angelina, que deve
2: Dona Angelina.
9: Ai, que legal. Muito
11: minha
9: bacana.
11: Tia, irmã da minha mãe. E para todo mundo, de Barra Igaraçu. Tá?
2: Oi, Thiago, eu conheço ele já há 20 e poucos anos, né, Thiago?
11: 20 e poucos anos.
2: Nossa, do Fuscão certeza. Ainda, que via namorar de Fuscão.
11: Exatamente.
9: É muito legal. E é uma graça, né? A esposa do Thiago esteve aqui com ele.
11: Sim, sim.
9: Muito bacana, nós ficamos felizes demais. E que ótimo o programa Rádio Mulher poder divulgar sobre a importância da natureza e apresentar a você o Thiago, né? Se você ainda não conhece, que eu duvido que não conheça, mas que figura maravilhosa, que força de vontade. Que legal, que orgulho, hein, Ana? Muito legal isso. Voltaremos já.
2: Voltamos já.
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0: E que delícia hoje batemos um papo com um super pai, um super profissional, né? Especialista na área ambiental. Como ficou lindo aqui o nosso estúdio com a sua filha junto, né? Ao papai, a Ana, que legal. Muito bom. Falamos sobre o Memorial do Rio Tietê, sobre a ONG Mãe Natureza, sobre todas as plantas, os cuidados com a natureza. Fantástico isso. E que bom que o Mané esteja aí, né? Sempre apoiando, ajudando o Joãozinho. Marcelo, finalizou o nosso programa, eu vou começar a chorar.
1: Ah, Denise, você vê como passa, mas passa rápido a semana, já que é sábado já novamente. Passou. E a gente estamos aqui no Rádio Mulher.
0: Ainda bem que durante a semana tem a boca da Cris pra gente falar, boca, ouvir, né?
1: Dona Cobra, caninana.
0: Dona Cobra.
1: É, isso aí. Quem levou a... Hoje foi uma pizza, viu, gente? Ganhadora saiu pelo Facebook, Fátima Ferrari. A Fátima levou a pizza de hoje do Fernando
0: que
1: Supermercados.
0: Que delícia, Fátima. O Marcelo vai correr atrás de você.
1: É, isso aí.
0: Um beijo muito grande para você que está aqui conosco sempre. Obrigada pelo carinho. Até o próximo sábado, se Deus quiser.
1: É isso aí. Tchau, Denise. Tchau, pessoal. E a gente se fala sábado que vem. E segunda-feira, aqui no programa Vitamina C.
0: Eu
1: no Vitamina
0: C. É isso aí, né? Marcelo. E que delícia que é ouvi-los aqui, né?
1: É loucura.
0: Com Zé Maria, tem o professor José Gilberto. É isso aí. Temos o Medri, temos o Matias e o nosso querido e amado Quinzinho. A Cris, o Marcelo.
1: Sim, é isso aí, a equipe da cidade, né?
0: A equipe da cidade. E tem o Elivelto Briguento, Ana.
1: É o nosso vagão. Não, não é o vagão, não. É a máquina, né?
0: Até lá, se Deus quiser. Um beijo, Lu.
1: Tchau, gente.

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0: belezinha, belezinha. Hora certinha, 5 horas e 27 minutos. 5 e 27, né? Problemas com CPFL. Problemas com energia elétrica. Nós estamos chegando atrás. Nós não, né? A força, né? Energia elétrica. Mas, graças a Deus, tudo resolvido, tudo certinho, né? Nós estamos chegando neste sabadão, dia 26 de setembro, ano 2026. Nós estamos na lua crescente, signo predominante Libra. A estação mais linda do ano, primavera 2026. Faltam apenas 96 dias para terminar o ano. Hoje, 26 de setembro, pela Igreja Católica, nós lembramos aí dia de São Cosme e São Damião. Qual que é a história deles, hein? Sofreram martírio durante a perseguição de Diocleciano, né? Eram irmãos gêmeos e médicos exercendo sua profissão gratuitamente, por caridade cristã, e nela obtendo curas espantosas. Durante a perseguição de Diocleciano, foram açoitados e em seguida foram decapitados. Cortaram a cabeça dos dois, né? Porque se recusaram a sacrificar os ídolos. Tiveram seus nomes incluídos no canon da missa e são invocados como protetores contra as doenças do corpo e também da alma, né? Então hoje é o dia de São Cosme e Damião, santos, santos gêmeos, santos irmãos, claro, irmãos, né? Que foram açoitados, decapitados, hein? Hoje também, pelas curiosidades, lembramos dia 26 de setembro, ano 2000, morreu Baden Powell. Quem sabe quem é ele? Considerado um dos maiores violonistas do Brasil. Ainda lembramos dia 26 de setembro de 1988, Ben Johnson, atleta canadense, acusado de doping, teve a medalha cassada pelo Comitê Olímpico Internacional, né? Então, 1988, né? O pessoal tomou uns gorozinhos para correr melhor, para ficar mais forte, e aí foi descoberto, perdeu a medalha. E a mais antiga, 26 de setembro, 1937, morreu a cantora norte-americana Blues Bessie Smith, né? A seleção musical e apresentação deste programinha de meia pataca, né? Meia dúzia de gato pingado ouvindo nós, né? Sou eu, Antônio Carlos Matias, o bonitão da Balachita. Até às 7 horas, seu cantinho sertanejo pela 87.9 Cidade FM. Manda bala pra nós, manda recado no zap zap da cidade. Quero saber quem é você, quem está junto com a gente. Neste sabadão, manda recado, hein? 97400-6249. 97400-6249. Quem está com a gente neste sabadão, hein? Muito bem, muito bem. Junto com a gente, minha princesinha, né? Oi, minha coisinha, minha princesinha, né? Tá lá a Maitezinha hoje mandando boa tarde pra gente. Oi, coisa linda. Beijão no tio Matias, viu? Beijão. Obrigado, Luane. Abração, dona Delfina de Oliveira. Muito obrigado a todos aí. Também com a gente, o homem que pega cobra, bicho. Esse abraça a cobra, hein? Ei.
1: Boa tarde, Matias. Hoje já tá no meio do mato, hein? Manda uma música pra nós, melhor José Rico, hein? E longe também se ama. Falou, meu amigo. Uma boa tarde pra você aí.
0: Olha a cobra, meu Deus.
1: Aqui é o Wilson Sotero.
0: Olha, mandou a foto de uma sucuri aqui, uma jiboia enorme, né, bicho? Olha o tamanho da cobra, meu Deus do céu, hein? Hora certa, 5h31. Alô!
2: Boa tarde, Matias. Boa tarde, professor José Maganha, Marcelo, Elivelto, Cris, Denise. E boa tarde a todos os ouvintes que estão ouvindo a Rádio Cidade. Matias, um bom sábado, um bom serviço, Jesus que abençoa vocês todos aí, tá, meus amores? Jesus que te protege, te ilumine, dê saúde, paz, amor, tranquilidade pra você e toda a família. Manda um beijão, um abração bem gostoso no fundo do coração da sua mãezinha Beatriz, sua esposa Ângela e toda a família, tá, meu amigo? E manda uma boa tarde e um abraço aí pra Massa Alves família, Berei família, Dona Maria dos Anjos família, Creuza do Saigadinho família, Geni família e Dona e Neide família.

0: Joaquim do Maria Faustino. Quem tá falando aqui é Maria de Fátima da Silva Denô. Tá aqui em casa, tá todos te ouvindo. Se você puder, põe aí, Boate Azul, que a minha quer ouvir. Se puder, tá, meu amigo? Fica com Deus.
1: Beleza, fica tranquila, que a Boquinha manda Boate Azul. Karma, Karma Cocada, Karma, né? Também com a gente, claro, Evinha das Neves junto com a gente. Não, agora é a Sandrinha, pulou aqui, né? Tava na ordem aqui. A Eva acabou de gravar um áudio, pulou lá pra cima, né? Então, beleza, calma, vamos pela ordem aqui, agora é a Sandra.
2: Oi. Boa tarde, Matias, boa tarde pra você, pra sua esposa Ângela, pra sua mãezinha Dona Beatriz, pra minha amiga querida Eva das Neves, beijos, amiga. Para todos os ouvintes e participantes do seu programa Cantinho Sertanejo. Agora aguardando a charada, Matias. Abração para você.
1: Beleza.
3: Tá na hora, tá na hora, tá na hora de ouvir o Cantinho Sertanejo. Matias está aqui, e lari lari e. Oh, oh, oh, o Cantinho Sertanejo já começou. Pam, pam, pam, pam.
2: Eu já tava triste aqui, achando que não ia ter programação hoje,
1: não.
2: Matias.
1: É.
2: Você faz falta com o seu programa.
1: Então, mete o pau no CPFL. Vamos falar mal dessa cambada, né? Deixa nós sem força, sem energia elétrica, seus purguento. Meu, isso, muito bom. Isso, aqui bravo que eu tô, 5h34. Manda um abraço aqui a Grazi, senhor nosso. Oi, Matias, boa tarde, manda alô pra nós. Estamos na audiência aqui, manda alô pra nós. Manda música bonita do Rick Renner, Matias. Estamos na audiência, aqui a Grazi, né? José Henrique Dantas e o velho Xarope, né? Laurindo de Brandi, todo mundo estamos aqui na audiência do seu programa. Boa tarde, Matias, estamos ligadinhos também. Silvana Gomes está ali, a Caira, Roberto Roque, Rosângela Gomes, está todo mundo na audiência da Cidade FM.
4: Matias, boa tarde, tudo bom?
1: Bom,
4: boa tarde, Ângela.
1: Bom.
4: Ai, tava tão nervosa, querendo quebrar meu rádio, porque não achava a rádio. Falei, cadê o Matias? Será que aconteceu alguma coisa?
1: Aqui,
4: graças a Deus, tá tudo bem, né, Matias?
1: Amém.
4: Tô te ouvindo, viu? Toca pra mim, moleca.
1: Moleca.
4: Que pena, né? Morreu, né? O cantor morreu, né?
1: Fazer o quê?
4: Que pena.
1: Né? É, infelizmente.
4: Uma dupla maravilhosa.
1: É, infelizmente.
4: Toca, moleca. Estou te ouvindo, Matias. Abraço. Abraço, amiga. Fica com Deus. Estamos te ouvindo, Matias.
1: Tá certo.
4: Ouvindo essa bagaça.
1: Tá aqui.
4: Não é bagaça, não. Nossa Senhora, amo essa bagaça.
1: Tamo junto.
4: Abraço.
1: Quem sabe um dia, né? Então, meu Deus do céu, vamos que lá. Hora certinha, 5h35. Quem sabe qualquer rádio desse mundo afora dê uma oportunidade para o Matias fazer programa semanal. Quem sabe, né? É, um dia chega, né? É, 44 anos esperando. Quem sabe antes de morrer a gente consegue fazer isso, né? Muito bem. 5h35, Carlão Lazarim está na área.
5: Boa tarde, Matias. Ótimo programa para todos nós aí, todos os ouvintes e todos os participantes.
1: Tamo junto.
5: Deus que abençoe todos nós e nossos familiares.
1: Beleza.
5: Um ótimo sábado a todos. Fiquem todos com Deus. Abraço. É o Carlos Lazarim.
1: Beleza?
5: Ei, sofrimos hoje aqui, Matias.
1: É.
5: Sem força, hein?
1: É.
5: Não é fácil, não.
1: Sem força é bravo, hein? É, mas é, né? Fazer o quê, né? Cheguei aqui e falei, essa cambada aqui, tem os caras da Davoy, tem o Marcelo Marinetti, tem o Carlão Céspede. Falei, rapaz, por que vocês não vêm na rádio na hora do Orivelto, das 7h, né? Hora do programa do Orivelto de manhã, nas 11h, né? Por que vocês não vêm aqui na rádio na hora do Zé Maganha? Não, vem só na hora do Matias, né? Programa do Matias, né? Casa da Mãe Joana, tá certo. Tá tudo em ordem, muito bem. Carlão, já voltou a força, já estamos por aqui, tá tudo em ordem, né? 5h36.
2: Essa é a bagaça mais esperada do final de semana,
1: é isso aí.
2: Do sábado e domingo.
1: É.
2: A bagaça que nós amamos, né, amiga Eva?
1: Beleza, tamo junto, né? Qualquer hora eu faço um programa chamando A Bagaça. O Marcelo já mandou um recado aqui, ó. Quer ver?
6: Ô, Matias, viu? O Carlão falou que você pode pegar da meia-noite às 4h.
1: Não.
6: Tá liberado já.
1: Não, eu já fiz a minha parte, viu, Carlão? A minha parte eu já fiz 10 anos de madrugada pra calar a boca dos seus amigos, né? Dos seus amigos, viu, Carlão? É, pra calar a boca daquela cambada lá dos seus amigos, né? 10 anos de madrugada, hein? É, pra quem ia ficar só 3 meses, né? Ah, é fogo de paia, vai acabar logo o safra, né? 10 anos na cara dos peão, né? É, um já foi pro Beleléu, tem outro em pé ainda. Tá tudo certo. 5h37, quem mais? Quem mais? Eva das Neves.
4: Ô, Marcelo!
1: É.
4: Abre um espaço pro Matias, Marcelo. Assim você descansa um pouco, Marcelo.
1: Nem a pau,
4: tá
1: Eva.
4: Você tá me ouvindo?
1: Nem a pau, Eva. Você acha que vai tirar o osso do cachorro? De jeito nenhum, né? Vai tirar o presentão deles aí. Imagina que eles vão deixar. Imagina, para com isso.
7: Ei. Oi, Matias, boa tarde.
1: Tudo bem?
7: Achei que não ia ter programa hoje. Ainda bem que vai ter.
1: Estamos
7: na audiência.
1: Estamos.
7: A galera toda aqui,
1: hein? Estamos. Manda
7: um alô pra nós. Aguardando a charada.
1: Tranquilo, Isabel Garbi, todo o pessoal ligadinho no programa. Começar, tá atrasado mesmo, né?
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1: É. Vamos que vamos, 5h38. Oi!

0: Ai, Matias, meu amigo, o rádio daqui não tá pegando. Dá saudade, tô com saudade, porque não tô ouvindo você, meu amigo. Se você puder, mande a charada pelo zap, que a gente decifra aqui pra ver o que é, viu? Aí a gente decifra aqui e manda pra você de volta. Fica com Deus. Beijo, abraço, amigão.
1: Comunicando, Matias.

Beleza, beleza. Abrindo o nosso programa, dois sucessos dessa grande, grande dupla, né? Rick Renner. Eu os apresentei algumas vezes, né? Inclusive a última lá em Barra Bonita, lá no Senhor Nosso, nós apresentamos eles aí, Rick Renner. E a gente conseguiu algo, né? Que não é muito costume fazer, mas temos que usar a nossa criatividade, né? Naquela ocasião eles estavam meio brigados, Rick Renner, lá na Barra Bonita. Acho que foi em 2023, né? 2023. E o povo ansioso pela dupla Rick Renner. Rick Renner, o Rick foi um dos primeiros que chegou das dupla, da dupla. O Rick foi o primeiro que chegou, estava no camarim. O Marcos, que é o baterista deles lá e automaticamente também o empresário da dupla, não deixou que eu entrasse no camarim para falar com o Rick. Ó, tá aqui o microfone lá da frente. Fala com o pessoal que você já está aqui para esperar um pouquinho, tal, tal. E aí o próprio Rick escutou a minha fala com o Marcos, né? Que é o genro dele, inclusive. Ele falou, daqui, microfone, daqui. Ele falou, pessoal, boa noite, tudo bem? Só um minutinho, a gente tá aqui no camarim.

atendia quase todos os seus fãs, né? Uma atenção muito grande para os seus fãs. E infelizmente acontece, né? Como tem velhos ditados, um deles é: ninguém morre na véspera, né? Infelizmente aconteceu. Não só ele, mas quatro pessoas que estavam no helicóptero. Agora está tudo lá com a caixa preta, que na verdade é laranja. E está tudo lá na NAC para o pessoal dar uma olhadinha e ver tudo certinho o que aconteceu. Provavelmente falta de visibilidade. O local onde estavam lá tinha muitas araucárias, né? Uma árvore muito grande, um topo muito grande. Então, possivelmente, pelas explicações que já foram passadas, eles bateram, né? Por falta de visibilidade, bateram na copa de uma dessas árvores araucárias que existe lá em Santa Catarina. E aí foi onde o helicóptero debicou, né? Para baixo, né? Bicou para baixo e ficou na posição que todos viram aí pela rede de televisão. Então, lamentavelmente, perdemos o Rick, né? Como perdemos Cristiano Araújo, como perdemos também a Marília Mendonça, como perdemos o Ralph, né? Aliás, perdão, o Christian, né? E assim vamos, fazer o quê? Faz parte da vida, né? Ninguém nasceu para semente, a gente tem o nosso tempo, a nossa marca já determinada por Deus, né? E os vídeos que aparecem agora na rede social mostram que ele estava muito em paz, né? Ele estava muito calmo, inclusive tem um vídeo rodando aí no YouTube e também no Instagram do próprio Rick, que estava sozinho.

0: pouquinho lá na sua casa. Daqui a pouquinho tem a charadinha.
1: Oba!
0: Calma, daqui a pouquinho tem a charadinha aqui no programa. Calma, calma, calma, né? 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

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Muito bem, 5h51. 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Nosso mentiroso da Coab, hein? Esse é mentiroso, hein, bicho? Esse é o Pinóquio, né? Isso. Cada vez que mente, cresce alguma coisa, né, Mané? Isso. Olha a boca, rapaz, olha a boca. 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Muito bem, 5h53, depois dessa música, a gente faz a charadinha, viu? Só um minutinho aí, tá?

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1: Ê, coisa linda, mais uma música bonita, hein? Essa é gravada em 2018, junto com Giovanni, hein? Parceiraço dele, Rick e Giovanni. 2018 foi um ano que Rick ficou sozinho, né? O Renner e ele se separaram, a dupla. Ele um tempo ficou só com a marca Rick. Aí, justamente, junto com Giovanni, fizeram algumas participações, algumas músicas, né? Essa é uma delas, chama-se Sonhar com Você. Rick Renner, Rick mais Giovanni, gravada em 2018, hein? Vamos lá com a nossa charadinha. Hoje eu vou fazer a número 26, né? Tá certo? Ia fazer a número 28, mas é muito, muito pesada, muito difícil, né? Então, como eu sou um cara bonzinho, né? Embora alguns não achem, né? Mas vamos fazer a charada número 26. Vamos lá, o que é? Tem boca, presta atenção. O que é? 26, a charada. O que é? Tem boca, mas não fala. Tem leito, mas não dorme. O que é? Charada número 26, muito fácil, hein? Muito fácil, hein? O que é? Tem boca, mas não fala. Tem leito e não dorme. Pergunta 26, no programa de hoje, 26 de setembro. Hora certinha, 5h58. O que é? Tem boca, mas não fala. Tem leito, mas não dorme. Ei! Hora certa, 5h58. Cantinho Sertanejo, é nóis.

0: Beleza, música linda, música bonita, hein? É, tá aí Bruno e Marrone. Bruno e Marrone, a música Amor Não Vai Faltar, né? Tá aí Bruno e Marrone pra você. Hora certinha, 6:02. Tem dois documentos por aqui, se você conhece alguém, né? As pessoas que eu vou falar o nome aqui são duas jovens, né? Duas meninas, duas moças aqui. Se você conhecê-las, por gentileza, Júlia Beatriz Siqueira Salles. Júlia Beatriz Siqueira Salles. Estamos com a sua RG aqui na Rádio Cidade, né? E também tem a Joyce Cristina Siqueira. Joyce Cristina Siqueira, Júlia Beatriz Siqueira Salles. Duas RGs, tem mais uma carteirinha com documentos, certidão de nascimento também, documentos perdidos e uma carteirinha de pano na cor branca e azul, tá certo? Se você conhece essas pessoas, por gentileza, diga a elas que os documentos estão aqui na Cidade FM, tá bom?
1: Ô Matias, que horas são?
0: Hora certa no rádio, conferindo 6:03. Até às 7 horas tem o Cantinho Sertanejo. Muito obrigado por você estar junto com a gente.
2: Oi, meu amor, tudo bem?
0: Muito obrigado pela sua audiência, sua companhia junto aqui na Cidade FM. É um prazer estar junto com vocês neste sabadão primavera.
2: Esse é macho, que nem eu.
0: E a semana que vem, 4 de outubro, próximo domingo, é o dia das eleições, né? Em todo o nosso Brasil. O nosso recado mais uma vez para você: analise os candidatos, né? Existem pessoas dizendo assim, ó. Estou na rua o dia inteiro, sou vendedor, né? Sou um formador de opiniões também. Então a gente só quer passar um recado para você, né? O voto é seu, o título eleitoral também é seu. As pessoas dizem, ah, mas ninguém presta. Nem aquele lá, nem esse aqui, nem aquele lá, né? Tá certo, você tem 5 opções, não tem? Escolha a melhor, a menos ruim, né? A menos ruim das 5 opções, né? Tá certo? Não vote em branco, né? Não vote em branco. Não fique aí. Vai lá, exerça a sua cidadania. Colabore com a democracia do Brasil, né? Tem 5 opções. Escolha, na sua opinião, dos 5 que estão aí, qual, na sua opinião, é o menos ruim? O menos tranqueira, né? O menos babaca, né? Isso, o menos ruim. E uma outra dica importante para você que vai votar: pode fazer a cola, tá certo? Faz uma colinha na sua casa, serão várias votações. Serão vários números a serem votados, por isso pode confundir, né? Pode confundir a sua cabeça. A sequência, claro, você já sabe aí, né? Primeiro deputado estadual, são 4 números, depois tem deputado estadual, 5 números. Lembrando você, meu querido amigo e amiga, né? Que nós estamos no estado de São Paulo, né? Tem que ser deputados do estado de São Paulo, pelo amor de Deus, né? Beleza? Deputados federais, procura analisar, converse com seus vereadores mais próximos, né? Quais são os deputados que ajudam o Igaraçu Tietê? Quais são os deputados que ajudam Barra Bonita? Vai votar nesses merrecas, esses pés de chinelo que nunca mais você vai ver na vida, né? Nunca mais vai estar por aqui, nunca mais você vai escutar nada, né? É o tal do palhaço lá que nunca veio aqui, nunca mandou dinheiro, não é? Isso. Então escolha os seus candidatos, né? Começando então. Deputado federal, 4 números, deputado estadual, 5 números. Nós iremos votar esta eleição para 2 senadores, né? 2 senadores. Então são 3 números para o primeiro senador, 3 números para o segundo senador. Depois vem governador do estado de São Paulo. Também lembrando a senhora e o senhor que nós estamos no estado de São Paulo, então tem que ser candidatos que estão disponíveis para o estado de São Paulo, viu? Vai votar no governador de Tocantins, que não vale nada, né? Tá certo? Isso. E por último, presidente do Brasil, né? Aí você vai votar para aquele cara que vai comandar o nosso Brasil aí, com as leis, com impostos, com mudança, sei lá, o que você achar melhor, né? O voto é seu, a gente não dá aqui para induzir ninguém, eu sei para quem vou votar, o título é meu, o CPF é meu, eu voto quem eu quero. E você vota em quem você quiser, né? Tá certo? Então escolha o menos ruim, o menos tranqueira, na sua opinião, tá certo? E em relação a deputados estaduais e federais, estaduais, para você entender, é aqui em São Paulo, na Assembleia Legislativa. Legislativa. Então os deputados estaduais vão ajudar as cidades, as 450 cidades que compõem o estado de São Paulo. Deputados federais, esses respondem por todos os estados do nosso Brasil de meu Deus, né? Tá certo? Então não é porque o cara é lá de Brasília que ele não pode ajudar aqui em Barra Bonita e Igaraçu, tá certo? Deputado federal. Tranquilo? E no dia 4, que é semana que vem, nós faremos um programa um pouquinho light, com bastante música. Talvez não tenhamos a brincadeira semana que vem, dia 4 de outubro, porque nós teremos imbuídos, né, o nosso compromisso com as eleições. Tanto é que na semana que vem, domingo, por volta das 4h30, 15 para 5, eu estarei no cartório eleitoral de Barra Bonita, como sempre fiz, para colher as informações junto aos promotores de justiça, ao Danilo, as meninas lá do cartório, que sempre nos recepcionam muito bem, nós da imprensa, tá certo? Então fique ligado aqui na Cidade FM, que a gente vai trazer para você de prima todas as informações de quem foi mais votado por Igaraçu, quem mais foi votado por Barra Bonita, qual o deputado estadual, qual o deputado federal, como é que está aí as preliminares, né, para governador do estado de São Paulo, para presidente do Brasil. Tudo isso próximo domingo, 4 de outubro, o dia da democracia, o dia das eleições em todo o nosso Brasil. Tá certinho? Faça a sua cola. Dentre todos que você já ouviu, todos que já ofereceram, pediram voto para você, né? Analise, né? Qual é o menos ruim, qual é o menos tranqueira, na sua opinião, e dê um voto de confiança, né? Dê um voto de confiança, fazer o quê? É assim que funciona. Não é? Uns gostam do Corinthians, um gosta do São Paulo, né, Vinho das Neves? Outro gosta do Palmeiras, né, Carlão Lazarim? Isso. Cada um tem o seu direito, né, de fazer da democracia o que você achar melhor. Tá certinho? Lembrando que quem vai votar, por gentileza, deve levar o seu título eleitoral e um documento oficial que tenha a sua foto. Tá certo? Quais são eles? Pode ser a RG nova ou a RG antiga, né, que tem a sua foto junto com o documento, e carteira de nacional de habilitação, carta de motorista. Quem tem passaporte também pode levar, é um documento oficial do Brasil, para provar que você é o Antônio Carlos, no meu caso aqui, né? Ah, eu sou o Antônio Carlos, cadê o documento? Ah, eu não trouxe o documento. Ah, mas... Ô, Matias, que é isso? Ah, tá aqui o documento. Então leve o título eleitoral e também leve um documento oficial que tenha a sua foto, beleza? São algumas informações aí. Semana que vem, nós vamos estar juntinhos no próximo domingo para trazer as informações aí.
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0: Tá, me calma, né? Não fica pegando no pé não, que, né? Calma, não mexe com cascavel, toma um bote, bicho. Calma. Não brinca. Então semana que vem vamos estar tudo aí juntinho, trazendo as informações para você, tá bom? Tá certo? Hora certa, 6h09, 6h09. E até 7h tem o nosso Cantinho Sertanejo. Para você que ligou o rádio agora, chegou agora com a gente. Hoje é pergunta número 26. Responde pra gente rapidinho, hein? Vamos lá, pergunta 26. O que é? Tem boca, mas não fala. Tem leito, mas não dorme. O que é isso? O que é? Tem boca, mas não fala. Tem leito, mas não dorme, hein? 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Maravilha, maravilha, 6 horas, 12 minutos, 6 e 12. 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Ei, Lala. Hora certinha, 6h13. Alô, Júnior Bernardino. Oi.

0: Ótima semana a todos.
1: Ô, Paulão, beleza, Paulão? Paulinho Soares junto com a gente. Fala, Paulinho.
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Beleza, coisa linda, os irmãos Jades e Jadson. Jades e Jadson cantando Toca um, João Mineiro e Marciano. Antes teve Jade e Jefferson. Jade e Jefferson cantando a música Tô Pagando Pau, pra você dentro do nosso Cantinho Sertanejo, hein? Lembrar você, logo mais 7 horas tem o nosso nossa Santa Missa, né? 7 horas a transmissão da Santa Missa aqui, paróquia de São Joaquim. Logo mais 7 horas, depois do meu programinha, tem a Santa Missa, um trabalho bacana, bonito, que a ONG Sempre Viva faz para você todo final de semana, hein? Te leva a missa até a sua casa, até os seus lares e locais de trabalho, viu? Então, 7 horas, daqui a pouquinho, a Santa Missa aqui na cidade FM.

horas da noite. 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
7: Vovô Matiasi, que horas são?
8: Beleza, hora certinha, meu querido. Hora certinha, 6 horas 32 minutos. Confira, 6h32. E até 7 horas o nosso Cantinho Sertanejo, você junto com a gente. É. Vou mandar um abração, meu companheiro Valdemir Castaldelli, Cristina Simoncini, que estão lá se preparando daqui a pouquinho.
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8: É, daqui a pouquinho vão alisar o casco da tartaruga, bicho. Mole, pensa num casal cuidadoso, né? Isso, dá uma escovada no casco da tartaruga, né? Oh, meu Deus do céu. Fazer o quê, né? Louco, tem louco pra tudo, né, bicho? É. E puxa saco que nem formiga, né? Tem tudo lugar também. Oh, meu Deus do céu, né? Isso. Tá bom, calma. Hora certa,

6 horas 33 minutos. Isso. Até as 7 horas o nosso cantinho será hora de parabenizar você que faz aniversário, hein? Você que tá pagando as velhinhas. Você que tá pagando as velhinhas, vai matar as velhas não, hein? Não é pra matar as velhas, é pra acender as velhinhas de aniversário, cantar Happy Birthday, né? Isso, tá certo? Então vamos cantar os parabéns pra você que faz aniversário hoje, 26 de setembro, você que fez ontem, na semana que está acabando, você que fará amanhã, dia 27, ou na semana que está começando amanhã, os nossos parabéns pra todo mundo que faz aniversário, colhe mais uma rosa no Jardim da Existência, não é? Tá bom? 6h34, parabéns!

0: Beleza, muito bem, 6 horas 34 minutos, né? Deixa eu mandar um abração aqui, minha amiga Márcia Alves. Márcia Alves, Matias e meu filho, Everton, né? Fez aniversário ontem. Everton Alves fez aniversário, né? Muito bem, aniversário ontem para o Everton. Everton Alves fez aniversário. Ninguém convidou o Matias, não tem problema, não tem problema. Se convidar, nós vai. Se não convidar, nós não vai. Não tem problema, não tem problema.
1: Não vai não. É. Ele vai sim. Ele não vai não.
2: Ele vai sim.
1: Não vai não.
2: Ele vai sim, vem a besta.
1: Vem a besta, é tua amante de rapariga.
0: Para com essa bagunça no programa. O pessoal já fala mal desse programa aqui, meu Deus do céu, né?
1: Não vai não. É. Ele não vai não.
0: Deixa quietinho. Oh. É só problema, bicho. Só problema aqui, cara. É. Ei, Lala, parabéns então, Everton Everton Alves, né? Everton Alves, tô fazendo uma coisa. Tô lendo aqui no computador, tô pegando moda, tô separando música, aí dá problema, hein? Ei, Jesus. Então, parabéns lá pro Everton, né? Isso, não teve bolo, Matias, kkk, véia besta. Adoro esta vinheta, Matias.

0: Isso, parabéns, parabéns, muita saúde e muitas felicidades lá todo mundo que faz aniversário, fez ou vai estar fazendo aniversário, os nossos parabéns pra todo mundo, isso, né?
1: Parabéns,
0: parabéns.
1: Saúde e felicidade.
0: Tá bom, chega, chega, tá certo. Muito bem, 6h37. Deixa eu mandar abração, galera, curtindo o programa, Fabinho Monge. Fala, Fábio Monge, tudo em ordem? Matias, segue nossa resposta, Matias. Tudo em ordem aí, né? Isso, tudo em ordem, Matias, né? Calma, vai falar besteira, Matias, hein? É. Bom demais, todo mundo em ouvindo.
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0: Oh, meu Deus do céu. Calma, deixa a Maiusa quieto aí. Um abração, Paulinho Soares, ouvindo o programa. Ô, Matias, tudo em ordem? Eu estava me esquecendo, Matias, né? Mas tá valendo. Mandou a resposta, esqueceu de mandar os nomes do pessoal aqui, né? É. A sorte é que eu tenho tudo guardado, marcado, registrado, né? Risquinhado, né? É. Silvana Gomes, Matias, coloca nós no sorteio, Matias, né? Nosso nome tá por aí, ó. Marca tudo aí, tá? Isso. É. Hoje é aniversário de casamento da Flávia Teste com o Ricardo Teste. Estão fazendo aniversário, Matias. Verdade? Estão fazendo aniversário? Então vamos tocar a moda aqui. Vamos tocar. Cadê minha núpcias, né? Eu não vou tocar muito essas coisas aqui, não, né? Casamento é. Cadê aqui o casamento? Eu nunca sei aqui. Eu mudei a cor aqui das minhas vinhetas, né? Você que não sabe como é que funciona a rádio, né? Te cria aqui umas vinhetinhas para poder ter o disparo rápido, né? Apertou, já sai na hora, blá, blá, blá. E. Eu troquei as cores aqui na
3: Zed. Morcegão.
0: Calma, comadre. Calma.
3: Ah, morcegão.
0: Calma, eu vou achar aqui. Calma, calma, hein?
4: Ninguém vai sair daqui.
0: É.
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0: Isso. Calma aí. Deixa eu achar aqui. É. Deixa eu ver aqui onde que está aqui a núpcias, né? É, núpcias, né? Não acho, bicho. Cortaram aqui. Ô, Marcelo, você não apagou as coisas minhas aqui, não. Eu faço igual o outro lá, hein, Marcelo? Hein? Ó. O casco fora daqui, bicho, hein? É. Isso. Cadê minhas vinhas aqui? Meu Deus do céu. Sumiu aqui, bicho. Sumiu aqui minha vinhetinha aqui das núpcias, né? Cadê onde está aqui? Deixa eu ver que cor que está aqui. Calma, só um minutinho aí, ô pessoal. Calma aí. Calma. Tá pensando que é fácil? Calma. Quem sabe faz. Achei, cara. Achei. Tá na cor verde. É. Então, vamos lá, então. Parabéns. Aniversário de casamento, então. Para a Flávia Teste, Ricardo Teste, quantos anos, hein? Quantos anos? Estão fazendo núpcias, né? Núpcias! É. Essa música dói no coração, velho, né? Os homens ficam na frente do altar esperando as noivas. Que abre aquela porta da igreja, rapaz. O coração sai pelas orelhas, bicho, né?

Beleza, beleza, hein? 6h40, parabéns então, Flávia Teste, Ricardo Teste, né? Parabéns lá da Silvana Gomes, da Isabel Burizan, né? Também do filho lá, como chama o filho? Henrique, né? Da mãe Isabel. E de todos os parentes, amigos, né? Os vizinhos fofoqueiros, né? Todo mundo parabenizando, aniversário de casamento. Só não falaram quantos anos que fazem de bodas, né? Pra gente descobrir qual bodas que estão fazendo aí, meus amigos Flávia Teste e também o Ricardo Teste. Parabéns, muita saúde, muitas felicidades. Isso! Coisa linda! Mas que bolero lindo, hein? Deixa eu oferecer minha mãe, dona Beatriz Torino Matias. Minha mãe é apaixonada, viu? Minha mãe adora.

0: coisa linda, música bonita, hein? Tá aí Leonardo, Leonardo gravado em 2016, Leonardo Pergunte ao Dono do Bar. E antes teve Teodoro Sampaio gravado em 2010 com a música Amigos de Bar.
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0: Hora certa do rádio, 6 horas 45 minutos, 15 minutinhos, faltando para 6 da tarde, né? Daqui a pouquinho, a revelação da nossa charadinha, a nossa perguntinha de hoje, número 26. Daqui a pouquinho eu falo a resposta.
2: Hein? Oi, sabia que você é o melhor locutor?
0: Mais ou menos, né? Tem gente melhor que eu, né? E tem gente pior que eu também. Então, tô no meio do trecho aí. Isso.
3: É. Ninguém vai sair daqui. É. Aquele que sair vai engolir chumbo.
0: Isso. Tem uns pés de macaco chegando, hein, bicho? Oh, meu Deus do céu. Hora certinha, 6 horas 47 minutos, 6 e 47. 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Marília... Depois dessa moda, a gente passa a régua aqui, tá bom? Certo?

tá aí, música bonita. 6:52, 6:52. Música linda, hein? Tá aí o sucesso gravado pela Roberta Miranda, participação de Marília Mendonça. Música gravada em 2017, né? Os tempos mudaram, né? 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Muito bem, 6:52. Pergunta número 26, né? A semana que vem, vocês se preparem, viu? Pergunta vai ser brava semana que vem, viu? É a pergunta 28. Tem que pensar um pouquinho. Eu tenho três opções de respostas para ela. Mas semana que vem a gente conversa sobre isso, tá bom? Tá certo? Hoje é a pergunta 26. O que é, tem boca, mas não fala. Tem leito, mas não dorme. O que é, o que é? Tem boca, mas não fala. Tem leito, mas não dorme. Claro que é o rio, né? O rio, água, rio. Nós tivemos aqui 122 nomes que estão habilitados a ganhar poucos prêmios do programa de hoje. Aliás, mais uma vez pedindo a gentileza de você que é comerciante, tem a sua padaria, tem seu açougue, tem sua lanchonete, né? Pode ser um lanche, pode ser uma pizza. Não quer a pizza grande? Dá um brotinho, dá uma pizza pequena, não tem problema não, né? É pra gente sortear prêmios para os nossos ouvintes, tá certo? Você nos ajuda e a gente fala aqui o nome da sua empresa, o nome do seu comércio também. Se você quiser também, pode ser um vale-compras, a pessoa vai ter que gastar aí, não é? E assim começa, acaba conhecendo o seu estabelecimento comercial, tá certo? Beleza? Bom, vamos lá. Evinha das Neves começou com o número 7. Número 7 é Otávio Cecílio. Número 7, Otávio Cecílio, ganhando aí um lanche, né? Um lanche do Mr. Dog, né? Vamos lá. Número 77, quem mandou foi Joana das Neves. Número 77, hoje é tinta azul, né? Eu estou separando também. Sábado é tinta azul, domingo é tinta vermelha, para não confundir as memórias. A cachola do Matiase, tô ficando velho. 77 é Seissa Barreto. Seissa Barreto leva um prêmio, né? Leva um prêmio também, leva um lanche do Mr. Dog. Vamos lá. Número 80. Sandrinha Foliene mandou número 80. Vamos voltar aqui. Começar do zero. Número 80. 80, 80. Karma Cocal 80. Laurindo Debrande. Laurindo Debrande, o velho xarope, ganhando aí um quilo de linguiça da Santa Gertrudes, lá na Geraldo Fázio 440. Então, Laurindo Debrande tem até na outra segunda-feira, dia 5 de outubro, para retirar aí um quilo de linguiça artesanal na Casa de Carne Santa Gertrudes. Mas tem que buscar o alibrinde aqui na rádio primeiro, viu? Tá certinho? Nunca vão nos lugares sem os papeizinhos, por gentileza, tá? Sandra Foliene mandou o número 100. Vamos ver quem que é o número 100, né? Número 100 é Rafael Brunelli. Rafael Brunelli também leva um lanche do Mr. Dog. Isabel Garbi mandou número 4. Número 4, Luiz Furquim. Luiz Furquim leva Marmitex média da Nilzete Rotisserie, né? Número 4, Luiz Furquim. Número 15, Luane Rosseto mandou número 15. Calma, estamos procurando. Nunca está na ordem, na ordem certinha, né? A gente embaralha os números para não ficar muito na cara, né? Na coincidência aqui. Número 15, é isso? 15. Nelly Regina Dias dos Santos. Aliás, queria saber, viu, Aristides Guedini, né? Se a Nelly Regina é da sua turma, né? Que está na sequência aqui. Nelly Regina Dias dos Santos ganhou também um lanche do Mr. Dog. Número 69, 69, Grazi Sonho Nosso. Mandou o número 69, rapidinho. Número 69, vamos lá. Número 69, 68, 68, 69. Madalena Gomes. Madalena Gomes levando aí um quilo de linguiça do Mercado Recanto. É da Grace Lazarinha aqui, pertinho da Rádio Cidade FM, né? Muito bem. E o último de hoje, número 91. Vamos ver quem que é o 91.
vai ganhar aí 10 pãezinhos do Pitão Corintiano para a gente encerrar a brincadeira de hoje aqui na nossa programação. Número 91, calma que estou procurando, hein? Calma. 91. É, cadê o 91? Sumiu? Ah, Renata Bernardino. Ei, Renata, quem que é Renata? Esposa sua, Júnior, né? Renata Bernardino ganhou aí 10 pãezinhos do Pitão Corintiano, né? Tem que buscar o papelzinho e depois com ele buscar os respectivos prêmios em seus lugares, tá certo? Repetindo rapidinho, a Otávio Cecílio ganhou lanche Mr. Dog, Luiz Furquim ganhou Mamitex Média Nilzete Rotisserie, Rafael Brunelli ganhou lanche do Mr. Dog, depois tem Laurindo Lebrandi, 1 quilo de linguiça Mercado Santa Gertrudes, né? Quem mais aqui, deixa eu ver. É, também tem a Madalena Gomes, 1 quilo de linguiça do Mercado Recanto, a Ceissa Barreto ganhou aqui lanche do Mr. Dog. Quem mais? A Nelly Regina Dias dos Santos também ganhou o lanche do Mr. Dog, número 15. Quem mais? Vamos lá. Renata Bernardino ganhou 10 pãezinhos do Pitão Corintiano. Esses são os ganhadores de hoje. Já sabe como é que funciona. Não venham aqui na segunda-feira para não perder a viagem. Venham a partir de terça. Terça, quarta, quinta, sexta e sábado de manhã. Tem gente na rádio que vai entregar os prêmios para vocês, tá bom? Beleza? Muito obrigado pelo carinho, pela audiência. Obrigado, Deus, por mais uma oportunidade, mais um dia aqui falando, fazendo o que eu gosto de paixão, né? E a todos uma ótima noite. Amanhã, 10 horas, estamos de volta. Com o nosso cantinho, com o nosso Domingo Alegre, né? 10 horas, estamos aqui. Quem chegar primeiro, espera outro. Na sequência, tem a Santa Missa. Tchau, gente. Obrigado, viu?

0: Valéria Barros, canta pra esse povo lindo que tá aqui curtindo você agora, tá bom?
1: Que delícia!
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3: Essa Santa Missa, juntamente com aquelas que foram depositadas na urna e aquelas que trazemos em nossos corações. Pelos falecidos, Ademar, Abila, Colontiano, Almas do Purgatório, Ana Maria Salomão Ortolani, Antônio Jeremias e falecidos da família, Cristiane Catarina Arruda, Hilda Marta Jeremias Gomes, José Gomes e falecidos da família, Luiz Benedito, Maria Inês de Lucy Martins, Miguel Gomes, Rosina Goni Gomes, Tercília Astolfo Abila, todas as almas esquecidas, Clemente Ferreira da Rocha, Alcindo de Oliveira, Lilian de Fátima Carvalho, Paulo Cabelo, Aleata Volpani Cabelo, Cláudio Cabelo. Pelo seu primeiro mês de falecimento, de Lázaro José Pedroso, Débora, Marcos, Vanderlei, Michel, Estela e Benedito, e por ação de graças a Nossa Senhora das Graças, Sagrada Família, Santa Luzia, São José, Triunfo do Imaculado Coração de Maria, e pela saúde de Ivonete. Vigésimo sexto domingo do tempo comum. Irmãos e irmãs, nesse dia santo da memória pascal de Jesus, juntamo-nos ao louvor de toda a igreja espalhada pelo mundo para dar graças ao Pai, porque Jesus é o Filho que trilhou em total fidelidade a obediência por meio de sua entrega, tornando-se a fonte de salvação para os que aceitam entrar em seu caminho. Por meio de nossa participação nos sagrados mistérios, ouçamos a palavra de Deus e transbordemos o coração em ação de graças. Em pé, iniciemos essa santa missa cantando.

0: Boa noite.
1: Boa noite.
0: Em nome do Pai, do Filho e do Espírito Santo.
2: Amém.
0: Que a graça de nosso Senhor Jesus Cristo, o amor do Pai e a comunhão do Espírito Santo estejam sempre convosco.
2: Bendito seja Deus que nos reuniu no amor de Cristo.
0: No instante de silêncio, peçamos perdão. Humildemente, cantemos.

0: Ó Deus Todo-Poderoso, tenha compaixão de nós, perdoe os nossos pecados e nos conduza à vida eterna.
1: Amém.
0: Cantemos o hino de louvor.

0: Oremos. Ó Deus, que mostrais vosso poder, sobretudo no perdão e na misericórdia, derramai em nós a vossa graça para que, correndo ao encontro das vossas promessas, mereçamos participar dos bens celestes. Por nosso Senhor Jesus Cristo, vosso Filho, que é Deus e convosco vive e reina, na unidade do Espírito Santo, por todos os séculos dos séculos.
1: Amém. Liturgia da Palavra. Ouçamos com afetuosa atenção a palavra de Deus e deixemos que ela produza fruto em nós. Ouçamos.
2: Leitura da profecia de Ezequiel. Assim diz o Senhor: vós andais dizendo, a conduta do Senhor não é correta. Ouvi voz da casa de Israel, é a minha conduta que não é correta, ou antes é a vossa conduta que não é correta? Quando um justo se desvia da justiça, pratica o mal e morre, é por causa do mal praticado que ele morre. Quando um ímpio se arrepende da maldade que praticou e observa o direito e a justiça, conserva a própria vida. Arrependendo-se de todos os seus pecados, com certeza viverá, não morrerá. Para a palavra do Senhor.
1: Graças a Deus.

0: Leitura da Carta de São Paulo aos Filipenses. Irmãos, se existe consolação na vida de Cristo, se existe alento no mútuo amor, se existe comunhão no Espírito, se existe ternura e compaixão, tornai então completa a minha alegria. Aspirai a mesma coisa, unidos no mesmo amor. Vivei em harmonia, procurando a unidade. Nada façais por competição ou vanglória, mas, com humildade, cada um julgue que o outro é mais importante. E não cuide somente do que é seu, mas também do que é do outro. Tende entre vós o mesmo sentimento que existe em Cristo Jesus. Jesus Cristo, existindo em condição divina, não fez do ser igual a Deus uma usurpação, mas esvaziou-se a si mesmo, assumindo a condição de escravo e tornando-se igual aos homens. Encontrado com aspecto humano, humilhou-se a si mesmo, fazendo-se obediente até a morte, e morte de cruz. Por isso, Deus o exaltou acima de tudo e lhe deu o nome que está acima de todo nome. Assim, ao nome de Jesus, todo joelho se dobre no céu, na terra e abaixo da terra. E toda língua proclame: Jesus Cristo é o Senhor, para a glória de Deus Pai. Palavra do Senhor.
1: Graças a Deus. Aclamemos ao Santo Evangelho cantando.

0: Senhor esteja convosco.
1: Ele está no meio de nós.
0: Proclamação do Evangelho de Jesus Cristo segundo Mateus.
1: Glória a vós, Senhor.
0: Naquele tempo, Jesus disse aos sacerdotes e anciãos do povo: que vos parece? Um homem tinha dois filhos. Dirigindo-se ao primeiro, ele disse: filho, vai trabalhar hoje na vinha. O filho respondeu: não quero. Mas depois mudou de opinião e foi. O pai dirigiu-se ao outro filho e disse a mesma coisa. Esse respondeu: sim, senhor, eu vou. Mas não foi. Qual dos dois fez a vontade do pai? Os sumos sacerdotes e os anciãos do povo responderam: o primeiro. Então Jesus lhes disse: em verdade vos digo que os cobradores de impostos e as prostitutas vos precedem no reino de Deus. Porque João veio até vós no caminho de justiça, e vós não acreditastes nele. Ao contrário, os cobradores de impostos e as prostitutas creram nele. Vós, porém, mesmo vendo isso, não vos arrependestes para crer nele. Palavra da salvação.
1: Glória a vós, Senhor.
0: Um instante de silêncio, inclinemos nossa cabeça, fechemos os nossos olhos, fazendo grande concentração de silêncio aqui dentro da nossa igreja. Vamos primeiramente agradecendo a Deus pelo dom da nossa vida, colocando em oração nossa família, as pessoas que pediram nossas orações. Colocando em oração também pelo aniversário do nosso querido Padre Ivonil, que foi ontem. Que o Espírito Santo dê sabedoria e saúde ao nosso Padre Ivonil. Colocando em oração também o nosso bispo, né, nosso bispo hoje, que está fazendo o seu aniversário, né, o Dom Maurício. Que o Espírito Santo dê saúde e fortaleza para guiar o rebanho. Vamos colocando em oração a nossa casa, nosso trabalho. E o nosso coração.

Glória ao Pai, ao Filho e ao Espírito Santo. Glória ao Pai, ao Filho e ao Espírito Santo. Glória ao Pai, ao Filho e ao Espírito Santo. Jesus, manso e humilde de coração. São Joaquim e São Benedito. Queridos irmãos, queridas irmãs, na graça de Deus, nós estamos agora prestes a terminar esse mês, né, dedicado à nossa Bíblia. Portanto, a falar aqui da palavra de Deus é falar aqui de Deus no meio de nós, conforme nós escutamos aqui na nossa segunda leitura de hoje, em que reforça para nós a importância da obediência de Jesus ao Pai. E essa obediência que leva à morte. Olha que tema interessante dentro da nossa fé cristã e que leva a gente a encorajar diante dos desafios que nós temos em nosso dia a dia, para que a gente possa amadurecer dentro da caminhada de fé. Ou seja, se nós desejamos fazer esse processo de amadurecimento, nós também precisamos morrer de tudo aquilo que nos leva a se sentir melhor do que os outros e de tudo aquilo que nos impede de abrir nosso coração para Deus. Por isso a gente precisa estar bem atento aqui à palavra. Amém? Então, o primeiro ponto que vai nos chamar a atenção aqui para a gente estar refletindo sobre a importância da palavra de Deus é o tema da obediência. Jesus é obediente ao Pai. E aí nós somos convidados a olhar dentro para a nossa experiência de vida e ver se nós estamos exercitando a obediência. E a obediência envolve aqui a capacidade nossa de escuta através da nossa oração. Quando oramos, silenciamos e podemos escutar então aqui a voz de Deus. Então não é só rezar com a língua, mas é sobretudo treinar nossos ouvidos aqui para escutar o que Deus está mexendo aí dentro do nosso coração. Aí Santo Inácio, né, de Loyola, né, tem uma frase que a gente já escutou outras vezes aqui e que merece atenção para nós nesse momento que estamos encerrando esse mês da Bíblia, que ele diz assim: não é o muito saber que sacia e satisfaz a alma, mas o sentir e saborear internamente as coisas. Veja bem o que ele diz: não é o muito saber que sacia e satisfaz a alma, mas o sentir e saborear internamente as coisas. Isso significa que a palavra de Deus, conforme nós a escutamos, pode chegar aí ao nosso coração e nós precisamos sentir e saborear essa palavra para que ela vá mexendo aí com o nosso coração, e mexendo com o nosso coração vai ocorrendo a cura do nosso interior. Isso significa então que a fé envolve aqui a dimensão do sentimento. Isso significa, então, que a fé envolve aqui a dimensão do sentimento.

experiência de vida. Para nos ajudar dentro dessa proposta, né, da gente trabalhar aqui, então, a fé aqui como sentimento e que possibilita para nós o desafio de nosso crescimento, nós temos o evangelho que acabamos de escutar. Jesus vem mexer aqui com uma camada muito importante da época, que é os sacerdotes e os anciãos, que são os idosos. O que que ele nos chama atenção aqui? Ele chama-nos a atenção que é necessário, dentro da experiência de fé, viver. Quando vivemos a fé, deixamos de julgar e passamos a acolher. Olha só que duas coisas interessantes aqui. E aí que a gente precisa olhar aí dentro do nosso coração, em que medida que nós estamos dentro desse processo da caminhada de Jesus aí, se nós estamos nesse nível que nos leva a acolher e convidar as pessoas ao nosso redor, ou se nós estamos nesse nível de julgar a vida das pessoas ao nosso redor e a nós mesmos também. E a proposta do texto do nosso evangelho, e que a gente precisa trabalhar aqui nessa missa e depois no decorrer da semana, vai em direção dessa questão do acolher e do convidar. Quando estamos no nível do julgamento, deixamos de sentir e passamos a usar só simplesmente nossa razão, nossa cabeça. E aí, com a nossa cabeça, a gente vai arrumando mil e uma coisas ali de atitudes possíveis que a gente possa tomar. Veja bem aqui, mil e uma coisas possíveis que podemos tomar de atitude. Só que aí o que que a gente percebe no meio de tudo isso? Cansamos mentalmente, cansando mentalmente, porque ficar pensando demais cansa, então cansando mentalmente aí, perdemos a oportunidade de viver. Perdendo a oportunidade de viver, passamos a simplesmente julgar os outros. Usamos aí a nossa inteligência para julgar. Julgando os outros, esquecemos de ver que nós temos a oportunidade de encontro com Jesus. Por isso que Jesus vai sublinhar aqui que os pecadores e as prostitutas precedem os sacerdotes no reino de Deus. Porque elas, ao aproximarem de Jesus ali, realizaram conversão. Enquanto que os anciãos e os sacerdotes julgavam as prostitutas, ao invés de convidar e acolher. Isso é só um exemplo. Tem mil e uma coisas aí que tem em jogo dentro da nossa vida, que a gente precisa olhar a maneira que nós olhamos, a maneira que usamos nossas mãos em direção ao nosso redor, para a gente poder ver em que medida que nós trabalhamos através desse nosso corpo, que é templo, né, do Espírito Santo, como que nós trabalhamos a nossa capacidade de convidar as pessoas, principalmente aquelas que se encontram distantes da fé. Isso significa que esse texto do nosso evangelho, né, que de hoje, nos leva a trabalhar nosso coração.

Porque muitas vezes nosso coração se encontra duro e seletivo. Nosso olhar não é convidado a ser um olhar seletivo, mas o nosso olhar é convidado a ser um olhar misericordioso. Quanto mais avançamos dentro dos degraus da fé, mais que somos convidados a trabalhar um olhar misericordioso. Então, essa advertência que Jesus está colocando aqui para os anciãos, que são aí as pessoas idosas, e os sacerdotes, que eram os padres ali da época, que eles deveriam trabalhar no coração deles, porque as prostitutas estavam bem mais avançadas do que eles nesse ponto aí. Isso significa então que não basta a gente ter decor a Bíblia aqui na nossa cabeça, mas é necessário que ter atitude. Quando a gente tem atitude, a gente passa a ser pessoas pacientes. Quando a gente tem atitude, a gente passa a ser pessoas aí que fazem a diferença dentro do nosso mundo. Começando dentro da nossa casa. Falando de casa, podemos analisar aqui, dentro dessa missa de hoje, e também no decorrer da nossa semana, como é que está a palavra de Deus dentro da nossa casa? Ela é o centro? Ou o centro é dinheiro? Ou o centro são pessoas? Quem é o centro de dentro da minha casa? Quando o centro é a palavra de Deus, a palavra de Deus começa a transformar nossa casa. Então veja que a transformação começa a partir do elemento da nossa casa. E essa casa não é somente aqui a casa física que a gente tem aí, mas essa casa que é o nosso coração. Então, quem ocupa aqui como centro dentro do nosso coração? E aí tem uma outra passagem desse texto do nosso Evangelho,

0: que é o versículo 32 ali, que fala de João Batista. E olha só que fala sobre ele aqui, ó. Porque João veio até vós num caminho de justiça. E vós não acreditastes nele. Ao contrário, os cobradores de impostos e as prostitutas creram nele. Então, qual é o outro ponto que, se a gente não trabalha dentro do nosso coração aqui, um olhar misericordioso e passamos simplesmente a julgar uns aos outros, qual é o outro ponto que entra em jogo aqui? É que deixamos de viver o quê? A justiça. Ser justo significa o quê? Ser justo significa ter a capacidade aqui de amar. Nós amamos? Ou nós simplesmente passamos uns pelos outros? Relembrando aqui a frase que escutamos de Santo Inácio de Loyola: não é o muito saber que sacia e satisfaz a alma, mas o sentir e saborear internamente as coisas. Então, que nesse finalzinho do nosso mês aqui de setembro, trabalhando bem aí a palavra de Deus dentro do nosso coração, que a gente possa sentir e saborear melhor a palavra. Com certeza, ela pode amolecer esse nosso coração, para que sejamos aí pessoas capazes de convidar e acolher as pessoas ao nosso redor. Amém. Louvado seja nosso Senhor Jesus Cristo.
1: Para sempre seja louvado.
0: Em pé, professemos. Creio.
1: Em Deus Pai Todo-Poderoso, Criador do céu e da terra, e em Jesus Cristo, seu único Filho, nosso Senhor, que foi concebido pelo poder do Espírito Santo, nasceu da Virgem Maria, padeceu sob Pôncio Pilatos, foi crucificado, morto e sepultado, desceu à mansão dos mortos, ressuscitou ao terceiro dia, subiu aos céus, está sentado à direita de Deus Pai Todo-Poderoso, onde há de vir a julgar os vivos e os mortos. Creio no Espírito Santo, na Santa Igreja Católica, na comunhão dos santos, na remissão dos pecados, na ressurreição da carne, na vida eterna. Amém.
0: Irmãos e irmãs, fomos alimentados pela palavra do Senhor e levemos a Ele as nossas preces confiantes, juntos. Nós os rogamos, Senhor, ouvi-nos.
2: Para que sempre mais dócil ao Espírito Santo, a Igreja se deixe renovar na sua capacidade de ouvir, acolher e transmitir a palavra do Deus vivo. Rezemos ao Senhor.
3: Nós os rogamos, Senhor, ouvi-nos.
2: Para que as sementes do Verbo possam germinar nas diversas situações do mundo, principalmente nas realidades conflitivas, nas realidades periféricas, geográficas e existenciais, e onde a dignidade humana não é valorizada. Rezemos ao Senhor.
3: Nós os rogamos, Senhor, ouvi-nos.
2: Para que nós, que celebramos esta liturgia dominical, tenhamos a graça de Deus ao assumir o nosso sim. Com autenticidade e compromisso diante do Pai, rezemos ao Senhor.
3: Nós os rogamos, Senhor, ouvi-nos.
2: Para que, mediante o anúncio do Evangelho, a nossa comunidade saiba oferecer às novas gerações razões sempre novas de vida e de esperança, rezemos ao Senhor.
3: Nós os rogamos, Senhor, ouvi-nos.
0: Estas são as nossas orações e pedidos. Ouvi-nos, ó Pai de bondade, por Cristo nosso Senhor.
1: Amém. Ofertório.

0: Orar, irmãos e irmãs, para que essa nossa família, reunida em nome de Cristo, possa oferecer um sacrifício que seja aceito por Deus Pai Todo-Poderoso.
1: Receba, ó Senhor, por Tuas mãos esse sacrifício, para a glória do Seu nome, para nosso bem e de toda a Sua Santa Igreja.
0: Concedei-nos, Deus de misericórdia, que vos agrade esta nossa oração e que ela nos abra a fonte de toda a bênção. Por Cristo nosso Senhor.
1: Amém.
0: Senhor esteja convosco.
1: Ele está no meio de nós.
0: Corações ao alto.
1: O nosso coração está em Deus.
0: Demos graças ao Senhor nosso Deus.
1: É nosso dever e nossa salvação.
0: Na verdade, é digno e justo, é nosso dever e salvação dar-vos graças sempre em todo lugar, Senhor Pai Santo, Deus Eterno e Todo-Poderoso. Pois em vossa misericórdia amastes tanto o mundo, que nos enviastes vosso próprio Filho como Redentor. Quisestes que ele fosse em tudo igual a nós, menos no pecado, para amardes em nós o que vos comprazia em vosso Filho. Por sua obediência, ele restaurou os dons que, por nossa desobediência, pecando, tínhamos perdido. Por isso, também nós os louvamos, Senhor, com todos os anjos e santos, e exultantes, cantamos a uma só voz. Música.

0: Na verdade, vós sois santo, ó Deus do universo, e tudo o que criastes proclama o vosso louvor, porque por Jesus Cristo, vosso Filho e Senhor nosso, e pela força do Espírito Santo, dais vida e santidade a todas as coisas, e não cessais de reunir para vós um povo que vos ofereça em toda parte, do nascer ao pôr do sol, um sacrifício perfeito. Por isso, ó Pai, nós os suplicamos, santificai pelo Espírito Santo as oferendas que vos apresentamos, para serem consagradas, a fim de que se torne o corpo e o sangue do vosso Filho, nosso Senhor Jesus Cristo, que nos mandou celebrar estes mistérios.
1: Enviai o vosso Espírito Santo.
0: Na noite em que ia ser entregue, Jesus tomou o pão, pronunciou a bênção de ação de graças, partiu e o deu a seus discípulos, dizendo: tomai todos e comei, isto é o meu corpo, que será entregue por vós.

Do mesmo modo, no fim da ceia, ele tomou o cálice em suas mãos, pronunciou a bênção de ação de graças e o deu a seus discípulos, dizendo: Tomai todos e bebei, este é o cálice do meu sangue, o sangue da nova e eterna aliança, que será derramado por vós e por todos para a remissão dos pecados. Fazei isto em memória de mim.

0: Mistério da fé.
1: Anunciamos, Senhor, a vossa morte e proclamamos a vossa ressurreição. Vinde, Senhor Jesus.
0: Celebrando agora, ó Pai, o memorial da paixão redentora do vosso Filho, da sua gloriosa ressurreição e ascensão ao céu. Enquanto esperamos a sua nova vinda, nós os oferecemos em ação de graças esse sacrifício vivo e santo.
1: Aceitai, ó Senhor, a nossa oferta.
0: Olhai com bondade a oração da vossa igreja, reconhecei nela o sacrifício que nos reconciliou convosco. Concedei que, alimentando-nos com o corpo e o sangue do vosso Filho, repletos do Espírito Santo, nos tornemos em Cristo um só corpo e um só Espírito.
1: O Espírito nos una num só corpo.
0: Que o mesmo Espírito faça de nós uma eterna oferenda para alcançarmos a herança com os vossos eleitos. A Santíssima Virgem Maria, Mãe de Deus, São José, seu Esposo, os vossos santos apóstolos e gloriosos mártires, e todos os santos que não cessam de interceder por nós na vossa presença.
1: Fazei de nós uma perfeita oferenda.
0: Nós suplicamos, Senhor, que esse sacrifício da nossa reconciliação estenda a paz e salvação ao mundo inteiro. Confirmai na fé e na caridade a vossa igreja que caminha nesse mundo. Com vosso servo Papa Leão e o nosso bispo Maurício, com os bispos do mundo inteiro, os presbíteros e diáconos, os outros ministros e o povo por vós redimido, atendei propício às preces desta família que reunistes em vossa presença. Reconduzi a vós, Pai de misericórdia, todos os vossos filhos e filhas dispersos pelo mundo inteiro.
1: Lembrai-vos, ó Pai, da vossa igreja.
0: Acolhei com bondade no vosso reino os nossos irmãos e irmãs que partiram desta vida e todos os que morreram na vossa amizade. Unidos a eles, esperamos também nós saciar-nos eternamente da vossa glória, por Cristo Senhor nosso, por ele dais ao mundo todo bem e toda a graça. Por Cristo, com Cristo e em Cristo, a vós, Deus Pai Todo-Poderoso, na unidade do Espírito Santo, toda a honra e toda a glória por todos os séculos dos séculos.
1: Amém.
0: Rezemos com amor e confiança a oração que o Senhor Jesus nos ensinou. Pai nosso,
1: que estais nos céus, santificado seja o vosso nome. Venha a nós o vosso reino, seja feita a vossa vontade, assim na terra como no céu. O pão nosso de cada dia nos dai hoje, perdoai as nossas ofensas, assim como nós perdoamos a quem nos tem ofendido. E não nos deixeis cair em tentação, mas livrai-nos do mal.
0: Livrai-nos de todos os males, ó Pai, dai-nos hoje a vossa paz, ajudados pela vossa misericórdia, sejamos sempre livres do pecado e protegidos de todos os perigos, enquanto aguardamos a feliz esperança e a vinda do nosso Salvador Jesus Cristo.
1: Vosso é o reino, o poder e a glória para sempre.
0: Senhor Jesus Cristo, dissestes aos vossos apóstolos, eu vos deixo a paz, eu vos dou a minha paz. Não unieis os nossos pecados, mas a fé que anima a vossa igreja. Dai-lhe segundo o vosso desejo a paz e a unidade, vós que sois Deus com o Pai e o Espírito Santo.
1: Amém.
0: A paz do Senhor esteja sempre convosco.
1: O amor de Cristo nos uniu.

0: Venis os convidados para a ceia do Senhor. Eis o Cordeiro de Deus, aquele que tira o pecado do mundo.
1: Senhor, eu não sou digna de que entreis em minha morada, mas dizei uma palavra e serei salva.
0: Que o corpo e sangue de Cristo nos guarde para a vida eterna.
1: Amém.
0: Esse é o momento da comunhão. Feliz encontro com o Senhor.

0: Oremos. Fazei, Senhor, que esse sacramento celeste renove inteiramente a nossa vida, para que, anunciando a morte de Cristo, possamos participar de sua herança gloriosa. Ele que vive e reina pelos séculos dos séculos.
1: Amém.
0: Vamos voltar o nosso olhar aqui diante da imagem de Nossa Senhora Aparecida, colocando em oração e pedindo a intercessão dela pelo nosso padre Ivonil Parras, né, que fez aniversário ontem, e também pelo nosso arcebispo, né, Dom Maurício Grotto de Camargo, que faz aniversário hoje. Que Nossa Senhora Aparecida possa iluminar a vocação sacerdotal do nosso padre Ivonil, fortalecendo mais com a saúde e a sabedoria. E também ao nosso bispo Dom Maurício, a saúde e a fortaleza para guiar seu rebanho. Ave Maria,
2: cheia de graça, o Senhor é convosco. Bendita sois vós entre as mulheres. Bendito é o fruto do vosso ventre, Jesus. Santa Maria, Mãe de Deus, rogai por nós, os pecadores, agora e na hora de nossa morte. Amém.
0: Nossa Senhora Aparecida,
2: rogai por nós.
0: Podemos sentar um pouco. Próxima terça-feira, dia 29, na missa da noite, teremos a missa solene dos arcanjos Miguel, Rafael e Gabriel. Depois, no dia 1º, né, de outubro, na missa das 7 da manhã, teremos em louvor a Santa Teresinha. Venham todos agradecer a Deus pelos seus santos e santas. Lembrando também que estamos prestes a começar aqui nosso tríduo de São Benedito, né? O tema Igreja com São Benedito em comunidade, conhecer e praticar a palavra. Então, começaremos ali na próxima sexta-feira, né? Dia 2 de outubro, aqui na nossa matriz, às 7h30 da noite. Depois, no sábado, no horário normal, que é de sábado, que é às 7 da noite. E no domingo, terceiro dia do tríduo, na missa da noite também, 7 da noite aqui na nossa matriz. Depois, no dia 5, segunda-feira, solenidade, início da missa às 7 da noite, lá na Capela São Benedito, e seguindo em procissão aqui, até aqui na nossa matriz. Então, que a gente possa se organizar para também estar participando aí do nosso tríduo ao nosso padroeiro aí, São Benedito. Então, que São Joaquim e São Benedito iluminem aí nossa caminhada. Podemos ficar em pé. Parabéns. Senhor esteja convosco.
2: Ele está no meio de nós.
0: Que o Deus Todo-Poderoso vos abençoe em nome do Pai, do Filho e do Espírito Santo.
2: Amém.
0: Glorificai o Senhor com vossas vidas e em paz o Senhor sempre vos acompanhe.
2: Graças a Deus.

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1: Horas e 12 minutos.
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5: Você sabia que os coiotes são extremamente leais com os seus companheiros? Se um deles for apanhado numa armadilha, o outro irá trazer-lhe pequenos animais para o alimentar, irá ensopar o seu pelo no rio para o outro beber água. Está documentado que o coiote selvagem acasala para toda a vida. Fiel!
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2: Cães idosos precisam de proteína necessária limitada, mas a proteína necessária precisa ser facilmente digerida e assimilada no corpo. A dieta, o plano cronograma deve ter suprimento adequado de água normal para eles. Alimentar cães mais velhos com muita proteína necessária pode causar filtração destrutiva no rim.
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